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1: Hora certa.
2: 21:33.
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0: 21h59.
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0: 22:27.
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0: 23 horas e 1 minuto.
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0: Zero Hora.
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0: 2 horas e 30 minutos.
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0: 6:31.
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2: Hora certa.
0: 3:31.

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1: Hora certa. 3 horas e 39 minutos.

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5: Aqui vai a homenagem de John Canoto e Maurinho a todos os motoristas de ônibus

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3: Hora certa.
4: 4 horas e 12 minutos.

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1: Hora certa. 4:29.
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5: Hora certa.
6: 4 horas e 52 minutos.

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5: Hora certa.
0: 5 horas e 23 minutos.
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1: Hora certa. 5:32.
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1: Hora certa. 5 horas e 40.

0: cidadão, você sabe o que quer dizer uai?
1: Uai, uai, é uai mesmo, uai.
0: Não é nada disso, não. Uai quer dizer união, amizade e igualdade.
1: Aí, sabidão, raca fora, senhor.

0: Hora certa, 5:59.
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3: Hora certa. 6 horas e 7.

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0: 2 horas e 30 minutos.
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5: 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Hora certa!
6: 6 horas e 35 minutos.

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1: 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Hora certa. 7:01.
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0: Valeu, Cirilo.
1: Obrigado, meu irmão.
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0: Montilla.
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2: Pra todas as mulheres seguras.

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3: 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Hora certa.
4: 7 horas e

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0: 8 horas.
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1: Muito bom dia, ouvintes da Rádio RFM 107.9. Estamos começando aqui as nossas manhãs da R, sempre com notícia e informação de qualidade para você. Todas as manhãs aqui na programação 107.9 da sua Rádio RFM. Uma parceria sempre com a Agência do Rádio e também a Agência Rádio Web. Vamos trazendo todas as manhãs o melhor conteúdo informativo da internet.
2: Sexta-feira, 29 de maio de 2026, este é o Giro de Notícias. Eu sou Norberto Notari e você acompanha os destaques do momento. Jornais norte-americanos atribuíram a decisão do governo dos Estados Unidos de classificar PCC e Comando Vermelho como organizações terroristas à pressão da família Bolsonaro. De acordo com o The New York Times, a medida foi anunciada após meses de lobby agressivo por parte dos filhos do ex-presidente Jair Bolsonaro, preso por tentativas de golpe de Estado. A Receita Federal começa a pagar hoje o primeiro lote de restituições do Imposto de Renda 2026. Ao todo, mais de 8 milhões e meio de pessoas serão contempladas com valor de 16 bilhões de reais. Nesta sexta também é o último dia para que o contribuinte realize a declaração. A formação de novas áreas de instabilidade devem levar chuva para boa parte do sul do país no final de semana. Os estados mais impactados devem ser Santa Catarina e Rio Grande do Sul. No sudeste, São Paulo e Minas Gerais também devem ter chuva. No nordeste, parte da Bahia pode contar com pancadas isoladas e no norte, volumes elevados podem atingir Amapá e Roraima. Mato Grosso do Sul deve ter tempo firme. Um foguete da empresa Blue Origin, do bilionário Jeff Bezos, explodiu nesta quinta no Cabo Canaveral, Estados Unidos. A empresa estava fazendo testes nos motores e durante a ignição ocorreu o acidente. De acordo com as primeiras informações por parte da empresa, ninguém se feriu. Libertadores, duas goleadas garantiram mais dois brasileiros na próxima fase. Palmeiras bateu o Júnior Barranquilla por 4-1 e o Cruzeiro passou pelo Barcelona de Guayaquil 4-0. Sorteio que vai definir os confrontos das oitavas de final será hoje e os jogos acontecerão em agosto. O Giro de Notícias é uma produção da Agência Rádio Web. Produção e apresentação, Norberto Notari. Trabalhos técnicos, Mário Melo.
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5: O final de semana no Brasil promete chuva, principalmente em áreas do extremo norte do país. A explicação da Maria Clara Sasaki, especialista em meteorologia da empresa Tempo Ok, destaca as áreas onde pode chover mais.
6: Nós devemos ter chuvas concentradas apenas no extremo norte, com potencial até para volumes mais elevados no norte do Amazonas, Roraima, norte do Pará, norte do Amapá.
5: Segundo ela, entre Rondônia, Acre, Tocantins, sul do Amazonas e sul do Pará, a previsão deve ser diferente, com sol e as temperaturas passando de até 35 graus. Essa também é a previsão para algumas áreas no Nordeste, que tem chance de chuva um pouco maior apenas no litoral da região.
6: Sul do Maranhão, sul do Piauí, oeste da Bahia são áreas que têm predomínio de tempo firme e também com muito calor no sábado e no domingo. Nas áreas litorâneas do Nordeste, a circulação de ventos úmidos do mar ainda traz potencial para alguma chuva fraca ao longo do dia, nada com grandes volumes acumulados e nada que atrapalhe também no fim de semana.
5: Já no Sudeste, temperaturas mais baixas pela manhã que devem subir ao longo da tarde, principalmente no interior de São Paulo e de Minas Gerais. Em algumas áreas pode até chover entre sábado e domingo, mas nada de temporais.
6: No Sudeste tem um potencial de chuvas isoladas na faixa leste do estado de São Paulo e também no Rio de Janeiro na tarde de sábado. Isso devido a áreas de instabilidade que avançam pelo oceano e favorecem a formação desta nebulosidade. No entanto, não é um volume muito elevado e não é uma chuva persistente, é uma chuva que vai perder força rápido.
5: Na região sul, as temperaturas no fim de semana podem abaixar, segundo Maria Clara, por causa de uma massa de ar frio.
6: Que mantém as temperaturas baixas dias, especialmente no Rio Grande do Sul e em Santa Catarina, e até com potencial para geada de relva nos pontos mais altos das serras gaúcha e catarinense. Baixa possibilidade de chuva na região sul do Brasil como um todo, apenas nas áreas litorâneas, é que podemos ter mais nebulosidade, até alguma chuva fraca por causa da circulação de ventos úmidos do mar.
5: Já no centro-oeste, nada de expectativa de chuva. Calor deve ser a regra no final de semana, principalmente em Goiás, no Distrito Federal e no norte do Mato Grosso. Agência Rádio Web, produção e reportagem, Breno Zonta.
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1: 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Muito bom dia, você está acompanhando aqui pela Rádio RFM 107.9 as nossas Manhãs da R. Sempre reunindo a melhor coletânea de notícias para você já começar o dia bem informado. E só aqui nas Manhãs da R você ouve notícias de Rafa Capivari do Brasil e do mundo. Através sempre de uma parceria com a Agência do Rádio, a Agência Rádio Web e também Rádio França Internacional. Continuamos com nossas Manhãs da R, notícia e informação de qualidade para você.
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8: Márcia Bechara.
7: Paris, 29 de maio de 2026. Essas são as principais notícias desta sexta-feira. A Romênia convocou hoje o embaixador da Rússia depois da queda de um drone sobre um prédio residencial que deixou dois feridos. Um episódio classificado como extremamente grave pela ministra das Relações Exteriores do país em mensagem na Rede X. Segundo ela, o governo vai anunciar oficialmente as consequências desse ato atribuído à Rússia para as relações diplomáticas entre os dois países. A presidente da Comissão Europeia, Ursula von der Leyen, prometeu em mensagem na Rede X a adoção de um novo pacote de sanções contra a Rússia. O presidente da Romênia convocou o Conselho Supremo de Defesa após a queda do drone. O exército romeno afirmou que não teve tempo de abater o aparelho. A OTAN classificou o fato de irresponsabilidade da Rússia. A porta-voz da aliança afirmou que o secretário-geral Mark Rutte está em contato com as autoridades romenas. A Ucrânia afirmou que o episódio é mais uma prova de que a Rússia representa uma ameaça real para toda a Europa, e o chanceler francês Jean-Noël Barrot afirmou que vai dizer ao embaixador da Rússia, convocado nesta sexta-feira em Paris, que esse novo episódio é uma intimidação irresponsável e sem efeito. Esta é a primeira vez que um drone atinge uma área densamente povoada na Romênia e que há registro de feridos. E ataques israelenses no sul do Líbano colocam em grave risco importantes sítios arqueológicos como as ruínas milenares do Tiro e a fortaleza cruzada de Bofor sobre o vale do rio Litani, segundo o ministro da Cultura libanês, Ghassan Salameh. Ele afirmou que os bombardeios israelenses caíram muito perto do sítio histórico de Tiro, considerado patrimônio mundial da humanidade, e que o castelo de Bofor chegou a ser atingido diretamente. E a Justiça do Quênia determinou a suspensão temporária do plano dos Estados Unidos de instalar no país um centro de quarentena para pessoas possivelmente infectadas pelo vírus Ebola. A decisão judicial também proibiu o Quênia de receber pessoas expostas ou contaminadas pela doença até que a Justiça analise uma ação movida por uma organização não governamental contra o acordo firmado com os norte-americanos. O diretor-geral da Organização Mundial de Saúde deve se reunir hoje com autoridades da República Democrática do Congo, em Kinshasa, país que enfrenta uma grave epidemia da doença, antes de seguir no sábado para a região mais afetada pela crise. Já a primeira-ministra da Itália, Giorgia Meloni, pediu à União Europeia que reforce a vigilância nas fronteiras de pessoas vindas de áreas afetadas pelo vírus Ebola. De Paris, Rádio França Internacional, em parceria com a agência Rádio Web.
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5: O prazo para emitir a declaração do imposto de renda termina nesta sexta-feira, 29 de maio. O contribuinte tem até 11h59 da noite para realizar todo o processo no site da Receita Federal. A gerente sênior na consultoria empresarial e auditoria Forvis Mazars, Lívia Nóbrega, lembra quem é obrigado a declarar.
9: Situações como recebeu rendimentos tributáveis acima do limite anual estabelecido, recebeu algum rendimento isento ou não tributável, tributado exclusivamente na fonte acima do limite, obteve ganho de capital na alienação de bens, realizou operações em bolsa de valores, possuía bens ou direitos acima do limite definido em 31 de dezembro.
5: Vale avisar que a Receita Federal estabelece desde o ano passado que contribuintes também devem declarar ganhos em apostas pela internet. Valores recebidos com locações de imóveis também são tributáveis e automóveis como carro e motocicleta precisam ser registrados. A Lívia lista os documentos que devem ser reunidos pelo contribuinte para a declaração.
9: Informes de rendimentos fornecidos pelos empregadores, os informes de instituições financeiras, de suas contas, aplicações, investimentos, informes de rendimentos de aluguéis, aposentadoria ou pensão, e os informes de distribuição de lucros, dividendos, prolabore, bens e direitos, compra e venda de imóveis, documentos de veículos, saldos bancários, pagamentos e deduções. A gente tem os recibos de despesas médicas, despesas com educação, previdência privada.
5: Quem for obrigado a declarar e não prestar conta ao fisco dentro do prazo, estará sujeito à cobrança de uma multa mínima no valor de R$ 165,00 e que pode alcançar 20% de todo o valor devido, e tudo isso mesmo que não tenha imposto a pagar. Além disso, essa pessoa pode ter o cadastro de pessoa física, o CPF, declarado como irregular pela Receita, o que pode gerar dificuldades para obter financiamento, participar de programas sociais do governo ou até para emitir um passaporte para uma viagem internacional. Agência Rádio Web, produção e reportagem, Breno Zonta.
10: O Brasil continua exportando muito mais produtos de baixa tecnologia do que produtos mais avançados. Um estudo divulgado pela Confederação Nacional da Indústria mostra que, apesar do crescimento nas vendas externas de produtos tecnológicos em 2025, o país ainda enfrenta um grande desequilíbrio no comércio internacional. Enquanto os produtos de alta tecnologia representaram 2,7% das exportações totais, somando 9,1 bilhões de dólares, os de menor intensidade tecnológica responderam por 37,5% das compras externas, somando 130,7 bilhões de dólares. Essa é uma situação que preocupa, segundo a gerente de comércio e integração internacional da CNI, Constanza Negri.
11: Na prática, significa que o país participa menos dos segmentos que são mais modernos e rentáveis do comércio internacional e que são justamente aqueles que geram mais produtividade, empregos e inovação qualificada no país.
10: Constanza Negri afirma que diversificar a pauta de exportações do país contribui para o crescimento econômico.
12: Uma pauta exportadora pouco diversificada aumenta a vulnerabilidade do país às oscilações da economia internacional. Por isso, ampliar mercados e aumentar a participação de produtos mais sofisticados e de maior valor agregado é estratégico não só para a indústria, mas para o Brasil.
10: O estudo da CNI mostra ainda que o aumento do consumo no país foi atendido principalmente por produtos importados em 2025, evidenciando as dificuldades da indústria brasileira em acompanhar a demanda interna. Com isso, a indústria de transformação fechou o ano com o maior déficit da série histórica, iniciada em 1997.
12: Os gargalos que o Brasil enfrenta são conhecidos. No plano interno, a indústria brasileira ainda enfrenta o chamado custo Brasil, com uma carga de burocracia, com custos logísticos e financeiros muito altos e com uma infraestrutura insuficiente. Do lado externo, o Brasil ainda tem uma integração internacional com parceiros estratégicos que é limitada, com poucos acordos comerciais.
10: Os Estados Unidos seguem como o principal destino das exportações industriais brasileiras. Já a China é o principal fornecedor de produtos industrializados para o Brasil. Outro destaque foi a Argentina. As exportações brasileiras para o país vizinho cresceram mais de 31%, impulsionadas especialmente pelas vendas de veículos e autopeças. Agência Rádio Web, produção e reportagem, Valquíria Rios. 107,9.

0: dois brasileiros que fecharam a fase de grupos da Libertadores da América golearam seus adversários e confirmaram a vaga nas oitavas de final, mas ambos em segundo lugar. O Palmeiras fez 4-1 no Júnior Barranquilla da Colômbia, no Allianz Parque, e não chegou na liderança da chave por conta da vitória do Cerro Porteño. O técnico Abel Ferreira falou sobre a classificação, que não foi como ele esperava.
1: Nas últimas conseguimos ser uma das melhores campanhas, ou a melhor campanha na geral. Infelizmente, por aquilo que aconteceu nesta competição e pelo último resultado que tivemos em casa contra o Cerro Porteño, não conseguimos. E o futebol da vida é mesmo assim. Lutamos sempre para ganhar, lutamos sempre para coisas boas, mas às vezes temos que continuar em frente, mesmo quando os objetivos não são o que nós queríamos, que era ser o primeiro classificado. Mas quando não dá para ser primeiro, a gente quer é ser apurado, como foi, e vivos em todas as competições. Uma já está, já ganhamos, e agora temos três para competir. Temos a Libertadores, temos o campeonato e temos a Copa.
0: Já o Cruzeiro fez 4-0 no Barcelona de Guayaquil, do Equador, dentro do Mineirão, e perdeu a primeira posição da chave para a Universidade Católica do Chile. Nesta sexta-feira serão realizados os sorteios que vão definir os duelos das oitavas e também o emparelhamento dos confrontos até a grande final. Vale lembrar que os vencedores dos seus grupos pegam um segundo colocado e decidem o mata-mata em casa. Todos os brasileiros que disputaram a fase de grupos se classificaram. Agência Rádio Web com informações da Libertadores, Daniela Esperon.
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3: O apoio ao emprego e ao empreendedorismo para o público do Cadastro Único foi reconhecido e premiado pelo Governo do Brasil nesta quarta-feira, 27 de maio. O Ministério do Desenvolvimento e Assistência Social, Família e Combate à Fome promoveu a segunda edição do Prêmio de Inclusão Socioeconômica. Os premiados e homenageados são microempreendedores que conquistaram a autonomia financeira, empresas, bancos e outras instituições de crédito, governos estaduais e municipais, organizações da sociedade civil, dentre outros parceiros do programa Acredita no Primeiro Passo. Um dos premiados foi a empreendedora de Salvador, Anne Moreira. Ex-beneficiária do Bolsa Família, ela vende cosméticos na empresa aberta com crédito do Acredita. O programa prioriza a concessão de crédito para mulheres. Elas representam 70% do público atendido.
4: A garra, a determinação, a força, a coragem. Eu acredito que tudo isso nas mulheres está tendo muito agora e hoje em dia. A mulher, ela não se deixa bater, ela tá, levanta, cansada ou não, ela segue em frente, porque a gente não só trabalha fora de casa, a gente trabalha dentro de casa também. Então, pra gente, é uma honra, né? Mostrar que a gente está sendo muito valorizada e somos independentes.
3: O secretário de Inclusão Socioeconômica do MDS, Luiz Carlos Everton, explicou que a premiação reconhece o esforço daqueles que querem melhorar de vida pelo emprego ou pelo próprio negócio.
5: Esse prêmio não representa só entregar um troféu, mas aqui você vai ver vidas transformadas. A ação de empresas, de estados, de municípios que se sensibilizaram com aqueles que estão numa situação de vulnerabilidade social, tanto que vão apresentar 11 empreendedores que saíram do Bolsa Família, que conseguiram sua independência, sua autonomia. Desde 2023 já são 17 milhões de pessoas que saíram pelo aumento de renda.
3: Elza Marques, representante do Banco do Nordeste, defende que ao conceder o crédito, o Acredita gera esperança a quem mais precisa.
6: Nosso objetivo do banco não é só financiamento, não é só empréstimo. É justamente tirar essas pessoas que estão à margem da sociedade, que às vezes não sabem nem que podem passar na porta do banco, tem medo de passar na porta do banco. Então o microcrédito vem justamente para isso, para mostrar a elas que elas podem voltar a sonhar, que elas podem realizar realmente conseguir melhores créditos com juros muito baixos.
3: O Banco do Nordeste é um dos parceiros premiados entre os que contribuíram para um investimento de mais de 15 bilhões de reais para os empreendedores atendidos pelo programa Acredita. Para conferir a lista completa dos premiados e homenageados por contribuírem com a inclusão socioeconômica do público do Cadastro Único, acesse gov.br/mds. Reportagem Érica Brás.
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9: O prazo para emitir a declaração do Imposto de Renda termina nesta sexta-feira, 29 de maio. O contribuinte tem até 11h59 da noite para realizar todo o processo no site da Receita Federal. A gerente sênior na consultoria empresarial e auditoria Forvis Mazars, Lívia Nóbrega, lembra quem é obrigado a declarar.
10: Situações como recebeu rendimentos tributáveis acima do limite anual estabelecido, recebeu algum rendimento isento não tributável, exclusivamente na fonte acima do limite, obteve ganho de capital na alienação de bens, realizou operações em bolsa de valores, possuía bens ou direitos acima do limite definido em 31 de dezembro.
9: Vale avisar que a Receita Federal estabelece desde o ano passado que contribuintes também devem declarar ganhos em apostas pela internet. Valores recebidos com locações de imóveis também são tributáveis e automóveis como carro e motocicleta precisam ser registrados. A Lívia lista os documentos que devem ser reunidos pelo contribuinte para a declaração.
10: Informes de rendimentos fornecidos pelos empregadores, os informes de instituições financeiras, de suas contas, aplicações, investimentos, informes de rendimentos de aluguéis, aposentadoria ou pensão, e os informes de distribuição de lucros, dividendos, prolabore, bens e direitos, compra e venda de imóveis, documentos de veículos, saldos bancários, pagamentos e deduções. A gente tem os recibos de despesas médicas, despesas com educação, previdência privada.
9: Quem for obrigado a declarar e não prestar conta ao fisco dentro do prazo estará sujeito à cobrança de uma multa mínima no valor de R$ 165,00 e que pode alcançar 20% de todo o valor devido, e tudo isso mesmo que não tenha imposto a pagar. Além disso, essa pessoa pode ter o cadastro de pessoa física, o CPF, declarado como irregular pela Receita, o que pode gerar dificuldades para obter financiamento, participar de programas sociais do governo ou até para emitir um passaporte para uma viagem internacional. Agência Rádio Web, produção e reportagem, Breno Zonta.
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12: Muito bom dia, você está sintonizado e ligado na RFM 107.9. 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E vamos continuando com as nossas manhãs da R, trazendo sempre a melhor coletânea de notícias para você todas as manhãs.
0: Os classificados da Copa Sul-Americana estão definidos, mas antes das oitavas de final, a competição tem a fase da repescagem ou dos playoffs. Os duelos já foram definidos com a conclusão de todas as chaves da primeira fase. Grêmio e Bolívar, Bragantino e Sporting Cristal, Vasco, Independente e Medellín e Santos e Universidade Central. Esses são os times brasileiros que vão disputar a repescagem. Vale ressaltar que não há sorteio nesta fase de play-off. Os duelos são definidos com base na classificação geral dos melhores terceiros colocados da Libertadores contra os melhores segundos da Sul-Americana. Os vencedores desses jogos se juntam a São Paulo, Atlético Mineiro, Recoleta, Botafogo, City Torque, Olímpia, River Plate e Macará. Nesta sexta-feira, a Conmebol vai fazer o sorteio dos duelos das oitavas de final, tanto da Libertadores como da Sul-Americana, para que todos os times já estejam definidos depois dessa fase de play-off ou da repescagem. Agência Rádio Web com informações da Copa Sul-Americana, Daniela Esperon.
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13: O Ministério Público do Trabalho entrou com uma ação civil pública contra a Anvisa e a União para pedir a proibição do uso do agrotóxico glifosato, herbicida mais utilizado no mundo, principalmente em soja. O motivo do processo são os graves riscos à saúde dos trabalhadores e ao meio ambiente do trabalho, explica o procurador do MPT, Leomar Daroncho.
14: A ação civil pública, então, em que o Ministério Público pede que seja cancelado o registro do glifosato, tem por base uma série de estudos científicos do Brasil e do exterior, no Brasil especialmente do Instituto Nacional do Câncer e da Fiocruz, apontando riscos da exposição a esse produto, mesmo em pequenas doses, que é um risco maior para os trabalhadores rurais que estão mais expostos. Então, os trabalhadores rurais, suas famílias, e esse risco existe tanto para empregados quanto para pequenos proprietários que manuseiam esse produto.
13: Entre as evidências científicas sobre os efeitos nocivos do produto, estão a associação com diferentes tipos de câncer, como mama, tireoide, linfoma não-Hodgkin, além de infertilidade, desregulação hormonal, abortos, malformações congênitas e partos prematuros.
14: Na virada de 2025 para 2026, uma renomada revista científica que publica artigos sérios de pesquisa sobre esses produtos, uma revista americana, considerou que não tem credibilidade um artigo que havia sido publicado no ano de 1999 para 2000, que atestava que não haveria risco de eventual desdobramento em câncer pela exposição ao glifosato. Ela assegurava que o agrotóxico com glifosato seria seguro. E a revista encontrou falhas nos estudos, falhas graves, que fizeram com que ele perdesse a credibilidade.
13: Na ação da Coordenadoria Nacional de Defesa do Meio Ambiente, do Trabalho e da Saúde do Trabalhador e da Trabalhadora, do MPT, é pedido em caráter urgente e definitivo o cancelamento de todos os registros de agrotóxicos à base de glifosato, além da proibição de produção, importação, exportação, comercialização e utilização desses produtos no Brasil. O órgão também pede que a União e a Anvisa sejam obrigadas a impedir novas autorizações e a promover a retirada das substâncias do mercado nacional. Procurada, a Anvisa disse que não foi notificada do processo. O Sindicato Nacional da Indústria de Produtos para a Defesa Vegetal diz que análises sobre o glifosato devem obedecer evidências científicas e o marco regulatório brasileiro, que envolve a atuação de órgãos como a Anvisa, Ministério da Agricultura e IBAMA. A entidade, que ressalta a importância e segurança do produto aplicado de maneira correta, afirma que comparações com estudos internacionais podem não refletir as condições próprias do Brasil. 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Produção e reportagem Rafael Silva.
15: A chegada de um bebê muda por completo a dinâmica de uma família e para muitas mulheres, os desafios econômicos e sociais acabam influenciando na decisão de adiar esse momento. Segundo o IBGE, cresceu 65,7% em 12 anos o número de gestantes após os 40 anos. Ilka Matos, membro da Comissão de Produtos de Risco da Federação Nacional de Previdência Privada e Vida, lembra que muitas mulheres hoje são chefes de família e precisam conciliar carreira e projetos pessoais, mas sempre focadas na organização financeira para esse momento. Além disso, há preocupação com proteção e segurança com o futuro.
16: O interesse do público feminino por seguro de vida cresce consistentemente nos últimos anos. Cada vez mais, mulheres assumem um papel central nas decisões financeiras da família. Muitas são as principais provedoras, outras dividem essa responsabilidade e muitas buscam autonomia e planejamento a longo prazo. Especialmente quando falamos de gestantes e mães recentes, há uma mudança importante de percepção. O seguro deixa de ser visto como algo distante ou complexo e passa a ser entendido como um instrumento de cuidado, tanto consigo como com os filhos e como a família como um todo. Esse movimento mostra uma mulher mais consciente, mais informada e mais protagonista na construção da própria segurança financeira.
15: A especialista explica que os seguros especializados para mulheres podem ser adaptados às necessidades da família, desde a gestação até os primeiros anos de vida. E o Camatos também dá algumas dicas para ajudar na escolha do produto e na organização financeira nas diferentes fases da vida.
16: Um exemplo prático é a possibilidade de começar com um capital segurado menor, adequado à realidade financeira daquele momento, e ir revisando e ampliando as coberturas conforme a família cresce, o orçamento muda ou novas responsabilidades surjam. Outro ponto importante é a personalização das coberturas. Uma gestante ou uma mãe recente, ela pode priorizar assistências e coberturas ligadas à saúde, ao bem-estar e ao suporte emocional. E mais adiante, ela pode incluir proteções maiores voltadas à renda e ao futuro dos filhos.
15: Os seguros personalizados vão além da cobertura de riscos, como morte, invalidez e despesas médicas. É possível incluir, por exemplo, assistências durante a gestação e o puerpério, com canais de orientação, suporte emocional e serviços como o Alô Bebê, que oferece apoio aos pais nos primeiros meses de vida da criança. Para mais conteúdos como este, acesse o site Notícias do Seguro. Agência Rádio Web, produção e reportagem, Karina Chagas.
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18: Após passar por uma ressonância magnética, ficou constatada uma lesão de grau 2 na panturrilha do atacante Neymar da seleção brasileira. Com isso, o jogador está fora dos dois jogos amistosos contra o Panamá neste próximo fim de semana e no dia 6 de junho diante do Egito. Há expectativa de recuperação de 2 a 3 semanas, portanto o Neymar pode ficar ainda fora da estreia da seleção brasileira na Copa do Mundo diante do Marrocos. Em pronunciamento rápido na Granja Comari, em Teresópolis, no Rio de Janeiro, o médico da seleção, Rodrigo Lasmar, confirmou a lesão.
19: Ele se apresentou ontem aqui na Granja Comari, ele fez todos os exames médicos, os exames complementares e terminamos com uma ressonância magnética que identificou uma lesão muscular grau 2 na panturrilha, não apenas um edema. Né? O atleta, ele segue em tratamento. A nossa expectativa é que num prazo de 2 a 3 semanas ele esteja liberado. Claro, conosco ele está em tratamento intensivo, a gente tem condição de avaliar dia a dia essa evolução, mas a expectativa a princípio é essa.
18: Ainda não está descartado um corte do Neymar na seleção brasileira. A expectativa é que ele se recupere e possa estar disponível para o jogo do dia 19 de junho contra o Haiti. Acontece que caso precise cortar Neymar, a seleção brasileira tem até o dia 1º de junho para fazer essa troca e enviar à FIFA dados que comprovam que Neymar não tem condições de jogar a Copa do Mundo. Mas a força-tarefa é para que ele esteja presente nesta Copa e participe. Portanto, vão aguardar com otimismo esse período de 2 a 3 semanas de recuperação do jogador. Agência Rádio Web com informações da seleção brasileira, Daniela Esperon.
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0: projetos que empoderam e geram oportunidades, transformando o envelhecimento em uma etapa da vida ativa, produtiva e com propósito. Temos o compromisso de promover o acesso e a ampliação de direitos para uma transição digna da população para a longevidade.
1: A iniciativa receberá propostas até o dia 12 de junho. De acordo com Kelly Fiel, podem participar organizações da sociedade civil sem fins lucrativos, com projetos aprovados pelos Conselhos de Direitos de Pessoa Idosa em diversos eixos temáticos.
0: Organizações da sociedade civil sem fins lucrativos, com projetos aprovados pelos conselhos municipais, estaduais ou federais de direitos da pessoa idosa e com autorização para captação. São priorizados no processo seleção de proposta que estejam enquadradas nos eixos temáticos como promoção e garantia da pessoa idosa, empreendedorismo e novas formas de geração de renda, educação financeira, cultura e esporte, entre outros.
1: A avaliação das propostas ocorrerá entre os dias 13 de junho a 6 de outubro e os resultados serão divulgados no dia 16 de outubro. As inscrições para o edital Itaú Viver Mais são gratuitas e devem ser realizadas no site www.itauvivermais.com.br. Agência Rádio Web, produção e reportagem Rafael Esgrilles.
2: O senador e candidato à presidência da República, Flávio Bolsonaro, conseguiu o que o governo Lula articulou para não acontecer. Os Estados Unidos anunciaram nesta quinta-feira que vão classificar o Comando Vermelho e o PCC como organizações terroristas. A decisão abre caminho para uma invasão estadunidense no Brasil, ferindo frontalmente a soberania nacional. O anúncio acontece um dia após Flávio Bolsonaro se encontrar com o secretário de Estado Marco Rubio nos Estados Unidos. Para o advogado e analista político Melilo Diniz, a medida abre caminho para pressões externas na política brasileira.
3: E quando se amplia demais o conceito de terrorismo, exige sempre o risco de banalização jurídica e até de utilização política futura desse enquadramento que pode voltar, inclusive, contra a população brasileira. Democracias maduras precisam combater o crime organizado com firmeza, mas também com precisão conceitual, porque no mundo do direito, especialmente em temas de segurança, palavras têm consequências muito concretas. E jogar isso no colo dos Estados Unidos, um país que caminha francamente para reduzir cada vez mais a sua democracia, especialmente sob Donald Trump, não é somente um erro, é muito mais, é a tentativa de vender água barrenta como água profunda.
2: A defesa da soberania nacional tem sido defendida pelo presidente Lula desde as tentativas frustradas de Eduardo Bolsonaro de fazer o que o irmão presidenciável conseguiu agora. Em encontro na Casa Branca, Lula e Trump conversaram sobre o tema. O presidente brasileiro apontou que armas pesadas usadas pelo crime organizado no Brasil são de origem estadunidense. Diniz explica que a legislação brasileira trata os crimes de terrorismo e de organizações criminosas de formas distintas.
3: O terrorismo no direito internacional e na legislação comparada normalmente envolve motivação política, ideológica, religiosa ou de intimidação institucional do Estado e da sociedade. Já as organizações criminosas têm outra finalidade essencialmente econômica. O que é que é? Lucro, mercado ilegal e controle territorial para exploração financeira. Uma facção pode ser extremamente violenta, mas isso não a transforma automaticamente em grupo terrorista. Misturar os conceitos gera distorções jurídicas importantes e é um pouco a infância do debate político quando o desafio é exatamente a violência e a segurança pública.
2: A medida começa a valer a partir do dia 5 de junho. Em uma rede social, Rubio informou que o governo Trump continuará usando todas as ferramentas disponíveis para proteger os interesses de segurança nacional deles. Em comunicado, os Estados Unidos afirmaram que as facções brasileiras serão nomeadas como terroristas globais especialmente designados e organizações terroristas estrangeiras. Agência Rádio Web de Brasília, Alan Barbosa.
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2: Com pouco mais de uma dezena de deputados presentes, quase a totalidade de evangélicos, a Câmara dos Deputados aprovou nesta quinta-feira, em dois turnos consecutivos, uma proposta de emenda à Constituição que amplia a isenção tributária de entidades religiosas. O quórum foi conseguido porque a maioria dos deputados da Câmara votou remotamente de suas bases eleitorais. A Constituição já

0: prevê a proibição de cobrança de impostos sobre a renda, o patrimônio e os serviços de entidades religiosas e templos de qualquer culto, inclusive sobre suas organizações assistenciais e beneficentes. O texto aprovado inclui um rol taxativo e inclui brechas, como relata o deputado Pedro Kizai, do PT de Santa Catarina, que votou contra a proposta.
1: Estamos aqui discutindo imunidade tributária para bens e serviços. Uma igreja lá de São Paulo, do Rio de Janeiro, de Belo Horizonte, vai comprar um helicóptero, vai comprar um avião, vai ter imunidade. Atividades socioambientais e demais atividades sem fins lucrativos, que está votando a Constituição sem a gente saber o que é. Vai ser uma bandalheira, vai ser escândalos futuros.
0: Os deputados favoráveis à PEC argumentam que as brechas serão suprimidas em lei complementar. Autor da proposta em 2023, o deputado e pastor licenciado da Igreja Universal do Reino de Deus, Marcelo Crivella, do Republicanos do Rio de Janeiro, negou que a proposta beneficia compras de bens indevidos.
2: Nós não vamos comprar helicóptero, avião, transatlântico, submarino. Por quê? Porque nós estamos falando de isentar produtos e serviços para o culto. Não existe compra de nada de luxo. E outra coisa, só para terminar, quem vai devolver o dinheiro é a Receita. Eu já falei, Pedro Kizai sabe disso. Nós temos que obedecer 10 mandamentos, coronel. Não matarás, não roubarás, não adulterarás, etc. O pessoal da Receita são 12. Não restituirás e não isentarás.
0: A proposta de emenda à Constituição segue para a avaliação do Senado. 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De Brasília, Alan Barbosa.
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0: Com pouco mais de uma dezena de deputados presentes, quase a totalidade de evangélicos, a Câmara dos Deputados aprovou nesta quinta-feira, em dois turnos consecutivos, uma proposta de emenda à Constituição que amplia a isenção tributária de entidades religiosas. O quórum foi conseguido porque a maioria dos deputados da Câmara votou remotamente de suas bases eleitorais. A Constituição já prevê a proibição de cobrança de impostos sobre a renda, o patrimônio e os serviços de entidades religiosas e templos de qualquer culto, inclusive sobre suas organizações assistenciais e beneficentes. O texto aprovado inclui um rol taxativo e inclui brechas, como relata o deputado Pedro Kizai, do PT de Santa Catarina, que votou contra a proposta.
1: Estamos aqui discutindo imunidade tributária para bens e serviços. Uma igreja lá de São Paulo, do Rio de Janeiro, de Belo Horizonte, vai comprar um helicóptero, vai comprar um avião, vai ter imunidade. Atividades socioambientais e demais atividades sem fins lucrativos, que está votando a Constituição sem a gente saber o que é. Vai ser uma bandalheira, vai ser escândalos futuros.
0: Os deputados favoráveis à PEC argumentam que as brechas serão suprimidas em lei complementar. Autor da proposta em 2023, o deputado e pastor licenciado da Igreja Universal do Reino de Deus, Marcelo Crivella, do Republicanos do Rio de Janeiro, negou que a proposta beneficia compras de bens indevidos.
2: Nós não vamos comprar helicóptero, avião, transatlântico, submarino. Por quê? Porque nós estamos falando de isentar produtos e serviços para o culto. Não existe compra de nada de luxo. E outra coisa, só para terminar, quem vai devolver o dinheiro é a Receita. Eu já falei, Pedro Kizai sabe disso. Nós temos que obedecer 10 mandamentos, coronel. Não matarás, não roubarás, não adulterarás, etc. O pessoal da Receita são 12. Não restituirás e não isentarás.
0: A proposta de emenda à Constituição segue para a avaliação do Senado. Grupo Rádio Web, 25 anos. 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De Brasília, Alan Barbosa.
4: O desgaste emocional no trabalho já está impactando decisões importantes na vida dos brasileiros. Uma nova pesquisa da Pluxy mostra que 35% dos trabalhadores já pensaram em pedir demissão por cansaço mental ou emocional. O assunto ganha ainda mais relevância porque nesta semana entrou em vigor a nova fase da NR1, uma norma do Ministério do Trabalho que estabelece diretrizes de saúde e segurança no ambiente corporativo. A medida obriga empresas a gerenciarem e prevenir riscos que podem levar ao adoecimento mental dos trabalhadores, como assédio, metas abusivas e jornadas excessivas. Para Fabiana Galetol, diretora de RH da Pluxi Brasil, a mudança ajuda a acelerar uma transformação que já vinha acontecendo dentro das empresas.
3: A saúde emocional, ela deixou de ser uma conversa secundária nas empresas. Por que isso? Porque ela está impactando diretamente a produtividade, o engajamento, o clima organizacional, a retenção de talentos. NR1, ela vem justamente para ampliar o olhar de saúde e segurança no trabalho para além das questões físicas. Ou seja, o jeito como o trabalho é organizado e gerenciado agora passa a entrar na conta.
4: Segundo o levantamento, ansiedade, estresse excessivo e dificuldade de desconexão fazem parte da rotina de muitos profissionais. Apenas 38% afirmam nunca ter enfrentado esse tipo de situação nos últimos anos. E o cenário vai além. 17% dos entrevistados dizem nunca ter tirado férias. Fabiana avalia que o desafio agora é transformar o tema em ações práticas e consistentes no dia a dia das organizações.
3: Muitas empresas ainda estão tentando entender como transformar essa agenda em ações concretas. E a oportunidade que a gente tem com essa norma é justamente de dar foco na qualidade das relações, de criar ambientes onde as pessoas consigam trabalhar com mais equilíbrio, com mais apoio e qualidade de vida ao longo dos anos. No final do dia, o que a NR nos diz é extremamente importante. Ambientes que adoecem as pessoas não são aceitáveis.
4: A pesquisa também mostra que as empresas ainda estão em fase de adaptação. Entre profissionais de RH ouvidos na pesquisa, 81% afirmam que ainda não contrataram nenhuma solução voltada à nova norma do Ministério do Trabalho. Agência Rádio Web, produção e reportagem, Karina Chagas.
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0: contribuído para o surgimento de novas tecnologias.
1: O aprimoramento de proteções relacionadas à área química agrícola, biotecnológica e outros produtos também aplicáveis ao campo foi essencial para que a gente tivesse o foco no desenvolvimento dessas tecnologias mais modernas. Nesses 30 anos de LPI, uma mensagem fica muito clara. As proteções adequadas de direitos de propriedade intelectual são essenciais para que o sistema de inovação funcione bem, trazendo mais competitividade para o país, trazendo mais segurança jurídica para todos e trazendo também um incentivo ao desenvolvimento de novas tecnologias.
0: A CropLife Brasil é uma associação civil sem fins lucrativos. Ela representa empresas que são especializadas em pesquisar e desenvolver soluções para a produção agrícola sustentável. Pedro Ivo, secretário de Competitividade e Política Regulatória do Ministério do Desenvolvimento, Indústria, Comércio e Serviços, destaca o 30º aniversário da lei e os impactos que ela tem proporcionado.
2: Nós estamos num momento muito especial, esse ano, 2026, em que completamos aí 30 anos da Lei de Propriedade Industrial. E temos uma grande oportunidade, mais uma vez, de discutir e propor ajustes na legislação, ao mesmo tempo que a gente promova o fortalecimento também de ações relacionadas à indução da inovação no nosso país, para que a gente possa ter um mercado mais forte, mais competitividade, segurança jurídica e inovação.
0: Segundo informa o Instituto Nacional da Propriedade Industrial, INPI, os pedidos e as concessões de propriedade intelectual tiveram crescimento na maioria dos índices no ano de 2025 em comparação com 2024, em relação a depósitos de patentes, marcas, desenhos industriais e programas de computador, houve crescimentos que variaram de 6% a 35% neste período. Agência Rádio Web, produção e reportagem, Diego Abreão.
3: A dignidade menstrual vai muito além do acesso ao absorvente. Em 28 de maio, data em que é marcado o Dia Internacional da Dignidade Menstrual, a Organização de Mulheres Negras, Crioula, que cobra do governo federal ações mais amplas e integradas para garantir direitos básicos a meninas, mulheres e pessoas que menstruam no Brasil, participa de uma audiência de conciliação com a União para discutir a implementação do Programa de Proteção e Promoção da Saúde e da Dignidade Menstrual, previsto em lei desde 2021. Segundo a assistente de coordenação de políticas públicas de Crioula, Juliana Martins, o problema da pobreza menstrual não pode ser tratado apenas como distribuição pontual de absorventes.
4: Estamos falando de acesso contínuo a itens menstruais, mas também a saneamento básico, água potável, acesso à saúde, permanência escolar, informação de qualidade, combate ao estigma e a garantia dos direitos sexuais e reprodutivos. Quando uma menina deixa de frequentar a escola por não ter absorvente ou porque a escola não possui um banheiro adequado, é uma violação de direitos. Quando mulheres precisam improvisar ou outros materiais inseguros porque não conseguem comprar itens menstruais, estamos também diante de um problema de saúde pública e desigualdade social.
3: Hoje, o acesso gratuito aos absorventes acontece principalmente por meio do programa Farmácia Popular. Para retirar os itens, é necessário estar inscrito no Cade Único, apresentar CPF e, em alguns casos, acessar plataformas digitais. Para a entidade, esse modelo acaba excluindo justamente as populações mais vulnerabilizadas, como pessoas em situação de rua, adolescentes desacompanhadas, moradores de regiões periféricas e populações privadas de liberdade. Outro ponto denunciado pelo Crioula é um apagão de dados relacionado à dignidade menstrual no país. Segundo Juliana, a ausência de indicadores invisibiliza quem mais sofre com a falta de acesso a direitos básicos.
4: Sem esses dados, as políticas públicas acabam sendo genéricas e muitas vezes não chegam nos territórios periféricos, nas favelas, nos interiores e nas comunidades tradicionais. A falta de indicadores dificulta o monitoramento, o investimento adequado de recursos públicos e a responsabilização do Estado. A ausência desses dados também impede que a gente compreenda o impacto real da indignidade menstrual na vida das mulheres negras.
3: Durante a audiência, a organização deve cobrar do governo federal medidas como o orçamento interministerial detalhado, criação de indicadores raciais e territoriais, ampliação do atendimento nas unidades básicas de saúde, fortalecimento da educação menstrual nas escolas e campanhas permanentes de combate ao estigma. 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Uma campanha do Grupo Rádio

0: Web. Produção e reportagem, Cassie Balog.
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0: aviãozinho hoje, hein? Hoje veio de aviãozinho aqui, ó. Parei meu aviãozinho aqui na pista da Avenida São Bernardo. Como que tamo, hein? Sexta-feira, gente, sextou. Com licença, posso entrar na sua casa, no radinho aí? Aumenta o volume aí. Bom dia, meu povo, bom dia. Dona Maria, panela no fogo, barriga vazia. Tá tudo bem aí? Como é que vai? Tá tudo muito bem, tá tudo muito bom. Estamos seguindo aqui a nossa Manhãs da R, trazendo notícias, informações para vocês e para todo mundo aí. Começando aqui, né? Começando com a festa. Semana que vem, porque domingo agora acaba o ano, acaba o mês, o quinto mês do ano. É, mês de maio já foi pro Beleléu, Léo, Léo. Isso, hoje é dia 29, amanhã é dia 30. 30, sábado. Sábado dia 30. Aí, semana que vem, sexta-feira, já é festa de Santo Antônio. Porque na quinta é Corpus Christi. É, quinta-feira é Corpus Christi. A apresentação do corpo de Cristo, a hóstia consagrada. E nós vamos estar em feriado. Já na sexta, pós-feriado, festa de Santo Antônio. Pois é. Nós vamos ter o primeiro dia da festa de Santo Antônio. E você vai fazer parte dela. Comunidade inteira aqui, ó. Dia 5 de junho. Bênção das barracas e dos voluntários da festa, 7 da noite. 7:15 terço e 7:30 a missa. Né? A missa que tem um tema. Todo dia tem um tema. Do dia 5 ao dia 14, todo dia tem uma razão. A missa, né? A Santa Missa, encerramento da festa em italiano, com a bênção da comunidade. Às 19 horas, está escrito aqui, no dia 14, tá? No dia 13, né, a bênção dos pães de Santo Antônio, às 5 da tarde, sábado, dia 13. Não esqueçam, porque às 7 da noite, 2 horas depois, vai ter o Jogo do Brasil na festa. Isso vai ser o Arraiá de Santo Antônio, seleção brasileira. Então, dia 13, dia de Santo Antônio. No dia 12, o pessoal que está comprando bolo aí, não sei se acabou ou não acabou, sei que estão comprando tudo bolo aí, tá? E tem um tamanho de bolo lá que vai dar os pedaços. Então tem muita gente que compra o bolo para dar de presente, compra pro filho, compra pro sobrinho, né? Ah, você já comprou bolo? Não, já comprei. Então já comprei. Eu já comprei. Falei pro Natan, já comprei. Entendeu? É, já comprei. O Jorge tinha para vender, vendeu. Eu comprei lá do Jorge. É. Salve, Jorge. Amanhã Jorge tá aqui. Jorge, um abraço para você e pra Zenaide, viu? Isso, grande colaborador nosso aqui, ele vem, toma conta aí da transmissão do Padre Manzotti e da missa no domingo, né? Ele e o Sandro. Um abraço pro Sandro também, pra Janaína, pra Cíntia, pra todo mundo aí que no entorno da Rádio R mantém vivo e acesa aí as coisas da Igreja Católica. Muito obrigado, Getúlio, que todo dia tá aqui, hoje ele vem também. Hoje deve vir a Socorrinho, né? A Mary Help, Maria do Socorro. Mas, e tem mais gente que vem de sexta-feira, né? Tem as meninas todas aí que fazem a leitura, os homens que vêm aqui, né? Obrigado, não vem vindo mais, né?
1: Obrigado, você não está vindo mais aqui na rádio e nós estamos sentindo a sua falta. Então, senhor, por favor, veja aí como é que você faz.
0: É que ele está no conselho tutelar. Outro também que não vem vindo mais é o Jonas Barbosa.
1: Ô, Jonas Barbosa, você também não está vindo mais. O Getúlio está sentindo a sua falta.
0: Será que o meu cafezinho não ficou bom, estragou? É verdade. Então é o seguinte, de 5 a dia 14, festa de Santo Antônio, toda noite tem, tem atração musical, viu? Se você ainda não se você ainda não botou sua banda aí, quer botar a banda aí, vamos botar, tá? Tem, dia 7 tem o Caio Ferraz, a banda Ministério de São Pedro, sábado dia 6, os Filhos da Mãe Rainha lá na paróquia de Nossa Senhora de Fátima, eles vão cantar música de louvor, depois tem música sertaneja com ele mesmo. É, a pastoral da catequese vai fazer quadrilha, isso tudo dia 5, tá? Dia 6 é a música da banda do Ministério de São Pedro, dia 7, domingo, apresentação da quadrilha, música ao vivo com o Caio Ferraz também. Apresentação da quadrilha pastoral catequese Pais e Filhos, segunda-feira, dia 8. Isso. E o Renan e o Jean Los Bordini estarão aí. Renan e Jean Los Bordini estarão apresentando, se apresentando musicalmente. Dia 9, terça, quadrilha pastoral catequese, música ao vivo com Gilson Ricardo. Dia 9. Dia 10, olha aqui. Dia 10 tem a música do Marcelão e de Elson. O Wilson Fagá, tá todo mundo aqui. Vai ter o momento sanfona e teclado, os dois cantam, momento inclusão, inclusive, e o Wilson Fagá com toda a sua bagagem, né? O Wilson fazia dupla com Gilson, Wilson e Gilson. E a apresentação da escola, da quadrilha da escola José Benedito de Capivari, olha que beleza, dia 10, quarta-feira. Dia 11, tem a pastoral catequese, crisma e pastoral da juventude, com música ao vivo de Vanessa Loren e Eduarda. Olha aí. Vanessa Loren e Eduarda. E tem Henrique do Forró também. Tudo na quinta. Sexta-feira tem a quadrilha da terceira idade. Quero mandar um abraço para a turma da terceira idade, que conquistou. A turma da terceira idade conquistou Toninha. Parabéns, viu? Eu li no jornal de vocês aí semana passada, o jornal do Túlio. Ele publicou. Mas tem mais outras coisas que tivemos aqui, porque a Eliana do Meneghetti me contou ali, ela veio aqui fazer o programa da Humanidade de Nós, me contou que tivemos prêmios aí à vontade lá na apresentação que a terceira idade ganhou aqui o prêmio, primeiro lugar. Que belezinha, né? Eu dou o maior valor pra essa turma que sai fora, viu? Outro dia eu falei pra Mira também, tem a turminha da terceira idade aqui do CRAS, né? Também. Ô, turminha, meninas, aposentadas, turminha de 60, 70, 80, continua mexendo o esqueletinho, viu? É, continua mexendo a cabecinha. É, tenta sair, fazer, coisa, tá. Mexe, sai, encontra. Não fica intocada dentro de casa, viu? Vai atrás aí, filia-se lá a terceira idade, fala com a Natalina lá, que é lá que é presidente agora. Fala com a Natalina, com a Marilda, fica sócia lá, vai lá conversar. Toda quinta-feira elas estão lá na terceira idade, viu? E eu vou falar pra vocês, eu não paro. A minha mulher também não. É pra cá, pra lá, e vem aqui, vai lá pra tá junto com a filha, pra cá, pra lá, é assim. E pega ônibus e vai para não sei aonde, e pega carro e dirige e vai para cá, para lá. E vamos indo, 70 nas costas aí, 67, eu não paro. A hora que começar a entravar tudo aí, entravou. Mas até lá não vou dar chance não. Ah, não. Deu dor, passa uma pomadinha, dá uma aquecidinha ali, papo, e academia e vamos correndo. Ah, tem que dar uma quebrada nas coisas aí, viu? É verdade, inclusive a turma da terceira idade tem ginástica, tem um monte de coisa para atividade física também. Então, sai de casa. Parou, entravou, enferrujou. Isso. Aí no dia 12, vamos falar do dia 12 aqui. Falei do dia 11, que é dia quinta-feira. Pastoral da quadrilha catequese, crisma e pastoral da juventude, e a música da Vanessa Loren e Eduardo Henrique do Forró. Dia 12 tem a apresentação da quadrilha terceira idade, música do Dinho, um show especial dos namorados, dia 12, e entrega do bolo também, viu gente? Começa cedo a entregar o bolo, vocês vão lá para pegar o bolo, leva o papelzinho, tem que levar o papelzinho lá. É, porque saiu 20 bolo, tem que ter 20 papelzinho, entendeu? Não tem essa que depois, ah, e depois entrego, tá? Não tem essa não. Depois você vai buscar e depois pega. É assim. É. Ó, ó, dia 13, Jogo do Brasil, blá blá blá. Tudo que é Caipiras de Fato. Caipiras de Fato, apresentação do coral Mother Day. E dia 14, Fair Cowboy, domingo, para encerrar. Ele, Ricardo Augusto, Bianca Bragalda, tudo na. E a quadrilha será das pastorais de Nossa Senhora de Lourdes. Olha que chique que tá a festa. Começa dia 5, viu? Dia 5, agora são 9:30 da manhã, não, 9:27, para de adiantar, que relógio que adianta, né? O nosso aqui tá 9:27, e agora passou para 9:28. Vamos transmitir duas notas de falecimento. Com pesar a gente transmite a nota de falecimento do senhor Joel Teixeira. Faleceu em Rio das Pedras, 49 anos, deixa os filhos Verônica e Richarlison, além de amigos e parentes. Residia no bairro residencial Terras de Santana, em Capivari. Cerimonial despedida será hoje. Não, foi ontem. Foi ontem. E o sepultamento foi ontem também, tá? Ele faleceu no dia 27. O cerimonial foi ontem e às 3 horas da tarde foi o velório municipal de Capivari. O sepultamento foi no cemitério de Capivari, o senhor Joel Teixeira. Nós temos uma nota de falecimento de Bombuca, de um menino que faleceu ontem, chamado Davi da Silva Martins. O menino tinha 12 anos de idade e deixou o pai Benedito, a mãe Evane, e de amigos e parentes, residia no Jardim das Oliveiras, em Mombuca. Velório é hoje, começou agora o velório, e o enterro do corpo do menino Davi da Silva Martins, de 12 anos, em Mombuca. O sepultamento será às 5 horas da tarde, saindo o féretro lá de Mombuca para o cemitério de Mombuca. Transmitimos a nota de falecimento em Campinas, ontem, de Davi da Silva Martins, 12 anos de idade, e o féretro será hoje às 5 horas da tarde, o sepultamento também no cemitério de Mombuca. Enviamos ao seu Benedito e a dona Evane, né, ao menino de 12 anos, Davi da Silva Martins. Enviamos aqui as condolências, né, e pedimos orações aí pela alma sempre, né, quando é um jovem, inclusive, as dores parecem ser mais doídas, mas assim são. Minha gente, vamos continuar aqui? Vamos continuar, não pode parar, vida que segue. Ontem o Brasil viu o tamanho da sua irresponsabilidade. Quando dentro dos presídios, e eu vou contar aqui um negócio que eu tenho comigo, e eu sempre olhei isso com muito temor, né, e nunca com apoio, mas eu conversei certa vez com um amigo, né, e ele disse o seguinte: as ramificações do crime organizado estão em locais que a gente nem sabe, mas estão nas periferias, estão na política, estão no judiciário, estão no legislativo, estão impregnadas em conjuntos da sociedade. E eu comecei a olhar, e agora recentemente vi crescer aos olhos da gente a infiltração, os tentáculos do crime organizado de São Paulo. Parece ser até o mais organizado, o partido Primeiro Comando da capital, o PCC, e a sua atuação, aonde ele estava. E a gente assistiu estarrecido alguém que estava denunciando as artimanhas, o, né, a organização, ser executado em plena luz do dia dentro de um aeroporto, um dos maiores da América, o aeroporto de Guarulhos, em São Paulo. O delator, aquele que estava fazendo as relações à polícia, foi executado, foi marcado e foi morto, com ações que envolviam, inclusive, policiais que atuaram. Policiais, gente. Então a gente vê que existe um estado bandido com uma natureza estrondosa. Ou seja, eles dominam setores de bandas podres de polícia, eles dominam setores de milícias, né? E aí eles vão se desdobrando. Até a gente ficar sabendo que eles tinham banco, que eles tinham usinas de açúcar e de álcool, postos de combustíveis, que eles estavam dentro de empresas de ônibus. E a gente foi descobrindo que atrás daquele negócio de lavar dinheiro, as coisas estão chegando perto de nós, aqui. E que muitas coisas estavam beneficiando esse estado de coisas que estão acontecendo. E o pessoal, não, nós vamos criar uma secretaria, não, nós vamos fazer isso, não, nós vamos pegar lá, fazer uma força-tarefa. Vamos quando? Se isso vem crescendo desde aquela, não sei se vocês se lembram, há anos atrás, vamos colocar aqui 10 anos atrás, 8 anos atrás, né, no começo dos anos 2015, 2012, 2010, sei lá, que o PCC parou São Paulo. Tá lembrado ou não? Com saques e não sei o quê, e parou escola e tal. Aí tem tiroteio do Comando Vermelho. Não tem escola, não tem isso, não abre posto, não abre nada, médico não vai trabalhar, hospital fica travado. E aquela guerra urbana acontecendo. E tudo nos olhos do povo. Aí descobre-se que não sei quem está no meio, não sei quem está no meio. Aí viu lá que tinha lá, quando a polícia ia fazer uma operação, já tinha gente avisando e parará, tudo. Olha as conversas. E nós estamos assistindo tudo isso aí. E o povo comprando o grade, fazendo o muro, e o povo isso, aquilo. Aí vem os arautos da desgraça e falam que todo mundo tem que ter uma arma na cinta. Peraí. Nós não temos que ter uma arma na cinta. Nós temos que ser protegidos pelos homens da sociedade que dizem que vão ser nossos protetores. Se eles estão falhando, nós temos que entrar com ações. Cadê as ações? Cadê os grupos e o crime organizado sempre crescendo? E eles aparecem, inclusive, escrevendo nos muros da cidade onde quem manda lá. E aí é cadáver acontecendo, é morte para lá, é crime não, e não sei o quê, e pega jornalista e coloca no forno lá, né? Lembro lá do Tim Lopes? Lembro do Tim Lopes, sim, ele foi fazer uma pesquisa lá, viu tanta coisa, falaram, o que esse cara tá fazendo? Ele tá fazendo levantamento aí sobre o crime organizado. Ah, é, pega ele lá, vai, põe ele no forno lá. E pronto, derreteram o jornalista. E assim, tem o gabinete do ódio lá, um gabinete do crime, né? E ele decide quem vai morrer, quem vai viver, quem vai isso, quem vai aquilo. E a gente está vendo todas essas ações aí. Ou a gente consegue controlar isso, ou então vai dar no que deu ontem, né? Os Estados Unidos já avisando o Brasil, abriu uma brecha aí para o Flávio Bolsonaro e companhia bela, né? Ir lá e falar, olha, e era o momento, porque o Lula foi para os Estados Unidos, conversou, isso causou uma indignação, né, no pessoal de direita, que o Lula, como é que o Lula vai ser recebido pelo governo? Ah, com o Lula, o presidente quer fazer alguns convênios para terras raras. Se o Lula ganhar, ele está bem com o Lula e tal e tal. E o Bolsonaro foi lá junto com o Flávio, também tirar um saldo político, porque a situação dele ficou muito complicada. Afinal de contas, um dos banqueiros mais estelionatários do país é o irmão. né? Tá meu irmãozinho, tal, poxa, tá patrocinando o filme do pai e tal. Então o negócio caiu um pouco nas pesquisas, eles correram lá, e a política, vocês sabem disso. Os dois já foram presidente, né? Tanto o Jair como o Flávio, né? Porque o Flávio mandou muito no governo do Jair, e muita coisa continuou do jeito que continuou. Tanto que a gente tinha traficante de arma do lado do condomínio do próprio presidente da República. Então a gente sabe que efetivamente muito pouca coisa se fez. Eu ainda desconfio das boas intenções do senhor Donald Trump, né, pela interveniência dele em países onde ele parecia ir resolver problemas e acabou agravando problemas. Eu pensei que ele ia resolver o problema Putin e Ucrânia, e parece que as coisas continuam do mesmo jeito. E eu pensei que o Trump ia resolver problemas, né, na questão econômica do seu país, e ele continua em baixa. Né? O presidente continua sendo uma das piores avaliações dos governos americanos na atualidade. Mas é um país forte, que tem um serviço de inteligência que não dá para desprezar, que é a CIA, não é? E me parece que o Marco Rubio, ouvindo também o chororô dos irmãos Bolsonaro, o Eduardo e o Flávio, e mais lá o seu intercessor, classificaram ontem o PCC e o Comando Vermelho como terrorista, e tem risco de ações, assim, de ação militar secreta dos Estados Unidos no Brasil. É lógico que tem muita gente achando que eles vão levar o Lula, como levou, como é que chama lá o presidente da Venezuela, o Maduro, né? Esqueçam isso. O presidente Lula não tem essa vida longe não, porque o Trump inclusive o aceitou e almoçou com o Lula, sabe que o Lula é um grande líder mundial, e que tem respeitabilidade, mesmo que os bolsonaristas não gostem disso, o chamem de ladrão o tempo todo, o classifiquem assim, né? Assim como todos os petistas classificam o Jair Bolsonaro de louco, de incompetente, disso, daquilo outro. De extremista, né? E outras barbaridades. O problema é que nós estamos polarizados aqui politicamente. Agora, a nossa visão externa é que o Lula tem, sim, uma respeitabilidade internacional que deve ser mostrada, e que nada vai se comparar ao que aconteceu na Venezuela. Né? Nós tínhamos um regime ditatorial, nós tínhamos eleições fraudadas, tá? Com inspeção internacional, o que não aconteceu no Brasil. Né, com o juramento do time do Bolsonaro falando que o Lula que fraudou a eleição, com assistentes, inclusive o exército, e outras coisas mais que foram feitas durante o governo Bolsonaro e governo Lula na sua eleição, reeleição com o presidente da República. E agora as coisas ficam bastante problemáticas, porque cada intervenção neste momento, há alguns meses da eleição, pode sim favorecer decisivamente uma eleição de Flávio Bolsonaro. Parece que não. Parece que é uma simples atitude, classificou o PCC e o Comando Vermelho como terrorista. O problema é que Lula está lá há muito tempo e não fez. Absolutamente não conseguiu fazer nada. Botou Lewandowski lá, não sei mais o quê, mas não conseguiram andar nada. Continua ainda esse estado de coisas. O PCC mandando, o PCC influenciando vários setores da sociedade, empresas, criando uma organização que, aos olhos da população, é assustador. Assustador. As notícias de ontem foram, né, naquele, são 28 bilhões detectados ontem sob o dinheiro, sob a administração do PCC, né? 28 bilhões, são 13 municípios e 3 estados que foram ontem chacoalhados com investigação. Fluxo oculto, que vem do carbono oculto. São empresas ligadas ao setor de combustíveis e não sei mais o que aí, que reuniram 28 bilhões de reais. Bilhões, tá? Empresas que você olhava assim e falava, não é possível. E tá lá no jornal ontem, de primeira página. E o PCC cresceu muito, o Comando Vermelho, os Irmãos do Norte, e tem outras denominações ligadas aí. E isso é muito ruim, a sociedade fica impactada, né? Nós estamos vivendo um momento de guerra urbana, mas não é pelo poder. O terrorismo, ele é o terrorismo urbano, não é um terrorismo político. Acontece que o governo americano, suscitado a olhar isso, e ele foi, e não agora, não ontem, não agora essa semana com a família Bolsonaro lá, o Eduardo está lá, e mais outros seguidores do governo Bolsonaro, e outros do governo Lula. O Lula mesmo foi questionado pelo governo americano no almoço, para que ele falasse, e ele disse que não é bem assim, que dá para desmontar, está acontecendo isso lá, a gente já prendeu lá um pessoal, estamos desmontando lá, estamos vendo as fintechs e tal. Só que aquela história do, então, a gente está aí com projeto e tal, não é assim. Nós temos que cair pesado e tal, segundo o governo americano quer. E o Lula disse, não, a gente com calma, a gente já está resolvendo a situação. E está. Lógico que está. Ontem foi um exemplo que o Lula botou a Polícia Federal para correr atrás. Só que a Polícia Federal sozinha não está dando conta. A Polícia Federal brasileira sozinha está fazendo das tripas o coração. Com recursos que tem, com a inteligência que tem, né? Mas ela, né? E o doutor André Mendonça, né, o juiz doutor André Mendonça, autorizou ontem os mandados e tudo, e o GAECO foi lá, e os juízes autorizaram a pesquisa, a entrada, e tudo que está sendo descoberto, parece que nós temos um andar muito lento perto da velocidade e do tamanho da questão. E os Estados Unidos, então, resolveu classificar o PCC e o Comando Vermelho como terroristas, e um promotor citando que possa ter risco de ação militar secreta dos Estados Unidos no Brasil. Basta que os governos entrem em acordo e Lula permita, a partir dessa classificação, que a inteligência americana atue diante do que já se tem e diante do que vai se descobrir, né? Inclusive, aí na inteligência vai chegar, por exemplo, se o Vorcaro tá. Atenção que eu vou falar aqui. Se o Vorcaro, você que está me acompanhando aí pela Rádio R agora, nos comentários aqui da manhã, o Vorcaro tem a oportunidade de fazer uma delação. Mas a própria polícia militar, aliás, a própria Polícia Federal, acha que ele está num enrolation embalmation. Se ele disser que vai devolver 60 milhões que ele tem, e que ele está dizendo que não tem, e ele tem, a polícia já sabe que tem, e também entregar todo mundo que ele tem para entregar, é uma delação premiada. Se ele fizer uma delação premiada um pouco para aquele que vai falar e um pouco para ele, porque o político malandro, o administrador malandro, o banqueiro malandro, ele vai sair, daqui a um tempo ele vai mesmo de tornozeleira eletrônica, ele vai estar sendo monitorado pela tornozeleira, ele vai botar um saquinho plástico na tornozeleira, vai ficar na piscina, né? Ele vai fazer com que ela não entre água, aquelas coisas todas, mas ele vai continuar tomando uísque, morando na cobertura, olhando para aquele mar maravilhoso, tomando sol, fazendo ginástica, e uísque 12 anos, e mais não sei o quê, e piriri, pororó, e nós aqui. E ele vivendo no bem bom, como acontece com muitos políticos que somem da cena, que são presos, depois libertados, e que estão vivendo aí no bem bom. Inclusive juízes que vendem sentença, deputados que se envolvem com isso. Eu só fico aqui olhando tudo isso e vendo que parece que para eles o crime compensou. E nós precisamos parar com isso, porque o crime parece que não está compensando para pobre. Sabe aquele que não tem dinheiro nem para pagar advogado e precisa de um advogado dativo? Ah, mas então advogado dativo não serve. Não serve também, mas é diferente, né? É diferente. O advogado vai trabalhar nos dias que dá, naquela coisa tal, e vocês sabem como é que é. É só fazer uma grande investigação dentro dos presídios e a gente vai ver que muita gente poderosa que tem uma boa banca de advogado não fica preso. Eu estou falando isso agora. Não, nós estamos com o presidente da República preso. Até quando? Quantos anos são? Quantos anos você acha que ele vai ficar? A própria lei já dá 30 anos, mas com 8, né? Um bom comportamento, mas isso, mas aquilo, virou evangélico, lê isso, aquilo, ou vai lá, ele vai na missa lá com o padre, ele, né, anda com a Bíblia embaixo do braço, ele já vai ser liberado. Ao ponto de a Richthofen, lá a menina, né? Rosane Richthofen, não sei o nome dela, nem quero lembrar, ser liberada pro Dia das Mães, Dia dos Pais. Entendeu? Dá licença, né? Esse é o nosso regime, esse é o nosso presídio. O presídio que normalmente é, olhando bem, uma escola de crime. Então, do jeito que está, não vai dar. Do jeito que está, não sei se eu não gosto, Chico Rebete não gosta, de que países de lá venham pôr a cara no país daqui. É a mesma coisa que Vitão vir querer governar Rafar. Não. Não tenho grandes olhares para a atuação do atual prefeito, mas eu acho que Rafar tem que se virar sozinho. Capivari tem que se virar sozinho. Não acho que Indaiatuba tenha que vir pôr o bico na história aí de Capivari. Ou vocês acham que não é isso? Cada um dentro do seu terreiro. Cada galo canta dentro do seu terreiro. Afinal de contas, nós somos independentes. Agora, as boas intenções dos Estados Unidos, eu sempre vou dispensar. Acho que o governo americano, seja ele quem for, Barack, Joe Biden, Bill Clinton, pode ser quem for, dos Estados Unidos, cuide deles lá. Eles têm bastante problemas para cuidar lá, mas não, eles gostam de interferir em vários, na estratégia geopolítica, aquela conversa para embalar bovino que a mim não me convence. Eles precisam dos países, inclusive, alinhados com seus interesses. E por serem maiores, eles implicam isso. E quem se oposicionar ali, ou quem ficar contra, vai sofrer algum tipo de pressão, que pode ser muito clara, ou como pode ser também assim, mas se o crime organizado está assim no Brasil, nós vamos ajudar, vamos classificar eles como terrorista, e aí a gente vai botar o nosso militarismo lá no Brasil, não é? Então, e de repente a gente até elege um governo que vai, por exemplo, não é, dar para o Trump as terras nobres e raras que ele quer. Um governo que seja subserviente aos interesses americanos. Eu fico muito assim, olhando com um olhar meio de lado, assim, aquele 43, sabe? É aquela história do santo que quer fazer grandes milagres. A gente desconfia, né? É, mas eu acho que eles têm, para o crime organizado, uma visão um pouco mais pesada. Ou seja, eles são com a CIA, né, que é um instrumento a tudo, tal. Se a gente sabe que aconteceu o que aconteceu em 11 de setembro, tinha uma organização criminosa, né, que queria isso, era muito posicionada contra o governo americano, que eu nunca me vi o PCC fazendo isso. Eu sei que o PCC, o Comando Vermelho, eles querem vender a droga deles, querem ganhar o dinheiro deles e querem crescer e tal. Só que como isso vai terminar, quem é que eles vão financiar, qual é o... Isso aí já está sendo combatido lá pelo tráfico do México, não é verdade? Pela Colômbia e outros países também, onde essas organizações criminosas começam, inclusive, a patrocinar grupos criminosos que têm intenções políticas claras, que é um dinheiro sujo, né? E, segundo informações mais recentes, os Estados Unidos detectaram que o PCC e Comando Vermelho e outros têm já ramificações dentro dos Estados Unidos. E eles não querem que isso cresça, então eles querem matar no ninho, ou seja, aqui. E por isso classificaram o PCC e o Comando Vermelho de terroristas. Quais são os tipos de ações que virão agora? Não sei. Espero que não sejam atabalhoadas e não metam os pés pelas mãos e não façam daqui o seu quintal, né? Que respeitem aqui a nossa soberania, mas que ajam comedidamente e racionalmente dentro dos limites daquilo que é pedido internacionalmente. Porque esse pessoal está no meio de sociedades completamente pobres, mas honradas. Favela tem sim muito bandido, mas tem a grande esmagadora maioria de trabalhador que mora lá e vive sob o jugo dessa bandidagem. Então precisa ir com cuidado, porque muito menino inocente já morreu. Menino que nada a ver com aquilo tinha. Nós precisamos tomar cuidado ao meter seus pés pelas mãos. Não é? Porque esse pessoal já vive sob a égide do medo. Do medo. Você morar numa periferia, você não mora porque quer. Você poderia morar num bairro nobre, é que você não tem dinheiro. Então você vai para um bairro pobre, que tem um terreninho mais barato, uma casinha mais assim, um aluguel mais não sei o quê. E você acaba, viu, mas cuidado com a esquina lá, que então passa do outro lado. E naquele lado lá também, aquele cara lá que manda, é, entendeu? Então não olha para ele, passa para cá, e não sei o quê. E vive assim, sob a égide do medo. Entendeu? Agora, se as comunidades que são comunidades pobres, que tem 90% de trabalhador, 80%, vai, pode colocar aí, 80% de uma comunidade lá de um bairro que você conhece, que falam que ali é boca quente, ali é não sei o quê, entendeu? Só que tem um detalhe, né? Aquela boca quente lá é sustentada às vezes pelas bocas lindas, pelos filhos dos ricões que vão lá comprar droga ou mandam comprar. Entendeu? Ou então recebem a delivery, as drogas espalhadas, e aí prende-se lá o pessoalzinho do delivery. Mas não prende o tubarão que distribui. E isso é que tem que ser visto e que não é feito. E muitas outras coisas. É complexo, gente. Eu não vou discutir isso aqui até as 10 horas, a hora que o padre chegar para fazer o programa aqui. Eu não consigo. Mas eu posso dizer para vocês com certeza que atrás dessa boa intenção de classificar como terroristas Comando Vermelho e PCC, os Estados Unidos cria para si uma responsabilidade e o Brasil cria para si outra responsabilidade, que é ver o que é que vem por aí. Entendeu? Esse entreguismo que nós temos agora e essa falta de capacidade que vem desde lá, quando eu estou falando, 2000, não sei quanto, quando ainda dava tempo de controlar dentro dos presídios e tudo. Hoje, dentro dos presídios, celular é uma fartura. Entendeu? E não tem tomada na cela, né? Como é que pode chegar? Então a gente tem a corrupção disseminada. Disseminada. Então nós precisamos tomar cuidado. Cuidado, tá? Quando a esmola é demais, o santo desconfia. E a gente precisa saber que para se eleger, nós não precisamos dar o Brasil para ninguém. Ou pelo menos se manter aí na boa. Livinho, bom dia para você, Livinho Gonçalves. Bom dia também para dona... Como é que ela chama? Dona Débora, seu Jair, Silvério. Tem também alguém, a Rita Almeida, bom dia Edna Miano, seu Toninho Fontolã, bom dia dona Vera Carvalho, Luci, você tá bem, Luci? Bom dia pra você, viu? Bom dia de coração, quem mais que eu tô mandando bom dia aqui? A Paula, Lazinho, ei, Lala, hein? E tá vendo só? Muito bem, deixa eu ver se eu consigo mais aqui. Bom dia também. Ah, tá aqui mais um que mandou aqui. Deixa eu ver. A Márcia da Morada do Sol. Querida Márcia. Você tá bem, Márcia? Obrigado pelo carinho, viu? Obrigado. Célia Bragalda, obrigado. Obrigado também. A Marlene. Bom dia, Marlene. Como vai, Marlene?
2: Bom dia, Chico.
0: Bom dia.
2: Bom dia.
0: É bem, Marlene. Obrigado, viu, Marlene Rocha. Quem mais que tá aqui comigo? Tem mais gente aqui chegando, falando bom dia. Eu falo de volta, manda pra mim agora, pra mim mandar. Jair Silveira, já falei de você, da Débora também, da minha amiga. Olha a Neia aqui, tá bom, Neia? Tá tudo bem, querida? Bom dia. Bom dia. Obrigado, Marcelão. Marcelão, como é que tá, Marcelão? Firmeza?
3: Bom dia, Chico. Prazer imenso estar falando com o senhor. Mandar um abraço à Barbosada, a todos os seus ouvintes, a minha família Oliveira. Abraço, Chico, especialmente pro senhor aí.
0: Obrigado, Marcelo. Super Marcelo Oliveira, sempre ouvindo a gente. Quem mais tá na audiência aí? Quero mandar um abraço pro doutor Maurílio, que ontem ele tá com o rádio sempre ligado, viu? Se eu não pá, Wanda Campassi. A Wanda mandou música, eu ando não tocando as músicas dela, ela vai ficar brava comigo ainda, viu? Porque quando a Wanda pede, é só música boa, não tem jeito, ela é só música boa. Ela tem uma música que ela pediu pra mim, que é do Wanderly, ele já faleceu, mas eu vou contar pra você. Ele faleceu muito novo, né? Eu mandei abraço pra Luci, tô mandando pra ela aqui, viu? Luci, querida, obrigado pela sua audiência sempre com a gente aqui, viu? Muito obrigado. Ontem a participação foi muito boa mesmo, né? Participação chique, bala. Obrigado pela sua audiência. E a Ana também, Ana Brajão, tá sempre ouvindo aqui. Quem mais? Olha, gente, é um time bom que ouve a rádio. Eu fiquei muito feliz. A Rosa. Rosa, bom dia para você. Cadê a Ana Maria Médici? Será que foi a pizza legal para ela? Ela não falou nada. Mas eu queria saber se foi boa, se não foi, se recebeu, se vai receber. Tá bom? Manda bala aí. A participação ontem da nossa pizza foi gigantesca. Que bom, hein? Olha lá, tem gente falando comigo aqui. Vamos ver quem falou comigo. Bom dia.
4: Ô Chico, bom dia. Vê se Lulu já acordou, né? Porque ela não falou nada ainda, né? Acho que vai acordar lá pelas 2 horas da tarde, né? Lulinha, Bel.
0: Márcia, acho que Lulu não acordou ainda, viu? Ah, Lulu foi boa, gostei demais. Deixa eu acabar logo que o pai tá me chamando. Berenice Pontes, um abraço pra você, querida. Vereador Renan Matavelli, obrigado, Renan. Obrigado a você pela audiência de sempre. Obrigado, querido, valeu. Ex-vereador e presidente da Câmara, Esmeraldo José Savassa, sempre ouvindo com a dona Carlota. Olha quanta gente aqui. Obrigado, gente. Agora eu tenho que ir embora para Curitiba, não tem jeito. Vou pegar aqui o carro, 450 quilômetros, e já tô chegando porque o padre já está comigo, o padre Reginaldo Manzotti, direto de Curitiba. Padre Manzotti, bom dia. Bom dia, Curitiba.
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6: Louvado seja nosso Senhor Jesus Cristo, para sempre seja louvado. Amados filhos e filhas, é sexta-feira e hoje é o dia em que iremos celebrar as 1000 Ave Marias, fechando este mês de maio, mês de Nossa Senhora. Eu começo falando, porque ainda é tempo de você colocar seu nome nas mil ave-marias, ligando, mandando e-mails, mandando WhatsApp. Filhos queridos, estamos no segundo dia da novena, Jesus das Santas Chagas, pela libertação dos vícios. Vamos juntos pedir esta graça. Nossa Senhora, de muitos títulos, de muitos nomes, mas a mesma Virgem Maria, intercede a Jesus por nós. É Sexta da Misericórdia. Quero saudar a todos, a partir da Rádio Evangelizar, de onde tudo começa. As rádios... Quero saudar a todos, a partir da Rádio Evangelizar, de onde tudo começa, as rádios
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6: O olhar de nossas...

filial, nome maternal de Nossa Senhora, as mil Ave Marias. Vamos juntos, em nome do Pai, do Filho e do Espírito Santo. Amém. O Evangelho nos diz que Jesus entrou no templo e observou tudo. Mas, como já era tarde, saiu para Betânia com os 12. No dia seguinte, quando saíam de Betânia, Jesus teve fome. De longe, viu uma figueira coberta de folhas e foi até lá ver se encontrava algum figo. Quando chegou perto, encontrou somente folhas, pois não era tempo de figos. Então Jesus disse à figueira: que ninguém mais coma este fruto. Os discípulos escutaram quando ele disse: que ninguém mais coma deste fruto. E os discípulos escutaram. Jesus entrou no templo e começou a expulsar os que vendiam, os que cobravam no templo. Derrubou a mesa dos cambistas, as cadeiras dos vendedores de pombas. Ele não deixava ninguém carregar nada através do templo. E ensinava o povo dizendo: minha casa será chamada casa de oração para os povos, não é isso que está escrito? No entanto, vós fizestes dela uma toca de ladrões. Os sumos sacerdotes, os mestres da lei, ouviram isso e começaram a procurar uma maneira de matá-lo. Ao entardecer, Jesus e os discípulos saíram da cidade. Na manhã seguinte, quando passavam, Jesus e os discípulos viram que a figueira tinha secado até a raiz. Pedro lembrou-se e disse a Jesus: ora, mestre, a figueira amaldiçoada secou. Jesus disse: tende fé em Deus. Em verdade eu vos digo, se alguém disser a essa montanha: levanta-te e atira ao mar, e não duvidar no seu coração, mas acreditar que isso vai acontecer, assim acontecerá. Tudo o que pedirdes em oração, acreditai que já o recebestes, e assim será. Disse Jesus no final: tendes fé em Deus. Tudo o que pedirdes em oração, e não duvidardes, e acreditai que já o recebestes, assim será. Senhor, pedi e recebereis, procurai e achareis, também são tuas palavras. E é isso exatamente que queremos pedir hoje. Queremos pedir e clamar, por intercessão de Nossa Senhora, que não duvide o nosso coração, que não duvide e não fraqueje a nossa fé. Senhor, eu retomo a tua palavra. Tende fé em Deus. Senhor, aumentai a minha fé. E ele continua: se alguém disser à montanha: levanta-te e atira ao mar, e não duvidar no seu coração, mas acreditar que isso vai acontecer, assim acontecerá. Senhor, olhai, olhai com misericórdia na intenção de cada pessoa que está rezando, cada pessoa que está pedindo, cada pessoa que está clamando. Senhor, pelas ondas do rádio, pessoas que estão dirigindo, pessoas que estão numa fila para ser atendida por algum médico, alguém que está procurando um emprego e já há tempo só recebe não. Vamos ligar e esta ligação não chega. Pessoas que estão pedindo e clamando a libertação de um vício. Senhor, nós nos apegamos à tua palavra para pedir, clamar, suplicar. Atenda-nos, Senhor, por intercessão da Santa Virgem Maria, tua mãe e nossa mãe, fechando este mês de maio, fechando com as mil Ave Marias. Bem sabemos, Senhor, que quem precisa de oração somos nós.
Atenda-nos, Senhor. Escute-nos, Senhor. Que a Tua palavra se realize nesta pessoa que está com uma ferida aberta, nesta pessoa que está numa máquina fazendo hemodiálise, fazendo tratamento contra o câncer, uma quimioterapia, uma radioterapia. Seu orar, seu clamar, não resistirão ao poder de meu Deus. Senhor Deus, olhai com misericórdia, escutai com bondade. São apelos de pessoas que às vezes não têm a quem pedir socorro e fazem da oração o último grito, um apelo. Olhe para as pessoas doentes, para as pessoas acamadas e tenha misericórdia, Senhor. Tenha misericórdia, Senhor, porque somos pecadores. Tenha misericórdia porque somos necessitados. Sexta-feira também lembramos a Tua misericórdia, Senhor. Escutai-nos, atendei-nos, aliviai o fardo da vida. Eu vou para o intervalo, eu volto já, volte comigo.

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0: eu quero dividir com você este momento tão forte que hoje celebramos. Temos o programa ao meio-dia, presido a missa, e logo depois da missa, imediatamente, você vai poder acompanhar pela TV Evangelizar, pelo YouTube Padre Manzotti, na íntegra, a recitação de 1000 Ave Marias. E é de grande importância. Divido com você, porque, claro, todos aqueles que já mandaram e eu já levei o primeiro livro até a ermida de Nossa Senhora de Fátima, hoje, nas redes sociais, eles irão colocar um material, você está vendo imagens, já levamos. E todas essas intenções que ao longo do mês foram mandadas, foram colocadas com muita oração, com muito carinho, com muita confiança na intercessão de Nossa Senhora, lá na ermida de Nossa Senhora de Fátima, em Portugal. Hoje também, já estão lá. Mas se você ainda não fez, pode fazê-lo. De que forma? A melhor forma e mais rápida para chegar até a 1 da tarde. 0800 410 6060. Fale com os nossos atendentes, moças, rapazes, e diga: olha, eu quero meu nome nas 1000 Ave Marias. Outra forma também certeira é 41, no WhatsApp, 41 3221 6060. Faça isto, faça agora, ainda é tempo. Rafaela, que a paz de Jesus esteja com você.
1: Bom dia, padre, a sua bênção.
0: Deus abençoe. Você fala de onde?
1: Eu falo dos Estados Unidos, da cidade de Denbury.
0: Minha saudação a Denbury e a todos os brasileiros que me acompanham nos Estados Unidos. Diga lá, como é que você me acompanha ali, filha?
1: Eu acompanho pelo aplicativo da Rádio Evangelizar, é preciso.
0: Tá bom, então a palavra é sua, querida.
1: Padre, hoje eu venho aqui pedir uma oração. Há 1 mês e 18 dias eu me casei na igreja e desde esse dia eu tenho vivido uma batalha espiritual muito forte. E sendo um deles com a família do meu esposo. Desde que eu conheci o meu marido há 7 anos atrás, eu nunca fui bem aceita pela família dele.
0: Sim.
1: E no dia do nosso casamento, como os nossos pais não puderam vir, a gente fez uma transmissão para que eles pudessem acompanhar esse momento tão importante na nossa vida.
0: Sem dúvida.
1: E por alguma fofoca que aconteceu, o pai

0: e a avó do meu esposo, que são pessoas que ele ama, assim, que não tem explicação, não foram. E depois disso, o pai e a avó bloqueou ele. Desde então ele não tem contato mais com o pai e com a avó, não deram explicação, não falaram nada, só bloquearam ele. E nisso meu marido tem andado muito triste. Às vezes eu encontro ele chorando, reclamando, porque ele vem de um trauma muito forte da infância.
1: Entendo.
0: Então, isso que está acontecendo está abrindo outra ferida que Deus tinha restaurado. Então está abrindo outra ferida no coração dele, e isso tem trago algumas alfinetadas para o nosso casamento, porque às vezes eu encontro ele chorando e eu sinto culpada disso. Porque eu penso, e se eu não tivesse na vida dele, ele não estaria passando por isso.
1: Filha.
0: E se eu não tivesse aqui, eu fico carregando uma culpa, o porquê que eles não gostam de mim, o porquê que eles não me aceitam, o porquê que eles não aceitam o nosso matrimônio. E me dói muito ver a situação que o meu marido tá, padre, porque ele tá numa situação assim complicada, porque de um lado é a família de sangue, do outro é a esposa, a família que ele está construindo hoje. Então eu entendo ele, e desde então eu estou em fortes orações, muito joelho no chão, padre, pedindo a Deus, a Nossa Senhora Aparecida, que eu sou muita devota, que ela restaure a união dessa família, restaure o coração do meu esposo, que anda tão ferido, tão machucado, e que eles possam um dia perceber que a única coisa que eu quero para o filho dele é o bem, não só o bem de ter uma vida boa, mas o bem de ser um homem de Deus. Meu marido, padre, ele não frequentava a igreja. E hoje, graças a Deus, todos os domingos, depois que a gente se conheceu, é sagrado o nosso domingo na igreja. Hoje a gente faz parte de um grupo de casal. A gente se casou na igreja, ele fez recentemente a catequese e a crisma. E assim, é coisas que eu quero para ele hoje, é isso, é que ele ganhe o reino dos céus. Então hoje, padre, eu gostaria de pedir essa oração, porque eu tô com um fardo, eu tô com cansaço, eu tô exausto, eu tô me culpando por algo que eu não sei o que eu fiz.
1: Então, eu deixei você falar, se desabafar, mas Rafaela, eles já sabiam que vocês se relacionavam, que vocês estavam 7 anos juntos?
0: Sim, a gente então, veio do Brasil junto.
1: Então, o que eu quero te dizer, o problema não está em você. Filha, eu vou repetir. Houve alguma desavença entre você e a avó e o pai dele?
0: Nunca, padre.
1: Então, o problema não está em você. E eles vão aceitar. É momentâneo. Bloquearam. É momentâneo. É um ato de um profundo egoísmo da parte deles. Não carregue a culpa. Você mesmo elencou, e isso é importante quando vir esse sentimento de culpa, o quanto vocês juntos cresceram diante de Deus e também construíram a vida aí nos Estados Unidos. Então, quando o inimigo colocar essa culpa dentro de você, não permita que isso cresça. Ou você mesmo elencou. Vocês fizeram a caminhada de igreja, vocês não faltam ao domingo, ele fez a catequese, ele fez o processo de retomada da igreja. Vocês são felizes, não são?
0: Sim, padre.
1: Hoje ele está triste. Hoje. Deixe ele viver esse momento. Não é o que ele está vivendo. Como se fosse um luto, um sentimento muito ruim, de frustração, de tanto amor que ele tinha para com a avó, com o pai, de terem feito essa desfeita. Minha sugestão, não cobre muito, apenas mostre-se presente. Eu estou aqui, eu te amo, nós nos amamos. Na medida que ele conseguir falar, se encontrar ele chorando, deixe ele abrir o coração. Talvez para você é mais fácil falar dos sentimentos. Para ele, não. Talvez para ele, pelos traumas que ele passou, falar das dores é difícil. Apenas esteja carinhosamente presente. O matrimônio de vocês não foi um erro. Você escutou o que eu falei?
0: Sim, padre.
1: Você escutou? matrimônio de vocês não foi um erro, foi uma bênção. Duas pessoas que significativas bastante para ele tomaram uma atitude egoísta. Mas isso não vai atrapalhar o seu matrimônio. Não é hora de cobranças, não é hora entre vocês de cobrança. É você estar amorosamente presente e às vezes silenciosamente. Nem diga para ele tudo isso que você me disse. Não deixe o sentimento de culpa crescer. Vai passar, se acredita em mim?
0: Sim, Pai.
1: Se acredita em nome de Jesus, eu estou proclamando em nome do Senhor Jesus das Santas Chagas. Este momento difícil vai passar.
0: Amém.
1: E levarei nas mil ave-marias. Eu vou para o intervalo, eu volto já. Conte com as nossas orações.
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0: Com certeza a Rafaela levarei sua intenção na missa do meio-dia e nas mil ave-marias. Ela falava de Danbury, nos Estados Unidos, acompanha pelo aplicativo. Também quero saudar a Web Rádio Insuperável de Framingham, Massachusetts. Também nos transmite lá a Web Rádio Mundial FM de Radford. E agora, recentemente, Web Rádio Milícia do Espírito Santo, Carolina do Sul. Minha saudação a toda a comunidade da Missão Estados Unidos e, de modo particular, ao nosso querido embaixador nos Estados Unidos, Padre Adriano Lessa. Aproveito para lembrar, povo dos Estados Unidos, eu estarei no mês de agosto. E digo duas datas. Dia 15 e 16, nós teremos em Hudson, Massachusetts, o retiro da obra Evangelizar é Preciso, Missão Estados Unidos. Será no Clube Português. Dia 15, é um sábado, das 8h30 às 5. Domingo, dia 16, das 8h30 às 5 da tarde. Faça sua inscrição pelo site Padre Reginaldo Manzotti. .com.br e também pode fazer pela Missão Estados Unidos no Instagram @missão.usa. Dia 15 e 16, retiro. Dia 22 de agosto, eu estarei em Delham, em New Jersey. Momento de espiritualidade inabalável. Com fé, a tempestade vai passar. Será na Escola Católica da Sagrada Cruz, das 8 da manhã às 5 da tarde. Garanta sua presença, faça sua inscrição. Nós vamos à leitura orante de Jó. Escute o que as pessoas têm dito.
1: Sou uma filha de Deus de algum lugar do Brasil. Padre do céu, estava ansiosa esperando pela leitura do livro de Jó.
0: Olha,
1: ela
0: aí
1: é simplesmente impactante.
0: De fato.
1: É fantástica. Ela é um ensinamento para a nossa vida diária. Ela é um tapa na cara de todos nós, de como devemos agir diante das dificuldades.
0: Com
1: Porque
0: certeza.
1: Muitas vezes a nossa fé, ela é muito infantil. É, no sentido de criança birrenta mesmo,
0: sim,
1: sabe? Às vezes a gente pede as coisas para Deus e as coisas não saem como planejado.
0: Isso.
1: E a gente logo se revolta. Mas é isso, que possamos ter um pouquinho da grandeza de Jó. Eu estou simplesmente amando essa leitura, Padre.
0: Que bom, Deus seja louvado, filha de Deus. Bíblia aberta, cartilha de oração.
2: E a palavra vai, e eu lhe digo amém.
0: E hoje, capítulo 21. Capítulo 21. A resposta de Jó, a quem ontem discursou, que foram palavras duras, Zofar. O mais tenaz, o mais ferrenho crítico foi ontem Zofar. O que Jó tem a dizer hoje? Capítulo 21. Em tese, não me queixo de nenhum ser humano. Diz Jó no versículo 2. O melhor consolo que vocês podem me dar e escutar com atenção as minhas palavras. Tenham paciência com o que eu falo. Depois de eu terminar, vocês podem zombar de mim. Veja, eu dizia há pouco para a pessoa, há certos momentos que não tenho o que falar, é estar presente e escutar. A presença silenciosa é muito importante. Tem horas que não há palavras do que dizer. O sentimento está muito à flor da pele. São pequenos gestos de carinho que fazem toda a diferença. Escutem com atenção minhas palavras. Versículo 4. Não é de nenhum ser humano que eu queixo. E é por isso que estou tão impaciente. Se vocês olharem para mim, porão a mão na boca assustados. Quando penso no que aconteceu, fico perturbado. O meu corpo todo treme. Quantas vezes há acontecimentos em nossa vida que quando você lembra, você leva um susto. Quando você acorda, acorda com um até um certo desespero. Meu Deus, eu queria continuar dormindo, porque não é verdade que isso está acontecendo na minha vida. Eu estou perturbado. Eu me sinto perturbado. Jó viveu isso. Vai comer, não tem vontade, não tem fome. Tenta assistir algo na televisão, mas parece que não, nada te pega. Vai rezar, não sente consolação. Você já passou por esta situação? É isso que Jó está dizendo. Se vocês olharem para mim, porão a mão na boca, assustados. Quando eu penso no que aconteceu, versículo 6, talvez você se identifique hoje com Jó. Quando eu penso no que está acontecendo na minha vida, eu fico perturbado, meu corpo treme. Jó continua. Por que será que os maus continuam vivos? Por que chegam ricos à velhice? Eles têm filhos e netos e vivem para ver os bem crescidos ao seu redor. Versículo 9. Um questionamento que muitas pessoas fazem e não tenha vergonha disso. Questionar não é duvidar. Nada ameaça a segurança dos seus lares. Deus não os castiga. Versículo 14. No entanto, a Deus eles disse, deixe-nos em paz. Não queremos saber das tuas leis. Quem é Deus Todo-Poderoso para que o adoremos? Que adianta fazer oração a Ele? Os maus progridem pelos seus próprios esforços. Mas eu não aceito o seu modo de pensar. Versículo 19. Vocês dizem que Deus castiga o filho pelo pecado dos pecados do pai. Mas é o pai que deveria ser castigado para que aprendesse a lição. Repito, olha um conceito que ainda perdura até hoje e Jó já destrói. Que os filhos pagam pelo erro dos pais. Como se Deus amaldiçoasse. Como se Deus, pelo pecado dos pais, amaldiçoasse os filhos. Isso não é verdade. Olha que questionamento forte. Atenção. Capítulo 21. Versículo 19. Vocês dizem que Deus castiga o filho pelo pecado dos pais. Mas é o pai que deveria ser castigado para que aprendesse a lição. Que o pecador receba seu próprio castigo. Ele sinta o peso da ira do Todo-Poderoso. Eu vou para o intervalo e eu volto. Mas eu deixo uma pergunta no ar, na tua cabeça ainda. Deus castiga o filho pelos erros dos pais? Eu volto rezando. Volte comigo.

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2: Hora certa.
3: 10:39.
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4: 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Jesus interpreta. Caminhando, João 9:1. Viu Jesus um cego de nascença. Os seus discípulos indagaram a ele: Mestre, quem pecou, este homem ou seus pais? Necessário que ele se, para que nele se manifestem as obras de Deus. Então, nem tudo acontece fruto do pecado. As coisas acontecem. Olha a imagem na televisão de Jó. Você está neste lugar? Você está perturbado? Com essa imagem de Jó, nada te perturbe. E eu convido paralelamente hoje a você ler do livro Inabalável, página 95. Padre, eu já li o livro inteiro. Pegue a página 95. Questionar não é sinal de incredulidade, mas de busca. E toda busca sincera é por si só um movimento de fé. Vou repetir. Você viu que Jó disse: eu estou perturbado. Eu não consigo sentir alegria. Eu não concordo com esta forma de vocês compreenderem Deus. Questionar. Página 95 do livro Inabalável. Não é sinal de incredulidade, mas de busca. E toda busca sincera é por si só um movimento de fé. Eu não posso continuar a leitura, mas você pode. Página 95. É uma explicação mais aprofundada do

0: essa batedeira de dentro de mim. Afaste-me, Senhor, desses sentimentos que estão me tirando a paz. Senhor, dai-me paciência e confiança em Deus. Tudo passa, Senhor. Há quem tem Deus, nada falta. Esta foi a leitura orante de hoje. Se me permite, até peguei duas Bíblias hoje. Pega esse texto. Pega essa leitura orante. Às 8 horas será colocado no YouTube Padre Manzotti. E mande para alguém. Você vai estar evangelizando. Leilani, falei certo o seu nome?
1: Alô, padre.
0: Seja bem-vinda, Leilani. De onde você fala?
1: Eu falo do Rio de Janeiro, São Gonçalo.
0: Meu abraço a Rio de Janeiro, São Gonçalo. E como que você me acompanha?
1: Pela Rádio Catedral.
0: Você já tentou na sua casa sintonizar a TV Evangelizar 16.1?
1: Não.
0: Faça isso e se conseguir, depois me mande um áudio no 41-3221-6060. E se alguém do Rio conseguir, mande para mim um áudio. Tô ansioso. Ali no Rio de Janeiro, canal aberto, 16.1. Diga, Leilani, a palavra é sua.
1: Padre, sua bênção.
0: Deus abençoe.
1: Eu sou
0: crítico
1: de depressão há 14 anos.
0: Fale mais alto, querida.
1: Eu sofri de depressão há 14 anos.
0: Tá.
1: Eu fui há 3 meses eu fui diagnosticada com esquizofrenia.
0: Tá.
1: Eu tenho depressão, ansiedade e bipolaridade.
0: Tá.
1: Além de... E, infelizmente, eu já tentei suicídio 10 vezes.
0: Misericórdia pelas santas chagas.
1: E por causa disso, eu adquiri uma arritmia cardíaca. Porque a última tentativa, eu tomei alguns remédios, né? E foi muito forte. E então eu fiquei mal. Então... Agora eu descobri que eu tô com arritmia cardíaca por causa disso.
0: Tá.
1: E eu, como eu falo para as pessoas não entendem que eu sofro disso. Então, eu perdi todos os meus amigos.
0: Certo.
1: E eles me abandonaram no momento que eu mais precisei.
0: Parece que eu tô escutando a história de Jó.
1: É. Eu tava ouvindo e eu tava vendo que é parecido com a minha. E a minha mãe, eu perdi meu pai tem 12 anos e a minha mãe é a única pessoa que vive comigo, que luta comigo diariamente pra enfrentar as minhas crises, os meus desesperos. E tá difícil, padre.
0: Eu deixei você falar. Você fez uma anamnese, você fez um relatório de todas as suas doenças. E eu acolho e acredito piamente que a vida para você, viver para você, é um fardo. Mas eu tenho uma pergunta para você. O que você tem feito? Tá, o diagnóstico você sabe. Mas o que você tem feito para vencer este diagnóstico? Você... Tá com acompanhamento médico?
1: Tô.
0: Você toma remédio?
1: Tomo.
0: Certinho?
1: Certinho.
0: E a tua vida? E a tua vida espiritual?
1: Padre, eu tive uma experiência, né? E como que se diz a palavra?
0: Fala mais alto.
1: Eu tive uma experiência há pouco tempo. E eu comecei a fazer a crisma na minha igreja.
0: A catequese.
1: Catequese. E quando faltava 3 semanas para acontecer a crisma, eu larguei por causa da depressão.
0: Filha, eu entendo, mas não aceito.
1: É, eu também não.
0: Então você vai voltar e você vai conversar com a sua antiga catequista na sua paróquia.
1: Uhum.
0: E você vai concluir. Filha, volta a dizer, saber o diagnóstico é importante para o médico. Para você é importante o que fazer para vencer isso. A dimensão espiritual é importantíssima. Volte, faça essas 3 semanas e com uma licença do pároco, e o padre pode obter essa licença do bispo, você pode ser crismada em qualquer período do tempo. Eu não estou arrumando uma solução fácil. Diante do teu caso, eu como padre, como pároco, agiria assim. Pediria uma licença ao bispo para a crisma, para que você continuasse. Mas e a missa dominical? A visita ao Santíssimo Sacramento? Está faltando Deus na tua vida um pouco mais, filha. Você precisa se agarrar em Deus para se levantar mais fácil. Alô?
1: Alô, tá me ouvindo?
0: Levarei seu nome em oração. Volto já.
1: Tá.

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5: Das mil ave-marias. Toma uma decisão agora, antes do almoço ou depois do almoço. Faça a sua doação extra. Eu te peço, na confiança e no amor de Nossa Senhora. Nós estamos precisando muito da sua colaboração hoje, na campanha extra das Santas Chagas. Por favor, desculpe o meu desabafo. Mas é um desabafo de quem confia na obra. Confia em Deus, mas confia em você. Por favor, faça sua contribuição. Amém. Juntos, para a novena, segundo dia. Jesus das Santas Chagas, pela libertação dos vícios. Senhor, Pai misericordioso, pelas santas chagas do teu filho Jesus, concedei vida a todos aqueles que se encontram encarcerados em um vício, escravos de alguma droga. Senhor, Pai cheio de misericórdia, pelas santas chagas gloriosas de Jesus, libertai da escravidão o vício das drogas, bebida, cigarro, compulsões, mentiras, jogos. Quebrai todas as cadeias e os grilhões dessas pessoas, cujos nomes cito agora. Diga o nome da pessoa. Confia no Senhor. Pedi e recebereis. Procurai e achareis. Senhor, Pai misericordioso, Deus da vida, pelas santas chagas de teu filho, libertai da carência, dos traumas, desgostos, de toda a escravidão espiritual, afetiva, emocional, moral. Preenchei o vazio na vida dessas pessoas, para que sintam a libertação deste mal. Senhor, pelas cinco chagas de teu filho Jesus, tirai todo o malefício, dai serenidade no viver e no querer. Livrai de toda carência, rejeição, falta de amor, amargura, todo complexo e más companhias. Jesus das Santas Chagas, libertai a família dos vícios. Jesus das Santas Chagas, libertai a família dos vícios. Jesus das Santas Chagas, libertai a família dos vícios. Mas também peço por todos os traumas que a família carrega tendo alguém escravo do vício. Os filhos, esposa, marido, todos os males que a família está sofrendo. O Senhor esteja convosco. Ele está no meio de nós. Abençoai, Senhor, a água, a roupa dos enfermos, as fotos de família. Por intercessão de Nossa Senhora, hoje principalmente nas mil Ave Marias, São Pio de Pietrelcina, nos méritos das Santas Chagas, em nome do Pai, do Filho e do Espírito Santo, amém. E eu me despeço, até daqui a pouco na missa, nas mil Ave Marias, com o clipe Pelas Mãos de Maria, YouTube Padre Manzotti. Evangelizar é preciso.

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5: 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Hora certa.
6: 11 horas e 2 minutos.
1: Daqui a pouco.

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0: Olá, meus amados e minhas amadas. Bom dia. A partir de agora vocês ouvem pelas ondas da Rádio RFM, aqui da cidade de Rafar, São Paulo, o programa Humanidade Nova, Deus mais perto de você. Deixa eu fazer uma abertura mais espiritual, né, do que só falar do nome das pessoas. Irmãos e irmãs, o Senhor ama verdadeiramente a todos nós, seu povo. Nunca esqueçam disso, hein? Desse amor incondicional de Deus para conosco. No programa Humanidade Nova de hoje, nós queremos acolher essa realidade salvífica para que, integrados em seu amor e em seu perdão, possamos contemplar a eternidade e a glória dos céus. Fazei, Senhor, que os acontecimentos deste mundo decorram na paz que desejais, e vossa igreja vos possa servir alegre e tranquila. Por nosso Senhor Jesus Cristo, vosso Filho, que é Deus. Isso é importante, gente. Vosso Filho, que é Deus, e convosco vive e reina na unidade do Espírito Santo, por todos os séculos dos séculos. Amém. Bom dia, José Aparecido, motorista da MM Souza. Bom dia, Natan. Bom dia, Júlia. Bom dia, Chico Rebete. Bom dia, Davilson do Cinema. Bom dia, Jorge Stanislau. Bom dia, Marli Machado. Bom dia, professora Lucy Waldman. Bom dia, Marco Antônio Brigatti. Bom dia, Fernando Cardoso. Bom dia, Sandro. Bom dia, Cíntia. Bom dia, Márcio Diório. Eles que, juntamente com o Léo e o Gabriel, fazem o programa do sábado. Bom dia, Mazola. Bom dia, Bernadette, proprietária da Livraria Sagrado Coração de Jesus e colaboradora do programa Humanidade Nova. Bom dia, Júnior Pacheco, proprietário da Plasticap e também colaborador do programa Humanidade Nova. Bom dia, Jonas Barbosa. E o abraço através de você, Jonas, todo o conselho tutelar da cidade de Rafar. Bom dia, Gabriel Ortolani Cesário. Bom dia, Leila Mar. Fiquei um longo tempo conversando com a Leila ontem lá na rua 15 de novembro. Bom dia, Viviane Garcia. Bom dia, Lerci Luiz da Silva. E agora, Maria, nós temos uma nova pessoa que vai fazer o programa às quartas e quintas-feiras. A Eliana do Meneghetti. Bom dia, Eliana. Que bênção. Você vai estar conosco às quartas e às quintas-feiras. Eu deixei ela por último porque ela está aqui comigo mais uma vez para apresentar o programa Humanidade Nova de hoje. Bom dia, Maria do Socorro.
1: Bom dia, Sujeitura. Bom dia, Chico. Bom dia a todos ouvintes. Que Deus abençoe grandemente a nossa sexta-feira, né?
0: Olha, Maria, eu queria oferecer a primeira canção vindo lá de Capivari, aqui para Rafar. Eu estava conversando com uma pessoa, o nome dela é Diana. E aí, vindo com ela, falei, Diana, ela reside ali no bairro Ametista, em Rafar. Vocês conhecem o bairro Ametista, é um bairro residencial aqui de Rafar. E ela estava dizendo que ela gosta, sim, quando tem a homilia, mas ela gosta principalmente ela gosta da explicação, Maria. Ela gosta quando tem a explicação das leituras, né? Que realmente ela tem razão. A gente ouve e quer que sempre tenha alguém dando uma luz àquilo que ela acabou de ver, né? Porque nos ajuda, né? É o que nós procuramos fazer aqui no programa Humanidade Nova. eu disse isso para ela. Mas Diana, eu acredito que você está ouvindo o programa agora, neste instante, né? E eu quero oferecer uma canção para você, como eu prometi. E o pessoal sempre diz para mim, Getúlio, promessa é dívida. Se você prometer alguma coisa para alguém, cumpra. Se você não for cumprir, não prometa, né? O pessoal diz isso para mim. Mas então vou cumprir. Vou oferecer para você, Diana, uma canção maravilhosa que tem maravilhoso no nome. É O Nosso Deus é Maravilhoso. Programa Humanidade Nova, Deus mais perto de você. Então vai para Diana.

0: agora... Nossa. Perdão. E agora, no programa Humanidade Nova, nós vamos para a primeira leitura deste dia 29 de maio de 2026. E a primeira leitura, ela é tirada da primeira carta de São Pedro, capítulo 4, versículos do 7 ao 13. Prestem muita atenção nesta primeira leitura, que será feita agora por Maria do Socorro.
1: Leitura da primeira carta de São Pedro. Caríssimo, o fim de todas as coisas está próximo. Vivei com inteligência e vigiai dados à oração. Sobretudo, cultivai o amor mútuo com todo o ardor, porque o amor cobre uma multidão de pecados. Sede hospitaleiros uns com os outros, sem reclamações, como bons administradores de multiforme graça de Deus, cada um coloque à disposição dos outros o dom que recebeu. Se alguém tem o dom de falar, proceda como com a palavra de Deus. Se alguém tem o dom do serviço, exerça com capacidade proporcionada por Deus, a fim de que, em todas as coisas, Deus seja glorificado, em virtude de Jesus Cristo, a quem pertence a glória e o poder, pelos séculos dos séculos. Amém. Caríssimos, não estranheis o fogo da provação que alastra entre vós, como se alguma coisa de estranho vos estivesse acontecendo. Alegrai-vos.

0: por participar do sofrimento de Cristo, para que possais também exultar de alegria na revelação da sua glória. Palavra do Senhor.
1: Graças a Deus. Meus amigos, minhas amigas, vou fazer então uma reflexão. Vamos tentar dar um pouquinho mais de luz a essa primeira leitura que Maria do Socorro acaba de fazer. É a primeira carta de Pedro, capítulo 4, versículos do 7 ao 13. E aqui, Maria, a leitura de hoje está falando de mim, está falando de você, está falando de muita gente. Eu vou explicar por quê. Primeiro ele diz, o fim de todas as coisas está próximo. O que Pedro quer dizer com isso? Ele não quer dizer aqui, tem gente que já interpreta que isso é o fim do mundo. Não, Pedro aqui está dizendo que nós somos finitos, né? De repente nós estamos aqui e acontece de irmos embora. Não é isso? Porque nós não somos eternos aqui na terra. Nós não somos eternos. Nós somos eternos lá, junto de Jesus, na eternidade, né? Mas aqui não. Aqui nós somos finitos. Aqui a nossa vida na terra tem um fim. Tem uma hora. Para cada um é um dia, é uma época, é um... alguma data específica no ano, sei lá. Mas cada um tem a sua finitude, cada um tem o seu fim, como ele está dizendo aqui. E para que a gente tenha consciência de que nós não somos eternos aqui nesta terra, ele dá um conselho para nós, para a gente ser sempre vigilante, mas vigilante com inteligência, e que façamos muito uma coisa importante na nossa vida, que sempre a oração esteja presente em nossas vidas. E como é importante a oração para todos nós. Quem passa por momentos difíceis, e a Maria do Socorro sabe disso, quem passa por momentos difíceis, você fica sem chão, você fica sem rumo e você só tem Deus para te socorrer. E você só tem a oração para fazer, porque você não sabe, você fica meio impossibilitado de fazer alguma coisa, impossibilitada quando mulher, e só nos cabe pedir a Deus a oração para que a gente passe por aquele momento difícil em que estamos vivendo. É mais ou menos isso que ele fala. Uma coisa que ele fala aqui que é importante é que nós temos que cultivar. Quando você cultiva, se você cultiva plantas, flores, né, você tem que ter muito cuidado, adubar, fazer uma série de coisas para que as suas flores sejam lindas, para que tudo aquilo que você plantou, o agricultor lá na roça, né, ele tem que fazer tudo com amor, com carinho, fazer certinho, direitinho, para que possa produzir muito. E aqui ele fala, cultivai outra coisa. Ele está pedindo para a gente cultivar outra coisa, não é planta, mas o amor mútuo, ou seja, o amor entre nós. Eu tenho que amar Maria, Maria tem que me amar, e eu e a Maria temos que amar todas as pessoas com as quais a gente convive ou então encontra, como encontrei a Diana hoje, no ônibus, né, que eu não a conhecia. Então, nós temos que ter esse amor mútuo, e com muito ardor, sabe? Por quê? O que que você ganha com isso? Porque o amor cobre uma multidão de pecados. Sabe que Jesus falou para a mulher? Os seus pecados foram perdoados porque você muito amou. Quanto mais você ama, mais os seus pecados são perdoados. Olha que lindo isso que Pedro está falando aqui, Maria. Que coisa maravilhosa. Aí ele fala para a gente ser pessoas hospitaleiras. O que que é isso? Você receber bem as pessoas, mas sem reclamações, sabe? Chega um parente seu lá que vem na sua casa e fala, ih, já vem transtorno, vou ter que... Não. Aí não vale. Você tem que ser hospitaleiro, hospitaleira, mas com amor no coração, né? Um desapego e não ficar reclamando. Você viu quanta riqueza tem nessa leitura? Essa leitura é maravilhosa. Então, aqui ele vai falar de administradores da multiforme graça de Deus. Aí que vai entrar eu e você, viu, Maria? O que que é multiforme? Que tem muitas formas. Então tem muitas formas, pela graça de Deus, de nós trabalharmos na igreja. Estar à disposição dos outros é o dom que nós recebemos, de estar à disposição. E aqui ele fala, se alguém tem o dom de falar, conhece alguém assim que tem o dom de falar? Getúlio e Maria, no programa de hoje. Ambos estamos falando. Se nós temos o dom de falar, proceda como com palavras de Deus. E são exatamente essas palavras que a gente fala no programa Humanidade Nova. Palavras de Deus. Olha que bonito, hein? Se alguém tem o dom do serviço, exerça-o como capacidade proporcionada por Deus, a fim de que em todas as coisas Deus seja glorificado em virtude de Jesus Cristo, a quem pertencem a glória e o poder pelos séculos dos séculos. Amém. Aqui, Maria, sabe de quem estou lembrando? Vai começar a festa de Santo Antônio. Estou me lembrando de todas as pessoas que servem na festa de Santo Antônio. Estou me lembrando, Maria, de todas as pessoas que servem na igreja, cada um com sua função. Aí que entra o multiforme. Multiforme é muitas formas. Ah, mas eu não sou bom leitor, Getúlio. Ih, mas na igreja tem coisa para você fazer lá. Se não é leitor, vai na acolhida. Vai acolher as pessoas que chegam. Se não é leitor, vai lá durante a semana limpar os bancos, limpar a igreja, enfeitar o altar. Tem tanta coisa para fazer na igreja, né? Que você não precisa falar, né? Deixa para quem tem o dom da fala, como fala aqui, que fale. E você exerça outras atividades, como também ele fala aqui. Se alguém tem o dom do serviço, se você tem o dom do serviço, vai lá e trabalhe pela igreja. Faça. Acho que estou me estendendo demais, né, Maria? Agora aqui, finalizando a leitura, ele pede que a gente fique alegre, Maria. O cristão não pode ser triste, Maria. O cristão triste não tem lugar nenhum. Não pode, não é, então não é cristão. Aí ele diz, alegrai-vos por participar dos sofrimentos de Cristo. Quando você sofre, o padre Eusébio me ensinava, Getúlio, quando você está sofrendo, ofereça esse sofrimento seu, junte esse sofrimento ao sofrimento de Cristo, às dores de Cristo, todas as dores que ele passou por você, junte esse seu sofrimento, você vai sofrer junto com Cristo, é diferente. Aqui assim, para que possais também exultar de alegria na revelação da sua glória. Você sofre um momento. Sempre quando eu dava palestra para os jovens, eu dizia o seguinte, Maria. Falei que estava indo muito, muito longo, né? Estou alongando ainda mais. Mas eu falava para os jovens assim, Maria, preste atenção. Você pode falar isso para sua filha. Nessa vida, nós temos que sofrer por um curto período de tempo para que possamos ser felizes por um longo tempo. Eu vou dar um exemplo da sua filha. Ela é estudante, correto? Quando os alunos estão estudando, eles reclamam da escola. Ai, que saco, tem que ir para a escola de novo hoje, né? Vai reclamando, né? Não todos, mas muitos jovens fazem isso. O que eles não entendem é isso, que eles têm que passar pela escola e sofrer um pequeno período, porque a escola é um pequeno período, daqui a pouco termina, você faz uma faculdade, daqui a pouco, aí você está pronto para trabalhar. Aí depois, se você tiver uma boa formação na educação, você vai ser feliz depois, porque depois você vai ter um trabalho bom, um trabalho digno, você vai ter um salário que vai fazer com que você se mantenha e bem, e é uma recompensa. E aí você vai ter uma felicidade por longo tempo. Aí você vai esquecer o pequeno período de estar estudando que você teve que sacrificar. Então, sofram, meus jovens, um curto período de tempo para vocês terem um período muito longo de felicidade, mas nunca deixando Deus de lado. Estude sempre pedindo para que você não reclame da escola. É só Deus que pode fazer com que você não reclame da escola. Você tem que pensar assim quando você vai para a escola. Escuta bem, estudante. Quando você vai para a escola, você tem que pensar assim, ó. Como será que Jesus seria nessa escola se ele fosse aluno aqui? Como será que ele se comportaria? Será que ele ficaria reclamando o tempo todo ou ele ficaria amando o tempo todo? Amando os professores, amando os alunos, amando as pessoas que trabalham na escola. Estamos falando de trabalho agora, tem pessoas que trabalham lá na escola. Então, amar a todos indistintamente. É isso que Deus pede de nós, Maria. Já me alonguei muito. Daqui a pouquinho eu volto com os aniversariantes do dia.

0: aniversário.
1: Ô Maria, hoje tá acontecendo uma coisa curiosa, né? Nós não temos na nossa lista aniversariantes de vida, né?
0: Verdade.
1: Engraçado, temos só dois aniversários de casamento, né? Que você vai passar para nós agora. Quem são eles?
0: Então vamos lá. Então hoje, dia 29 de maio, sexta-feira, né? Já está se encerrando, né? O mês de maio, olha lá. Nós temos aqui de casamento. Nós temos Regina e Osmir Batagin. E João, Raimundo e Bernadette. Esses são os nossos dois casais de casamento que nós temos de aniversário. Mas também vamos colocar aquelas pessoas que não estão na nossa lista, que estão fazendo aniversário hoje, né?
1: Perfeitamente,
0: então,
1: Maria.
0: Que Deus abençoe grandemente a vida de cada um de vocês, né? E parabéns, felicidades aí para todos.
1: Parabéns, felicidades, Deus abençoe aí todos os aniversariantes, os que estão na nossa lista, como a Maria falou, e os que não estão na nossa lista, mas que hoje completam mais um ano de vida, mais um ano de feliz união. Sintam-se todos abraçados pela equipe do programa Humanidade Nova. Deus abençoe não apenas os aniversariantes, mas também todos os seus familiares. Daqui a pouquinho, Maria, me ajuda aí, vem. Gente.

0: agora aquele momento gostoso, é o momento que nós falamos de gente que ouve a gente, os nossos ouvintes, que bom falar de vocês. Hoje eu quero falar da Diana, né? Começar falando da Diana. Diana, obrigado aí por você estar ouvindo o nosso programa. Quero falar da Marli Machado, aqui da Popular, Maria Perecim, Carlos Alberto Freitas, Paraná Siqueira, Neuza Darós, Valdo Roberto, que reside no centro de Rafar, Davilson do Cinema, grande amigo, um abraço, Eliana da Popular, João Maria Costa e a esposa, Maria Rosa, lá do Jardim São Marcos, em Capivari. Marli Giatti Calegari, ministra lá na Vila Fátima. Um abraço, Marli Giatti, do programa Humanidade Nova. Eduvirge Malosso, do bairro Ismael Sanches. Dona Catarina Mariano Padovan, da Vila Souza. E a Márcia Cristina Padovan, que é a neta. Valdeci Brandão e o esposo Dirceu Brandão, eles que residem na Vila Souza. Dona Maria, no bairro Santa Rosa. Lígia Bragion. Maria José Frazão, do Amaral, ela que é do Rio de Janeiro. Neuza Maria da Silva. Irineu Bordini, toda a sua família, família Bordini, sempre ligadinha no programa Humanidade Nova, faz tempo, hein? Cleusa Casares Pinto Armelim, Silvana Pereira, Ângela Barbosa, Roselaine Qualhato, esposa do professor Edgar Andrade, encontrei com eles na missa lá de São João Batista, em Capivari, né? Mas eles residem aqui em Rafala, a Roselaine e o professor Edgar Andrade. Maria Elisa, do bairro Estação, em Capivari, minha grande amiga. Um abraço, Maria Elisa. Como é que você tá? Tudo bem, querida? Jorge Ferreira da Costa, do Santa Rosa. Sandro, Janaína, Cíntia, eles que apresentam o programa Humanidade Nova do sábado. Roseli Braga, lá de Capivari. Sandra e seu esposo. Luiz Fernando, lá de Mombuca. Um abraço a todas as pessoas de Mombuca. Vanderlei Ferraz. Davi, o nosso querido Gelo. Cristiano. Luiz Carlos, o Bolinha. Flávio Previato. Elias. Olha, é um prazer estar falando de vocês que ouvem o programa Humanidade Nova. E está chegando aqui mais alguém para nós darmos um abraço carinhoso como ouvinte do programa Humanidade Nova. A Neuza Campagnoli. Um abraço para você, querida Neuza. Obrigado por ouvir o programa Humanidade Nova. Então,
1: aniversariante hoje.
0: Oi?
1: Aniversariante de hoje.
0: Aniversariante de hoje? É. Maria, coloca na lista aí então, Maria.
1: Manda beijo do Jornal Semanário.
2: Como que é o nome? Neuza.
1: Neuza Campagnoli.
0: Neuza Campagnoli.
1: Ouvinte assídua da Rádio R.
0: Coloca aí pra gente estar.
1: Manda beijo do Jornal Semanário.
0: Vamos colocá-la na intenção das orações finais.
2: Sim.
0: Depois. Tá? E agora, como eu faço sempre, Maria, eu ofereço a próxima canção para os ouvintes que acabei de falar, para você que está ouvindo o programa Humanidade Nova neste instante, para os aniversariantes que estão na nossa lista, mas para os aniversariantes que não estão na lista, mas que hoje estão completando mais um ano de vida, mais um ano de feliz união. Vou oferecer uma belíssima canção para vocês, ouvintes e aniversariantes. Espera no Senhor. Essa canção é linda, gente. Eu acho que vocês vão gostar.

0: E agora no programa Humanidade Nova, nós vamos para o Salmo Responsorial desta sexta-feira. E o Salmo Responsorial de hoje é o 95, 96 em algumas versões bíblicas. Prestem muita atenção na proclamação deste Salmo que será feita agora por Maria do Socorro.
1: O Senhor vem julgar nossa terra.
0: O Senhor vem julgar nossa terra.
1: Publicai entre as nações, reina o Senhor. Ele firmou o universo inabalável e os povos ele julgam com justiça.
0: O Senhor vem julgar nossa terra.
1: O céu se rejubile e exulte a terra. Aplauda o mar com que vive em suas águas. Os campos com seus frutos. Rejubilem e exultem as florestas e as matas.
0: O Senhor vem julgar nossa terra.
1: Na presença do Senhor, pois ele vem, porque vem para julgar a terra inteira. Governará o mundo todo com justiça e os povos julgará com lealdade.
0: O Senhor vem julgar nossa terra. E agora nós vamos para a aclamação ao Evangelho.
1: Aleluia, aleluia, aleluia.
0: Eu vos escolhi a fim de que deis do meio do mundo um fruto que dure.
1: Aleluia, aleluia, aleluia.
0: E agora nós vamos para o Evangelho desta sexta-feira. E o Evangelho de hoje é o Evangelho de Marcos, capítulo 11, versículos do 11 ao 26. Prestem muita atenção na proclamação deste Evangelho, que será feita agora por Maria do Socorro.
1: Proclamação do Evangelho de Jesus Cristo segundo Marcos.
0: Glória a vós, Senhor.
1: Tendo sido aclamado pela multidão, Jesus entrou no templo em Jerusalém e observou tudo. Mas como já era tarde, saiu para Betânia com os 12. No dia seguinte, quando saíam de Betânia, Jesus teve fome. De longe, ele viu uma figueira coberta de folhas e foi até lá ver se encontrava alguns frutos. Quando chegou perto, encontrou somente folhas, pois não era tempo de figos. Então Jesus disse à figueira, que ninguém mais coma de teus frutos. E os discípulos escutaram que ele disse. Chegaram a Jerusalém, Jesus entrou no templo e começou a expulsar os que vendiam e os que compravam no templo. Derrubou as mesas dos cambistas e as cadeiras dos vendedores de pombas. Ele não deixava ninguém carregar nada através do templo. E ensinava o povo, dizendo, não está escrito, minha casa será chamada casa de oração para todos os povos? No entanto, vós fizeste dela uma toca de ladrões. Os sumos sacerdotes e os mestres da lei ouviram isso e começaram a procurar uma maneira de matá-lo. Mas tinha medo de Jesus porque a multidão estava maravilhada com o ensinamento dele. Ao entardecer, Jesus e os discípulos saíram da cidade. Na manhã seguinte, quando passavam Jesus e os discípulos, viram que a figueira tinha secado até a raiz. Pedro lembrou-se e disse a Jesus, olha, mestre, a figueira que amaldiçoaste secou. Jesus lhe disse, tende fé em Deus. Em verdade vos digo, se alguém disser a esta montanha, levanta-te e atira-te no mar, e não duvidar no seu coração, mas acreditar que isso vai acontecer, assim acontecerá. Por isso vos digo, tudo o que pedistes pedides em oração e acreditai que já recebesse, e assim será. Quando estiverdes rezando, perdoai tudo o que tiverdes contra alguém, para que vosso Pai, que está nos céus, também perdoe os vossos pecados. Palavra da salvação.
0: Glória a vós, Senhor. Meus amigos, minhas amigas, vamos fazer uma reflexão a respeito do Evangelho que Maria do Socorro acaba de proclamar. Marcos capítulo 11, versículos do 11 ao 26. Vamos meditar agora a palavra de Deus. No Evangelho de hoje, uma frase chama a nossa atenção: a figueira estéril. Jesus parece rigoroso no trato com a figueira. Quando foi buscar frutos e não os encontrou, mesmo não sendo tempo de produzir figos, amaldiçoou-a, tornando-a estéril. Nunca mais ninguém coma do seu fruto. Ao passar novamente perto dela, os discípulos dão-se conta de a árvore ter secado desde a raiz. Meus amigos, minhas amigas, toma cuidado quando você ouve o Evangelho, porque o Evangelho é cheio de metáforas. Uma leitura metafórica do episódio possibilita considerar o destino da figueira como a imagem do discípulo inapto para produzir os frutos desejados no serviço do reino. A esterilidade fará com que desapareça por ter se tornado inútil. Um discípulo incapaz de realizar o que o Pai espera dele não tem motivo para se dizer discípulo. Resumindo, então, isso que você leu, Maria: os apóstolos, os discípulos de Cristo, têm que dar frutos para o reino. Se ele não der frutos, ele não significa nada, ele será cortado, ele será podado. A gente sempre acompanhou isso nos evangelhos. Jesus sempre pedindo que nós possamos dar frutos na comunidade. E quais são esses frutos? É figo? Não! Os frutos que nós temos que dar na comunidade são os frutos do amor. Por isso, amar a Deus acima de todas as coisas e ao próximo como a nós mesmos. Isso é produzir frutos. Quando você ama, já foi dito hoje por Pedro, quando você ama, seus pecados são perdoados. Quando você ama, você produz frutos, é por isso que seus pecados são perdoados. Porque você é uma pessoa que dentro da sua comunidade, você é produtivo, produtiva. Você é pessoa maravilhosa, é aquela planta maravilhosa que você regou, que você adubou, e ela começou a dar muitos frutos, ao contrário dessa figueira, que ela está estéril, tem fruto nenhum. Quando Jesus olha para você, ele pode ver em você aquela figueira, achar que você é uma pessoa estéril. Na mulher, o que é uma mulher estéril? Uma mulher que não consegue dar à luz, não pode ser mãe, né? Ela não produz o fruto do ventre dela, ela é estéril. E aí quantas mulheres fazem tratamento, né, para engravidar, procuram os especialistas para ver se engravida, para produzir fruto do seu ventre, e às vezes acabam não conseguindo, e muitas mulheres acabam adotando filhos, porque não conseguem realmente dar à luz a um filho. Então, nós temos que ser pessoas que dê frutos de amor no meio da comunidade. Esse é o grande pedido de Jesus para nós. Então, que nós não sejamos na nossa comunidade uma figueira estéril, mas sim uma figueira que dê muitos frutos. Vamos fazer uma oração, Maria? Pai, como discípulo fiel, quero com tua ajuda. É isso que eu ia dizer. Sozinho também você não consegue. Sozinho, sozinha, vocês não conseguem. A oração aqui vai ser muito clara. Ó, vou repetir. Pai, como discípulo ou discípula fiel, quero com tua ajuda produzir os frutos de solidariedade e misericórdia esperados de mim. Quando você é solidário, solidária, quando você tem misericórdia para com as pessoas, você está dando frutos de amor no seio da comunidade. Eu quero louvar a Deus agora, porque esse Deus é maravilhoso e devemos sempre louvá-lo. Você já fez isso, Maria, no salmo. Agora nós vamos fazer na canção. Vamos fazer uma canção que se chama Louva a Deus.

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0: chegou aquele momento em que nós damos os nossos recados paroquiais no programa Humanidade Nova. E nós vamos falar aqui dos festejos em honra a Santo Antônio. Está chegando, hein, gente? Hoje já é dia 29, aí dia 5 de junho começa a festa. Vai de 5 até 14 de junho. Então eu quero dizer para vocês que vou falar o primeiro dia, que é sexta-feira, é a sexta próxima, né?
1: Já começa, né?
0: Que já começa, porque hoje é sexta, já é dia 29, né? Dia 29. Então, a próxima sexta-feira já começa a festa, não é isso? Porque é dia 5.
1: Começa dia 5.
0: Dia 5,
1: né?
0: É. Aí começa. O que tem de programação? Às 19 horas tem a bênção das barracas e voluntários da festa. Falamos dos voluntários da festa hoje na nossa leitura.
1: Verdade.
0: As pessoas que trabalham na igreja, né? São os voluntários. Às 19h15 tem o Santo Terço, às 19h30 a Santa Missa, com bênção das crianças. Tem uma frase bonita aqui, ó. Com Santo Antônio aprendemos que a verdadeira fé se transforma em caridade através da palavra. Ai, que bonito. É a frase usada na sexta-feira. Cada noite vai ter uma frase, né? E essa é a frase do dia 5, sexta-feira. E vou dizer que a festa vai estar uma delícia, né, Maria? Tem a parte religiosa, que eu acabei de falar agora, mas tem quermesse todas as noites, né? A partir das 19 horas, com apresentações culturais, com cantores, bandas, barracas de pastel, coxinha, croquete, porções, lanche de pernil, mini pizza, cachorro quente, nhoque no pote. Nossa, isso deve ser bom pra caramba, não? Nhoque no pote. Com essa fome que eu tô, já tá no horário de almoço. É, cuscuz, polenta no pote. Bom também. Churrasco, vinho quente, quentão, chocolate quente, doces, bebidas e a tradicional pescaria. Essa festa é na Capela Santo Antônio. Não se esqueçam disso, tá bom? Na Rua Quarto Centenário, aqui em Rafar, no centro. Agora, Maria, chegou aquele momento que nós colocamos as pessoas na intenção das orações finais. Deixa eu ver aqui se tem o que tem na São Benedito hoje, né? Hoje é sexta-feira. Já foi 6 horas da manhã, teve uma missa. Mas já foi, então. Então agora chegou o momento que a gente coloca as pessoas na intenção das orações finais. Coloca você aí, os aniversariantes.
1: Então vamos lá. Nós temos aqui a aniversariante de hoje, né? A dona Neuza Campagnoli. Temos de casamento que é a Regina e Osmir, João Raimundo e Bernadette. E também temos a nossa ouvinte, né? A Diana.
0: A Diana.
1: Então vamos colocar todos em oração.
0: Todos vocês, viu? Seus familiares também, né? Na intenção das orações finais. Os aniversariantes que não estão aqui na nossa lista, mas que hoje completam mais um ano de vida, mais um ano de feliz união. E todos os ouvintes do programa Humanidade Nova. Sim. Não apenas aqueles que eu falei, mas você que está ouvindo o programa Humanidade Nova, sintam-se agora colocados na intenção das orações finais. Doentes nas residências, doentes nos hospitais, para que Jesus estenda suas mãos abençoadas e vocês possam ter uma rápida recuperação. A filhona lá, Maria.
1: É, com certeza.
0: Ela tem uma rápida recuperação.
1: Se Deus quiser, já
0: vamos colocá-la. Como é que é o nome dela mesmo?
1: Thalia.
0: Thalia
1: da Silva.
0: Thalia. Vamos colocar Thalia também na intenção, sim, das orações finais. Agora orem conosco, comigo e com a Maria, porque quando oramos juntos, nós somos mais fortes. Vamos dar frutos.
1: Vamos dar frutos.
0: Frutos da oração, frutos do amor, para que Jesus olhe para nós e não veja uma aquela figueira estéril, mas que veja em nós homens e mulheres que dão frutos na comunidade. Ave Maria, cheia de graça, o Senhor é convosco. Bendita sois vós entre as mulheres, e bendito é o fruto do vosso ventre, Jesus. Santa Maria, Mãe de Deus, rogai por nós, pecadores, agora e na hora de nossa morte. Amém. Pai nosso que estais no céu, santificado seja o vosso nome. Venha a nós o vosso reino, seja feita a vossa vontade, assim na terra como no céu. O pão nosso de cada dia nos dai hoje, perdoai-nos as nossas ofensas, assim como nós perdoamos a quem nos tem ofendido. E não nos deixeis cair em tentação, mas livrai-nos do mal. Amém. Glórias sejam dadas ao Pai, ao Filho e ao Espírito Santo, como era no princípio, agora e sempre. Amém. Jesus, manso e humilde de coração, fazei o nosso coração semelhante ao vosso. E agora gostaria que vocês se preparassem para receber a bênção do Padre César, ele que é pároco aqui na Igreja Nossa Senhora de Lourdes, em Rafar, São Paulo. Padre César, dai-nos a bênção de Deus.
2: Olá, ouvintes da Rádio RFM de Rafar, ouvintes deste programa Humanidade Nova, aqui é o Padre César, administrador paroquial aqui da Paróquia Nossa Senhora de Lourdes. Eu gostaria neste momento de dar uma bênção especial para você. Caros ouvintes da Humanidade Nova, estamos no meio do nosso dia, este dia que foi cheio de graças e bênçãos. Receba do Senhor, neste exato momento, esta bênção que vai te ajudar a poder abraçar de maneira especial este amor de Deus na tua vida. O Senhor esteja convosco. Que Deus Todo-Poderoso, pela intercessão de Maria e de José, te abençoe. O Pai, Filho e Espírito Santo. Amém. Excelente tarde para todos.

17, canal 300, falando aqui de Rafar para onde pegar. Eita, vamos terminar aqui, né? Manhãs da R, aqui Getúlio Pedro Ferraz. Olha aí, Getúlio. Getúlio Pedro Ferraz aí, tá vendo? E tamo aí, seguindo em frente, como diz a música, né? Seguindo em frente. Se viu bem? Tudo bem? Como é que é? Terminou o programa e eu quero agradecer a nossa presença importante da nossa colaboradora de hoje do programa, que foi a Maria do Socorro, que eu carinhosamente e brincando com ela em inglês a chamo de Mary Help, ou então Maria do Socorro. Tá vendo só? Então tá bom. E quando eu tenho um amigo lá de Socorro, Cidade do Socorro, e a gente chama de Help City. Help City! É a galera que nasceu em Socorro? Pois é. Gente, hoje é 29 de maio, aniversário da Débora Bloch. Não sei se vocês lembram da Débora atriz, Bloch. Né? É, uma atriz fantástica, Débora Bloch, né? Eu nem sei quantos papéis ela fez, mas ela fez agora Odete Reutemann. É, papel maravilhoso, Odete Reutemann. O Dalton Mello também faz hoje, o Danton Mello, né? Danton Mello, fantástico também, vários. E outras personalidades, né? Pois é. Tem uma que eu não conheço, mas é um cara que participou. Eu não tenho a história dele inteira, né? Mas ele nasceu em Aracati, no dia 29 de maio. De 1867. E realmente eu nunca li nada dele ainda, né? Mas eu preciso me... Ele tem Adolfo Caminha, né? Adolfo Ferreira dos Santos Caminha, morreu no Rio de Janeiro. Ele nasceu em 1867 e foi um escritor brasileiro, autores do naturalismo, né? Ele era filho de Raimundo Ferreira dos Santos Caminha e Dona Maria Firmina Caminha. Nasceu na Rua do Comércio, rua muito conhecida, em Aracati, no estado do Ceará. Passei lá, Aracati tem um dos maiores carnavais, viu? Do Nordeste, só para vocês terem uma ideia. O pessoal fala de Recife, tal, fala de Fortaleza, tem vários carnavais, mas em Aracati o bicho é pega, é bonito demais o carnaval de lá, perto do mar, sabe assim, não? É uma região pesqueira, muito bom. Ele foi o Adolfo Caminha, conhecido escritor Adolfo Caminha, que eu não li nada dele, mas ele teve romances, ele teve contos importantes, escreveu muita poesia, né? Além de ser jornalista e outras obras dele. Mas sua primeira obra publicada chama Voos Incertos, um livro de poesia. Já em 93, 1893, Adolfo publica A

0: Formalista. Esse livro é muito conhecido nos meios estudantis, viu, Getúlio? Inclusive em faculdade, né? Anormalista, um romance de Adolfo Caminha, que eu não li, entendeu? Eu li alguns outros, mas esse Adolfo Caminha, Anormalista, não li. Então, aí nós tivemos as outras, né, as suas experiências e observações de uma viagem que ele fez aos Estados Unidos. Em 1886, ele escreveu No País dos Yankees. Aí, ó, um livro, experimento lá na época. No ano seguinte, ele firma sua reputação literária quando ele publica Bom Crioulo e provoca um escândalo, né? Pois o romance aborda uma questão da homossexualidade, o que massacrou a recepção, né, da crítica da obra, e colabora aí com a imprensa carioca. Daí ele vai para a Gazeta de Notícias, Jornal do Comércio e tudo mais. É um escritor, tá? Que nasceu no dia 29 de maio. Então a gente fala um pouquinho de escritor para suscitar, né, que você leia Anormalista. Eu não sei se você leu Anormalista. Você quer falar, Getúlio?
1: Eu não li Anormalista, sim, mas eu posso passar para vocês,
0: sim,
1: que Anormalista, escrito por Adolfo Caminha,
0: sim,
1: e publicado em 1893,
0: sim,
1: é um dos principais romances do naturalismo brasileiro.
0: Olha que beleza.
1: A obra chocou a sociedade da época ao abordar temas polêmicos como o incesto, o adultério e a hipocrisia social no Ceará do século XIX. A história acompanha Maria do Carmo, uma jovem órfã, que após perder a mãe vai morar na cidade de Aracati com seu padrinho João da Mata e sua esposa,
0: foi
1: Dona Terezinha.
0: Aracati, onde ele nasceu. É. Continua, continua.
1: Conforme a menina cresce e começa a estudar na escola normal, ela atrai olhares e desperta desejos. Aí vai. Então, pra você ter uma ideia, é uma garota que está estudando, por isso é normalista, né?
0: É.
1: Naquele tempo se chamava de escola normal.
0: Pois é.
1: Né? Que fazia o...
0: Você fez normal ou científico?
1: Normal. Fiz normal.
0: Eu fiz científico.
1: É, o normal era o...
0: É, você antigo, sempre foi um cara normal, eu já
1: o,
0: não
1: o
0: fui.
1: O antigo sim, magistério. Sim. Era só para pessoas normais, entendeu?
0: Olha, as grandes professoras fizeram normal. Né? Porque nós tínhamos, para se formar professora, tinha que passar pelo curso normal, que era uma sequência depois do ginásio. Nós tínhamos o ginásio, ou eu acho que sempre chamou de ginásio, né? Nós tínhamos a escola, o ginásio e o curso, o terceiro curso, que era científico ou normal. Normal para quem quisesse seguir a carreira de professor. E aí bastava para se dar aula e tal. Não havia necessidade de se fazer, logo após o curso normal, uma faculdade de psicologia ou, como é que chama hoje, pedagogia. Né? Porque tem faculdade de pedagogia, que instrui muito. E exigiu-se depois o exame ou a faculdade de pedagogia para se lecionar. Foi quando muitas professoras precisaram, e não tinha cursos muito disponíveis como tem hoje, até por EAD, né, que é o curso à distância. Mas é interessante a gente chamar de uma pessoa de normalista, que naquela época, né, hoje normalista é um termo até pequeno, né, um cara que tem atitudes normais seria um normalista, alguém que pelo direito, é um cara normalista. Mas normalista era título de quem, na verdade, exercia uma função de dar aulas. E eu fui buscar para você, Getúlio, uma música que um dia me pediram, porque era um marido de uma professora. E ele falou: Chico, eu queria homenagear minha mulher. Foi na Rádio Cacique isso. E eu sou muito fã de Nelson Gonçalves. Sei. E ele tem uma música que ele fez especialmente para uma normalista. Eu falei para ele assim, puxa vida, eu não conheço a música. Ele falou, pois é, mas tem. Tem e é bonita. Se você puder tocar na rádio, eu vou ficar muito feliz e eu vou homenagear a minha esposa. Pode ser? Eu falei, pode. Original essa, hein? Original. Nelson Gonçalves.

0: versão original. É o Deon RMC. Agora nós temos uma gravação um pouquinho mais, uma gravação um pouquinho mais recente, né, do Nelson Gonçalves. Eu até gostaria de colocar essa gravação mais recente, e quando o Nelson refaz a gravação de Normalista, numa dessas últimas gravações que ele fez, já com um estúdio melhor. Lá embaixo é aquela, né, que a gente pode ver. Mas vamos lá, vamos ver.
1: Certo.
0: Vamos ver se tem.

0: Um momentinho, Maestro, um momentinho só.
1: Rapidamente, conquista.
0: Dizem que eu sou gago, eu não sou gago, mas tem palavras que me atrapalham realmente. Essa palavra, rapidamente, me confunde, me deixa louco. Vamos de cima do começo, pra valer.
1: Vai.

0: Muito bem, seu Nelson Gonçalves. Quem gostou? Nelson Gonçalves vem cantar Rafar. Pensa num cara famoso. Era o Nelson Gonçalves. Mas não é pouco famoso, é muito famoso. Acontece que antigamente a gente tinha condições, as prefeituras contratavam artistas, num cachê que hoje não passava de 20, né, Nelson? Né, Getúlio? 30 mil reais, assim para estourar a boca do balão. Hoje os artistas aí, qualquer mequetrefe aí, tá pedindo 100 mil, 200 mil e tal. E precisam muita grana. E determinadas prefeituras, às vezes, ali não tem remédio no posto, não tem médico especialista, tem lá um médico, né, que atende 30, 40, 50 pessoas no período da manhã e mais 40 depois ele fica 2 dias sem não vir e tal. E alguns municípios andam pagando uma grana preta aí para alguns cantores, né? Porque eles querem levar os top line, né? Porque é hoje. O Nelson Gonçalves se fez assim. Algumas raridades são gravadas hoje, né? Pelos cantores que têm mais compromisso com a cultura, né? Vamos falar isso. Desculpem, o que é compromisso com a cultura? Você fazer músicas que não sejam alienantes, músicas que não sejam descartáveis, porque tem também uma cultura chamada trash. Usa-se a palavra em inglês, que é a cultura lixo mesmo, né? Aquela cultura que não serve, não contribui, não leva e que você não vai botar na prateleira, entendeu? Eu não sei aonde tem disco do, né? Comprei 1 quilo de farinha para fazer farofa, mas tive uma música que eu precisei tocar narrado. Ou vocês têm em casa um disco do Tiririca, Clementina? Alguém tem aí? Então nós temos uma cultura trash. E tem essa também, que eu bebi. Mas não pense que isso é uma coisa assim. Não. Nós temos, por exemplo, Inesita Barroso, da nossa cultura, né, brincando com a pinga. Marvada pinga, que me atrapalha, não sei o que e tal. Ela se fazendo de caipira, o que era também um pé na roça, mas algumas músicas que são completamente desprezíveis ou o que tem uma importância menor no contexto cultural daquilo que a gente chama que vai crescer intelectualmente as pessoas. Vai fazê-la falar, puxa, mas que versos lindos são esses, né? Como o Tom Jobim pega uma moça passando na rua e faz um Garota de Ipanema ao lado do Toquinho, né? Olha que coisa mais linda, mais cheia de graça. É ela, menina, que vem e que passa. Então um samba que fica pro mundo. Garota de Ipanema, gente, foi tocada no mundo inteiro. Porque o ritmo da bossa nova, né, construído com canções e com poesias maravilhosas, né, a gente vai vendo que grandes compositores fizeram e não precisaram apelar para aquilo que a gente chama de cultura de baixo nível, que é hoje, infelizmente, uma das coisas que imperam para fazer sucesso. E algumas pessoas querem não entrar nessa vibe e continuar fazendo. Ah, mas daí não faz sucesso, aí não vende, aí não sei o quê. Bom, eu sempre digo que o sucesso meteórico, ele tem duas vertentes. Ele sobe e ao mesmo tempo que subiu, ele cai e desaparece. E algumas coisas que eu acho importantes, porque a produção cultural, ela se presta a esse papel, e a rádio, né, como a gente é uma associação cultural, nós temos também que nos prestarmos a ser um difusor de cultura que tenha um compromisso com a intelectualidade e um respeito ao ouvido dos nossos ouvintes. E é isso que a gente procura, ter um pouquinho de qualidade musical, né? Mas não deixamos de tocar a Ana Castela, que tem algumas músicas que tem erros grotescos de português, a Simone Mendes, que coloca aí seus daqui pra frente e tal. Mas a gente pode colocar aqui, e ela é sucesso, Ana Castela, né? E ela faz uma música que é modinha, né? Que tá aí e as meninas gostam. E as retro, tem esse amor infanto-juvenil, né? Mas a gente tem grandes compositores e não podemos esquecer que nós precisamos realmente repensar aquilo que nós queremos passar como cultura. Nós temos um menino que canta forró, que canta uns gostosos, aí chama o João Gomes, né? E ele mantém aquele forrozão, ele juntou com um grupo aí, escapa dessa bolha, né? Aí você vai olhar, né, músicas e composições. O próprio Nelson Gonçalves tem uma música que ele canta que ficou eternizada numa saudade de alguém que partiu e se sentava com ele numa mesa, chamando Aquela Mesa. E é bonita, né? Além de outras músicas que o Nelson gravou. E ele vem em Rafar. Por que que eu falei porque ele vem em Rafar? Porque imagine, Rafar teve a ousadia de trazer Ângela Maria. Rafar teve a ousadia de trazer grandes cantores que até hoje são lembrados. Mas e eu pude viver isso, então eu não posso negar isso para vocês, né? De informar que, poxa, Chico, mas você está falando isso? Por que que você está falando isso? Porque ele é um grande ídolo, aliás, ele foi um grande ídolo, né? Da música brasileira, o Nelson Gonçalves. Tá? Ele tinha uma importância para a música brasileira. Vamos colocar alguém hoje aí que faça mais ou menos um padrão do Nelson Gonçalves. Um Caetano Veloso, sabe assim ou não? Ele cantava músicas do seu tempo. Aliás, o Caetano admirava o Nelson Gonçalves. Diz que ele também tinha nele inspirações. Né? Assim como Dorival Caymmi, Dori Caymmi, Nana Caymmi, aquela turma da Bahia que veio para cá. E outros cantores, Sil Farney, né? Dick Farney. Tem tanta gente que cantou. Né? Mas uma das cantoras que a gente pode lembrar e que realmente era compositora, né? E ela fez a Noite do Meu Bem. Quem foi o Getúlio? Pesquisa para mim aí, A Noite do Meu Bem. Cantora e compositora. Eu vou lembrar aqui que minha cabeça deu um nó agora. Mas o meu comentário sobre música hoje veio a partir da Normalista, né? A Normalista, que é o livro que eu disse do escritor Rodolfo Caminha, que nasceu no dia 29, olha da onde eu fui desenvolver o tema da nossa conversa hoje. Dolores Duran, que é a dona de tudo, veio agora na minha cabeça, gravou e teve das suas músicas as canções que até hoje são cantadas em barzinhos. Sabe aquele momento em que o pessoal vai no bar e o cantor começa a cantar uma música e fala, caramba, né? Que música linda é essa, cara? É da Dolores Duran. E tem gente que não lembra, né? Da Dolores Duran. Dolores Duran gravou, ou pelo menos compôs, Essa Noite do Meu Bem, que é um hino, né? Hoje eu quero a rosa mais linda que houver. E o Nelson gravou Por Causa de Você, Que Mais Que Ela Dura, Fim de Caso. Ela gravou músicas na época em que estava todo mundo dentro do estúdio, viu? Onde Estará Meu Amor, Solidão, Que Foi. Tem tanta coisa que ela gravou.
1: Foi ela mesmo.
0: Ela que gravou, né? Compôs, A Noite do Meu Bem.
1: Não, ela que compôs.
0: Que compôs e gravou. Não, ela era a compositora. Né? Ela tem uma música. Ela tem uma música. Eu tenho aqui a música dela que ela canta, A Noite do Meu Bem. Tá. Que hoje, na festa de 15 anos, muita gente toca, ou num casamento, ou, né? Essa aqui, ó. A Noite do Meu Bem, da Dolores Duran, cantada por ela mesma numa das primeiras, ou talvez a primeira gravação que a Dolores fez como musicista e como compositora. é de lá, hein, gente? É anos 50. 59. 59. 59.

0: se pergunta pra mim aqui, quem que Roberto Carlos se inspirava? Quem Caetano, Gil, Gal, e os maiores, quem Tom Jobim, quem Vinícius, essas canções assim, de poetisas, que fizeram canções maravilhosas. E sabe o que acontece ou não? Tem gente gravando hoje, tem gente cantando hoje nos bares da vida. Os grandes cantores pegam essas canções que são temas. E aí que eu digo, aonde está a produção cultural perene, aquela que não se acaba. Entenderam ou não? Como aquele livro que ficou na sua prateleira, como aquele CD que você não dá, não vende. Entendeu? Eu tenho um CD que eu ganhei de um amigo. Entendeu? Um amigo não, né? Mas de um músico que a gente se encontrou. Ele se chama Renato Borghetti, um sanfoneiro do Rio Grande do Sul. E esse disco ele gravou assim, particularmente. Então ele fez lá, sei lá, 5 mil cópias, não sei. E começou a vender e distribuir nos shows. E um dia eu estava indo para Mato Grosso fazer um evento, lá para Campo Grande. E ele estava no avião, que ele ia fazer um show um pouquinho para frente lá, mas ia descer em Campo Grande. E conversando com ele, falando que trabalhava como rádio e tal, e sentamos e batemos um papo. Ele estava de bombacha, com aquele chapéuzão, aquele cabelo longo que ele tem, um dos maiores sanfoneiros do Brasil, que eu conheci através do Boldrin, o Rolando Boldrin. Aí o Rolando Boldrin levou no programa várias vezes e tal. Ele me deu um disco chamado O Gaúcho. Eu tenho esse disco aqui na rádio. Eu não abro mão, eu tenho um xodó. Tá? Esse disco não, esse CD. E aí, o Natan passou agora para os arquivos, quer dizer, não vou perder de jeito nenhum, mas tá lá. E o Godo Gaúcho, né? O dado pelo original, porque tem um amor, uma estimativa, mas é uma obra de arte. E eu gosto, e vou pegar daqui 100 anos, se Deus me der, para ficar com 170, eu vou estar ouvindo o Renato Borghetti. E assim, essa Dolores Duran, ela é admirada por todos que gostam de uma boa música e que impressionam de uma música construída com uma poesia inteligente, tocante, uma poesia sensível, né? Que trabalhe bem os versos e conheça, na verdade, aquilo que a poesia pode expressar, pode dar e tal. E o que a música pode ser de coisa bem feita. Porque, gente, toda obra intelectual pode ser até a construção de uma casa. Você olha e fala, nossa, que casa linda. É, mas ela é antiga, mas é linda. Não é? Assim como a gente vê palácios maravilhosos, aqueles arquitetos, aqueles caras que desenharam tudo isso, eles tiveram uma inspiração quase que divina, né? Aliás, não dá para não ser divina, né? Toda boa inspiração que permanece aí nos nossos olhos. Quando você olha Brasília e fala, como é que um cara pode pensar uma cidade tão bonita, né? Com esses palácios, esse desenho, essa coisa moderna que não... Fui lá, quantos anos tem Brasília, Getúlio? 1960, né? Nós estamos falando de 2026. Qualquer personalidade que chega lá vê aquela cidade esplêndida, né? Que criação! Que obra intelectual, né? De um artista, de um projetista. E isso eu falo para o músico. Se nós pegarmos várias músicas do Festival de Rafar, a gente vai tocar, vai ver que elas não envelheceram. Elas estão aí porque foram músicas construídas com alma, coração e sentimento. A cultura é isso. Você ter a criatividade, né? A perspicácia e também a sensibilidade humana na sua essência. A gente nunca vai perder, nunca, a gente vai perder os rumos do que pode ser uma expressão cultural. E a cultura está na cabeça das pessoas, no momento em que ela vive, né? Até a pressão que ela está vivendo. Mas você transformar o amor e colocar em linhas e depois em pauta musical e fazer com que isso se perpetue. Você pegar uma música lá de trás do Tom Jobim, do Vinícius, as poesias do Vinícius, do Tom, o próprio João Gilberto e tanta gente, ela vai passar pelo tempo, gente. Ela vai cair no gosto desses que pesquisam uma cultura que seja minimamente perene ou uma cultura que seja minimamente inteligente. Tá? A cultura, ela pode ser colocada de várias formas. A graça de um palhaço tem o cultural dele ali, tem a arte cênica dele ali, mas é uma arte descartável. Ele precisa de muita coisa. A gente vai vendo na internet aí com muita criatividade, tem, né, até para criar uma página e ganhar seguidores. Mas a cultura não é esse pegar e largar. Como é que a gente chama mais isso aí? Uma cultura descartável? Não. A cultura tem sim um compromisso, porque quando você vai comprar um disco, você vai baixar uma música e pagar por isso, né? Comprar um pendrive ou sei lá o que com música, você está gastando o seu dinheiro. Você está comprando alguma coisa que vai estar com você. Agora, você não pode pagar um valor e como se fosse um show, não é? Que você está ali na frente do artista cantando para você. Ele vai cantar com certa exclusividade, você paga um show. Mas quando você compra uma obra, ou um quadro, seja o que for, você não compra para jogar no lixo. Você compra para guardar na prateleira, como um bom livro, feito pelo Adolfo Caminha, anormalista. Fui, viajei, voltei, Dolores Duran, e cheguei naquilo que eu estava e de onde eu parti. Muito obrigado, né? A você que teve paciência para me ouvir e talvez comungar comigo essa ideia, né, de que nós precisamos melhorar as nossas escolhas culturais, até para podermos crescer intelectualmente, que isso faz parte de todos nós. Afinal de contas, o emborrecimento se dá quando a gente não oferece para a sociedade em que vivemos, não é verdade? A cultura que ela merece. E às vezes furtamos a sociedade de fazer isso. Vai ter show do Ney Mato Grosso e muitas outras coisas aí no aniversário de 30 anos, né, do UOL. É, o aniversário de 30 anos, Ney Mato Grosso, que só cantou coisa boa também, hein? É verdade. E só bota músicas para cantar, aquelas que vão partir para cima. É verdade, que vai melhorar a sua cabeça. Gente, eu preciso mudar de assunto e eu vou encerrar com algumas coisas importantes. O governo deu um aumento no combustível que foi ontem falado como só perdeu pro Trump fazendo com que os nossos grupos terroristas hoje, né? O PCC e o Comando Vermelho fossem classificados por eles como grupos terroristas e ameaça ao continente, ao país e tudo mais que eles apregoam aí. E podem intervir dentro do país e tudo. Mas o aumento do combustível por conta desse... do Trump também, né? Por conta dele, né? Que está lá alimentando uma guerra, foi lá, atirou no Irã, não foi negociar, não negociou, depois que atirou, quis negociar, aí ficou pior, né? Então tá meio difícil para convencer os iranianos, e aí os navios não passam lá no Estreito de Hormuz e há um problema de circulação de combustíveis na região do Golfo Pérsico, e por isso a gente acaba pagando mais caro um monte de coisa, né? São os suprimentos que vêm para a agricultura, né? Os defensivos agrícolas, essas coisas lá, os adubos e tudo mais, e os componentes, né, de material para adubar a terra e tal, e mais uns grandes estragos, aliás, que o Trump vem fazendo já há muito tempo, com tabelas, né, com aumentos de taxas para produtos brasileiros e outros estragos que a gente já viu por aí, né, entregues no lugar de um líder mundial que tem pouca sensibilidade ou muita astúcia para fazer joguetes com todo mundo, menos com o seu grande concorrente, a China, onde ele flagorosamente perdeu contato e caminho, e eles, para nossa tristeza ou não, né, dos americanos aqui, do continente americano, olhamos lá para os asiáticos hoje, não é mesmo, senhor Getúlio? Os asiáticos voando e a gente ainda não decolando. Mas a gente sabe que esses interesses geopolíticos estão na mão de uma pessoa que tem um comportamento bastante estranho a partir do momento em que nós, brasileiros, estamos nos submetendo a esse tipo de controle externo que nos prejudica na exportação. O empresariado brasileiro lá com taxação de 50%, depois não sei o que e tal, e vai lá o presidente Lula e tapete vermelho, almoço e não sei o que. Agora, há um olhar meio estranho, né? Mas a gente, como bom desconfiado que é, sabe que os alvos do PCC e Comando Vermelho, se forem realmente alvos, serão bem administrados na questão de uma CIA, por exemplo, né? Os agentes poderão vir aqui para saber realmente quem patrocina, ou quem dá guarida, ou quem, ou como eles trabalham, qual que é a questão financeira de tudo isso para eles estenderem seu poderio. Mas eu quero chegar no negócio da gasolina. Ó, o governo deu 48 centavos de desconto, ou melhor, de aumento, e 44 centavos de desconto. Portanto, a gasolina no posto hoje não pode ter subido nada, quase. São 4 centavos a diferença entre o que foi dado de aumento e o que foi dado de desconto. Claro, isso foi mostrado ontem. Mas tem empresários aí que já subiram o valor do combustível. E eu pareço estar, né, ou me sinto estando, Getúlio, para conjugar melhor o verbo, num ambiente mais tranquilo. O Rafael está com filas em seus postos de combustível de gente que vem vindo de fora para abastecer em Rafar. Numa briga de postos aí que sempre a concorrência fez isso, né? Quando a concorrência existe de verdade, quem ganha é a população, né? Porque as pessoas trabalham num custo menor. E Rafar tem vivido isso nos seus postos de gasolina. E agora eu vi hoje um outro posto de gasolina entrando na briga. E é um posto bandeirado. Um posto bandeirado. É, aqui na rodovia SP-101, ali na região da Brasilite, ali um pouquinho mais para trás, ali tem um posto de gasolina vendendo álcool a 3,15. Olha isso. Então a gente viu que nós estamos pagando aqui, e eu fui para fora. O lugar mais barato de álcool que eu vi foi 3,60, 3,50 e pouco. Nada comparado com o preço aqui de Rafari e de mais esse posto aí. Então, gente, eu fico discutindo aqui. Há sim gorduras a serem queimadas, né? Na verdade, na questão de precificação de combustível, que é essencial. Esses produtos essenciais, eles não podem ser maquiados e tudo. Há de se ter o lucro, mas o proprietário de um posto de combustível, seja ele quem for, e eu não estou aqui tentando colocar para um ou para outro, ele tem que saber que ele trabalha com produto essencial. E ele tem um lucro e ele tem um custo. E isso fica muito particularizado na sua planilha de custo. E tem muita gente que realmente age num negócio muito desprezível que chama-se cartel, né? Ou eu ligo para um, põe 2 centavos mais barato, 5 centavos, 3 centavos, e fica mais ou menos, vamos dar uma igualada para cima, entendeu? E cada um faz aquela que tem uma diferençazinha, e é uma concorrência que não é verdadeira. Entendeu? A gente não percebe a concorrência porque não implica no preço. E eu queria só dizer para vocês, cuidado não olhar o posto de combustível, não é verdade? E analisar aí quanto é que eles estão fazendo, porque realmente, às vezes, aquela concorrência não está acontecendo. A concorrência é maquiada, é isso. Hoje é aniversário da minha filha Rafaela Pereira, e eu sou a mãe, Dona Lucimara. Isso. E o Fuba, Dona Lucimara, entendeu? E a mulher do Fuba. Tem a filha dela, Rafaela, que fez aniversário. A gente está aproveitando aqui para mandar um abraço para ela, desejar felicidade, viu? Que a senhora seja muito feliz. E a sua filha também, viu? É isso mesmo. E é isso. Quem mais? E o pessoal da mercearia Dona Cecília, também ouvindo o programa, mandando alô aí para Getúlio, exatamente às 11 horas. Lurdinha Bel, que sempre está aqui. E eu sempre fui normal. Fiz o ginásio do Padre Renato. É Padre Renato, não. Era o Padre Renato que tinha o ginásio?
1: Renato Luque.
0: Não era o padre, eu era um outro padre, como é que chamava ali o ginásio do padre?
1: O Renato
0: era. Mas depois, quem era o outro padre aqui? Teve um outro padre que fez aqui um colégio, inclusive, atrás de igreja. Não foi Edmundo, não. Não foi. Eu queria saber o nome do padre aqui de Rafael. Atenção, Rafardenses Raízes, me ajudem. Rafardenses Raiz, me ajudem, por favor. Que eu preciso saber o nome do padre agora, eu não lembro agora, mas tem um padre que constituiu um ginásio ali, atrás onde é o centro de pastorais ali.
1: Então,
0: mas o pessoal vai lembrar aqui qual é o nome do padre, talvez a própria Lurdinha vá lembrar o nome do padre, eu não sei, Padre Miguel. Muito obrigado, Paula, você foi muito positiva agora. O Padre Miguel, eu não sei se ele veio depois do Padre Renato, mas o Padre Renato deixou, não me lembro. Mas era o colégio do padre, era o ginásio do padre, aqui em Rafar. E era Miguel. Isso aí eu me lembro. O Miguel, inclusive, ele morava numa casinha que hoje é o próprio salão, o salão ali. Isso. Depois do Padre Renato, acho que é. Isso que a Lurdinha está falando. Então tá, Padre Miguel. Mas a Lurdinha foi do Padre Renato. Seja qual padre for, foi contribuiu para que em Rafar tivesse uma escola, não é verdade? Uma escola boa. Depois a gente fazia também escola técnica em Capivari. E quem não fazia ginásio ia para a escola técnica. Eita, mundo bom, não é? Ei, Rafar, bom, né? É uma época boa demais. Então tá bom. Chico, tudo bem? Manda um abraço pro pessoal de peças de reposição. Onde é? Estamos escutando aqui. Amanhã tô aí. Opa, quem será? Gabriel Ortolani. Gabriel Ortolani, mas era meio-dia e pouco, agora. Tá ligado lá o Gabriel Ortolani. E tá longe, hein, Gabriel? Um abraço aí, o pessoal da Humanidade Nova. Amanhã eu tô aqui no Humanidade Nova. E venha mesmo, viu? Você é muito bom. A Rádio R é sempre muito grata a você pelo trabalho que você faz e que fez, né? Meu querido Gabriel Ortolani, que é um menino muito, muito fora da curva em termos de perspectiva de mundo, né? Eu adoro conversar com ele, a forma como ele se conduz na vida. Que beleza, tem um perfil bastante positivo em termos de mundo, meu querido Gabriel Ortolani. E ele disse que tem um pessoal lá ouvindo a gente. Eu quero mandar esse abraço aí, Gabriel. Pro Renan, pro Bruno, pro Marildo, pro César, pro Rubens, pro Tiago, pro Euler. Alô, Euler, um abraço pra você. Euler, você não sei se você sabe, nós tínhamos um jogador chamado Euler, que foi conhecido, quando ele era tão rápido, que ele foi conhecido como Filho do Vento. Viu? Jogador Euler, verdade. Bruno, Marcos,
1: Ele batia todo escanteio mundo. E ia cabecear.
0: Ele batia com escanteio e ia cabecear. Você lembra do Euler, filho do vento? Lembro, Getúlio disse que lembra. Ele lembra tudo. Eu fico até muito emocionado de ver o Getúlio lembrar de tudo. Com o Google na mão ali, assim, ele vai já ali e descobre. Não, o Euler não, mas eu foi o jogador. Euler. Bom, um abraço então, né, Getúlio? Amanhã, então, o nosso Gabrielzinho vai estar aqui.
2: Vai estar aqui.
0: E a turma de lá, mais um abraço. Agora, bem rapidinho, o Renan, Bruno, o Marildo, César, Rubens, Thiago e Euler. Bruno, Marcos e Gabriel, o pensador. Gabriel Ortolani, um abraço para você, para todo o pessoal da família Ortolani. Lurdíssima, um beijo para você também. E vamos que vamos, né? Somos todos culturalmente enraizados aqui em Rafar. Que delícia. Vamos seguir então? Vamos. Obrigado pela sua audiência. Desejo para você um final de semana bacaníssimo. Que você conviva, viva e leve a vida como ela deve ser levada, não é verdade? Com muita alegria e vivendo sempre com Deus no coração, sorriso nos lábios e toca a vida pela frente, porque eu vou sair com uma música bonita, pode não? Vou sair com uma música chamada Caminhos do Sol. Eu adoro essa música, com Zizi Posse. E fica para vocês todas, Lurdinha, Paula, meus ouvintes que ligaram, participaram, você que deu uma contribuição aqui, que me aturou ao fim da semana inteira, e ao Getúlio também com seu Humanidade Nova e a nossa participação aqui. Amanhã tem mais. Muito obrigado a vocês e vamos pelo caminho, mesmo que ele esteja aparecendo pouco esses dias aí, né, com o céu nublado, muito frio. Mas ele está lá e vai ainda aquecer não só vai aquecer não só o clima, mas vai aquecer a nossa alma e o nosso coração. Tchau. Tchau, Getúlio.
1: Tchau.

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4: Hora certa.
5: 13 horas e 7 minutos.
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1: Hora certa. 13 horas e 10 minutos.
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0: 13:32.
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0: palmas pra Luísa, Matheus e Cauã.
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0: demais, bom demais.
1: Valeu, Bruninho.
0: Vitinho, chega mais, meu compadre.
2: Vitinho ficou com ciúme, porque a gente lançou a dancinha aqui.
1: Então lança você a dancinha agora, vai.
0: Você vai lançar, vamos ver se a galera aprendeu. Vai fazer a dancinha, todo mundo, todo mundo.

0: Coisa linda, hein, Vitinho?
1: Show de bola, hein, Vitinho?
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1: Hora certa. 14 horas e 31 minutos.

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1: Sexta-feira, 29 de maio de 2026. Esse é o Giro de Notícias. Eu sou Leno Falck e você acompanha os destaques do momento. A Agência Nacional de Saúde Suplementar definiu que o reajuste anual dos planos de saúde individuais e familiares poderá ser de, no máximo, 5,11%. O percentual é o menor autorizado pela agência desde 2021, quando houve reajuste negativo em razão dos efeitos da pandemia de Covid-19. O produto interno bruto do país cresceu 1,1% no primeiro trimestre do ano, frente ao quarto trimestre de 2025, totalizando 3,3 trilhões de reais em valores gerados. Os três setores que integram o PIB tiveram resultados positivos: agropecuária com avanço de 2%, indústria 1% e serviços 0,5%. Os dados foram divulgados nesta sexta-feira pelo IBGE. Encerra hoje o prazo para a declaração do Imposto de Renda à Pessoa Física. Também nesta sexta-feira, a Receita Federal paga o primeiro lote de restituições do Imposto de Renda 2026. Ao todo, mais de 8 milhões e meio de pessoas serão contempladas. A formação de novas áreas de instabilidade deve levar chuva para boa parte do sul no fim de semana. Os estados mais impactados devem ser Santa Catarina e Rio Grande do Sul. No sudeste, São Paulo e Minas Gerais também devem ter chuva. No nordeste, parte da Bahia deve contar com pancadas isoladas e no norte, volumes elevados podem atingir Amapá e Roraima. Mato Grosso do Sul deve ter tempo firme. A Mega Sena acumulou e pode pagar amanhã 10 milhões de reais. As apostas podem ser feitas até às 20 horas de sábado e o sorteio acontece às 21 horas. O Giro de Notícias é uma produção da Agência Rádio Web. Texto e apresentação Leno Falck. Edição Mário Melo.
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2: Com o objetivo de estimular a execução de projetos que fortaleçam a rede de proteção dos direitos da pessoa idosa, bem como o ciclo de políticas públicas orientadas ao envelhecimento populacional, o Itaú Viver Mais, associação sem fins lucrativos, focada no público 50+, anunciou a abertura das inscrições para a 7ª edição do edital para a seleção de projetos voltados à longevidade, como destacou Kelly Fiel, superintendente de Relações Institucionais do Itaú Unibanco.
3: O Brasil está passando por uma transição demográfica acelerada e que exige uma resposta urgente e coordenada. Com o edital Itaú Viver Mais, queremos ser catalisador de projetos que empoderam e geram oportunidades, transformando o envelhecimento em uma etapa da vida ativa, produtiva e com propósito. Temos o compromisso de promover o acesso e a ampliação de direitos para uma transição digna da população para a longevidade.
2: A iniciativa receberá propostas até o dia 12 de junho. De acordo com Kelly Fiel, podem participar organizações da sociedade civil sem fins lucrativos, com projetos aprovados pelos Conselhos de Direitos de Pessoa Idosa em diversos eixos temáticos.
3: Organizações da sociedade civil sem fins lucrativos com projetos aprovados pelos conselhos municipais, estaduais ou federais de direitos da pessoa idosa e com autorização para captação. São priorizados no processo seleção de proposta que estejam enquadradas nos eixos temáticos como promoção e garantia da pessoa idosa, empreendedorismo e novas formas de geração de renda, educação financeira, cultura e esporte, entre outros.
2: A avaliação das propostas ocorrerá entre os dias 13 de junho a 6 de outubro e os resultados serão divulgados no dia 16 de outubro. As inscrições para o edital Itaú Viver Mais são gratuitas e devem ser realizadas no site www.itauvivermais.com.br. Agência Rádio Web, produção e reportagem Rafael Esgrilhas.
4: O senador e candidato à presidência da República, Flávio Bolsonaro, conseguiu o que o governo Lula articulou para não acontecer. Os Estados Unidos anunciaram nesta quinta-feira que vão classificar o Comando Vermelho e o PCC como organizações terroristas. A decisão abre caminho para uma invasão estadunidense no Brasil, ferindo frontalmente a soberania nacional. O anúncio acontece um dia após Flávio Bolsonaro se encontrar com o secretário de Estado Marco Rubio nos Estados Unidos. Para o advogado e analista político Melilo Diniz, a medida abre caminho para pressões externas na política brasileira.
5: E quando se amplia demais o conceito de terrorismo, exige sempre o risco de banalização jurídica e até de utilização política futura desse enquadramento que pode voltar, inclusive, contra a população brasileira. Democracias maduras precisam combater o crime organizado com firmeza, mas também com precisão conceitual, porque no mundo do direito, especialmente em temas de segurança, palavras têm consequências muito concretas. E jogar isso no colo dos Estados Unidos, um país que caminha francamente para reduzir cada vez mais a sua democracia, especialmente sob Donald Trump, não é somente um erro, é muito mais, é a tentativa de vender água barrenta como água profunda.
4: A defesa da soberania nacional tem sido defendida pelo presidente Lula desde as tentativas frustradas de Eduardo Bolsonaro de fazer o que o irmão presidenciável conseguiu agora. Em encontro na Casa Branca, Lula e Trump conversaram sobre o tema. O presidente brasileiro apontou que armas pesadas usadas pelo crime organizado no Brasil são de origem estadunidense. Diniz explica que a legislação brasileira trata os crimes de terrorismo e de organizações criminosas de formas distintas.
5: O terrorismo no direito internacional e na legislação comparada normalmente envolve motivação política, ideológica, religiosa ou de intimidação institucional do Estado e da sociedade. Já as organizações criminosas têm outra finalidade essencialmente econômica. O que é que é? Lucro, mercado ilegal e controle territorial para exploração financeira. Uma facção pode ser extremamente violenta, mas isso não a transforma automaticamente em grupo terrorista. Misturar os conceitos gera distorções jurídicas importantes e é um pouco a infância do debate político quando o desafio é exatamente a violência e a segurança pública.
4: A medida começa a valer a partir do dia 5 de junho. Em uma rede social, Rubio informou que o governo Trump continuará usando todas as ferramentas disponíveis para proteger os interesses de segurança nacional deles. Em comunicado, os Estados Unidos afirmaram que as facções brasileiras serão nomeadas como terroristas globais especialmente designados e organizações terroristas estrangeiras. Agência Rádio Web de Brasília, Alan Barbosa. 107.9
6: 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Após passar por uma ressonância magnética, ficou constatada uma lesão de grau 2 na panturrilha do atacante Neymar da seleção brasileira. Com isso, o jogador está fora dos dois jogos amistosos contra o Panamá neste próximo fim de semana e no dia 6 de junho diante do Egito. Há expectativa de recuperação de 2 a 3 semanas, portanto, o Neymar pode ficar ainda fora da estreia da seleção brasileira na Copa do Mundo diante do Marrocos. Em pronunciamento rápido na Granja Comaria, em Teresópolis, no Rio de Janeiro, o médico da seleção, Rodrigo Lasmar, confirmou a lesão.
7: Ele se apresentou ontem aqui na Granja Comaria, ele fez todos os exames médicos, os exames complementares e terminamos com uma ressonância magnética que identificou uma lesão muscular grau 2 na panturrilha, não apenas um edema. O atleta, ele segue em tratamento. A nossa expectativa é que num prazo de 2 a 3 semanas ele esteja liberado. Claro, conosco ele está em tratamento intensivo, a gente tem condição de avaliar dia a dia essa evolução, mas a expectativa a princípio é essa.
6: Ainda não está descartado um corte do Neymar na seleção brasileira. A expectativa é que ele se recupere e possa estar disponível para o jogo do dia 19 de junho contra o Haiti. Acontece que, caso precise cortar Neymar, a seleção brasileira tem até o dia 1º de junho para fazer essa troca e enviar à FIFA dados que comprovam que Neymar não tem condições de jogar a Copa do Mundo. Mas a força-tarefa é para que ele esteja presente nesta Copa e participe. Portanto, vão aguardar com otimismo esse período de 2 a 3 semanas de recuperação do jogador. Agência Rádio Web com informações da Seleção Brasileira, Daniele.
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9: O Brasil continua exportando muito mais produtos de baixa tecnologia do que produtos mais avançados. Um estudo divulgado pela Confederação Nacional da Indústria mostra que, apesar do crescimento nas vendas externas de produtos tecnológicos em 2025, o país ainda enfrenta um grande desequilíbrio no comércio internacional. Enquanto os produtos de alta tecnologia representaram 2,7% das exportações totais, somando 9,1 bilhões de dólares, os de menor intensidade tecnológica responderam por 37,5% das compras externas, somando 130,7 bilhões de dólares. Essa é uma situação que preocupa, segundo a gerente de comércio e integração internacional da CNI, Constanza Negri.
10: Na prática, significa que o país participa menos dos segmentos que são mais modernos e rentáveis do comércio internacional e que são justamente aqueles que geram mais produtividade, empregos e inovação qualificada no país.
9: Constanza Negri afirma que diversificar a pauta de exportações do país contribui para o crescimento econômico.
11: Uma pauta exportadora pouco diversificada aumenta a vulnerabilidade do país às oscilações da economia internacional, por isso ampliar mercados e aumentar a participação de produtos mais sofisticados e de maior valor agregado é estratégico não só para a indústria, mas para o Brasil.
9: O estudo da CNI mostra ainda que o aumento do consumo no país foi atendido principalmente por produtos importados em 2025, evidenciando as dificuldades da indústria brasileira em acompanhar a demanda interna. Com isso, a indústria de transformação fechou o ano com o maior déficit da série histórica, iniciada em 1997.
11: Os gargalos que o Brasil enfrenta são conhecidos. No plano interno, a indústria brasileira ainda enfrenta o chamado custo Brasil, com uma carga de burocracia, com custos logísticos e financeiros muito altos e com uma infraestrutura insuficiente. Do lado externo, o Brasil ainda tem uma integração internacional com parceiros estratégicos que é limitada, com poucos acordos comerciais.
9: Os Estados Unidos seguem como o principal destino das exportações industriais brasileiras. Já a China é o principal fornecedor de produtos industrializados para o Brasil. Outro destaque foi a Argentina. As exportações brasileiras para o país vizinho cresceram mais de 31%, impulsionadas especialmente pelas vendas de veículos e autopeças. Agência Rádio Web, produção e reportagem, Valquíria Rios.
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6: Os classificados da Copa Sul-Americana estão definidos, mas antes das oitavas de final, a competição tem a fase da repescagem ou dos playoffs. Os duelos já foram definidos com a conclusão de todas as chaves da primeira fase. Grêmio e Bolívar, Bragantino e Sporting Cristal, Vasco e Independiente Medellín e Santos e Universidade Central. Esses são os times brasileiros que vão disputar a repescagem. Vale ressaltar que não há sorteio nesta fase de play-off. Os duelos são definidos com base na classificação geral dos melhores terceiros colocados da Libertadores contra os melhores segundos da Sul-Americana. Os vencedores desses jogos se juntam a São Paulo, Atlético Mineiro, Recoleta, Botafogo, City Torque, Olímpia, River Plate e Macará. Nesta sexta-feira, a Conmebol vai fazer o sorteio dos duelos das oitavas de final, tanto da Libertadores como da Sul-Americana, para que todos os times já estejam definidos depois dessa fase de play-off ou da repescagem.
13: Agência Rádio Web com informações da Copa Sul-Americana, Daniela Esperon.
0: 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Continuando com o nosso Jornal da R.
13: Os dois brasileiros que fecharam a fase de grupos da Libertadores da América golearam seus adversários e confirmaram a vaga nas oitavas de final, mas ambos em segundo lugar. O Palmeiras fez 4-1 no Júnior Barranquilla da Colômbia, no Allianz Parque, e não chegou na liderança da chave por conta da vitória do Cerro Porteño. O técnico Abel Ferreira falou sobre a classificação, que não foi como ele esperava.
14: Nas últimas conseguimos ser uma das melhores campanhas, ou a melhor campanha na geral, infelizmente por aquilo que aconteceu nesta competição e pelo último resultado que tivemos em casa contra o Cerro Porteño, não conseguimos, e o futebol da vida é mesmo assim. Lutamos sempre para ganhar, lutamos sempre para coisas boas, mas às vezes temos que continuar em frente, mesmo quando os objetivos não são o que nós queríamos, que era ser o primeiro classificado. Mas quando não dá para ser primeiro, a gente quer é ser apurado, como foi, e vivos em todas as competições. Uma já está, já ganhamos, e agora temos três para competir. Temos a Libertadores, temos o campeonato e temos a Copa.
13: Já o Cruzeiro fez 4-0 no Barcelona de Guayaquil, do Equador, dentro do Mineirão, e perdeu a primeira posição da chave para a Universidade Católica do Chile. Nesta sexta-feira serão realizados os sorteios que vão definir os duelos das oitavas e também o emparelhamento dos confrontos até a grande final. Vale lembrar que os vencedores dos seus grupos pegam um segundo colocado e decidem o mata-mata em casa. Todos os brasileiros que disputaram a fase de grupos se classificaram. Agência Rádio Web com informações da Libertadores, Daniela Esperon.
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15: A inovação agrícola é um fator indispensável para a produção rural de alto nível, conforme analisam especialistas. E a proteção intelectual a estes avanços cumpre uma função de reconhecida importância. No Brasil, ela cabe à Lei de Propriedade Industrial, conhecida pela sigla LPI. Agora, em 2026, esta legislação completa 30 anos de existência. A especialista jurídico e de propriedade intelectual da CropLife Brasil, Maria Luísa Silveira, analisa como esta lei tem contribuído para o surgimento de novas tecnologias.
16: O aprimoramento de proteções relacionadas à área química agrícola, biotecnológica e outros produtos também aplicáveis ao campo foi essencial para que a gente tivesse o foco no desenvolvimento dessas tecnologias mais modernas. Nesses 30 anos de LPI, uma mensagem fica muito clara. As proteções adequadas de direitos de propriedade intelectual são essenciais para que o sistema de inovação funcione bem, trazendo mais competitividade para o país, trazendo mais segurança jurídica para todos e trazendo também um incentivo ao desenvolvimento de novas tecnologias.
15: A CropLife Brasil é uma associação civil sem fins lucrativos. Ela representa empresas que são especializadas em pesquisar e desenvolver soluções para a produção agrícola sustentável. Pedro Ivo, secretário de Competitividade e Política Regulatória do Ministério do Desenvolvimento, Indústria, Comércio e Serviços, destaca o 30º aniversário da lei e os impactos que ela tem proporcionado.
17: Nós somos num momento muito especial, né, esse ano de 2026, em que completamos aí 30 anos da Lei de Propriedade Industrial. E temos uma grande oportunidade, mais uma vez, né, de discutir e propor ajustes, né, na legislação, ao mesmo tempo que a gente promova, né, o fortalecimento também de ações relacionadas à indução, né, da inovação no nosso país, para que a gente possa ter um mercado mais forte, mais competitividade, segurança jurídica e inovação.
15: Segundo informa o Instituto Nacional da Propriedade Industrial, INPI, os pedidos e as concessões de propriedade intelectual tiveram crescimento na maioria dos índices no ano de 2025 em comparação com 2024, em relação a depósitos de patentes, marcas, desenhos industriais e programas de computador, houve crescimentos que variaram de 6 a 35% neste período. Agência Rádio Web, produção e reportagem, Diego Brião.
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19: Direto de Brasília, sempre com o principal fato do dia. E a conexão é inevitável. Dois dias depois de se encontrar com o candidato do PL à presidência da República, Flávio Bolsonaro, no Salão Oval da Casa Branca, o presidente dos Estados Unidos anunciou que irá classificar o Comando Vermelho e o PCC como organizações terroristas. A conexão é direta porque foi exatamente esse o pedido que Flávio Bolsonaro fez na conversa que ele teve com Donald Trump. E um dia depois de se encontrar com Donald Trump, Flávio Bolsonaro se encontrou em Washington com o secretário de Estado norte-americano Marco Rubio e com o vice-presidente dos Estados Unidos, DJ Vance. E quem fez o anúncio de que passaria a classificar o PCC e o Comando Vermelho como terrorismo foi exatamente Marco Rubio. O que que isso passa a significar para o Brasil a partir de agora? Passa a significar que os Estados Unidos classificaram agora, a partir do dia 5 de junho, o PCC e o Comando Vermelho como terroristas globais especialmente designados e como organizações estrangeiras terroristas. Essas são as classificações que os Estados Unidos já tinham feito com relação a cartéis latino-americanos do narcotráfico, caso do cartel de Jalisco no México e caso do trem de Aragua na Venezuela. No caso do trem de Aragua, no caso da Venezuela, essa foi uma das justificativas usadas pelos Estados Unidos para invadir a Venezuela e levar dali preso o ditador venezuelano Nicolás Maduro. Isso pode vir a acontecer com o Brasil? Em tese, pode. Por quê? Porque esse tipo de classificação permite aos Estados Unidos esse tipo de intervenção toda vez que o país se considerar ameaçado. Mas para o especialista em direito internacional Hanna Gomes, não deve acontecer algo assim, porque há diversas diferenças aí com relação à Venezuela. No caso da Venezuela, os Estados Unidos não consideravam o governo Maduro como um governo democraticamente eleito, constitucionalmente eleito. Não reconheciam o governo de Maduro. No caso do Brasil, por mais diferenças políticas e ideológicas que Trump possa ter com o presidente Luiz Inácio Lula da Silva, ele considera Lula um presidente democraticamente eleito, e o Brasil uma democracia. Então, as situações aí não são semelhantes. Para Hanna Gomes, o que pode acontecer são intervenções indiretas. O que seria isso? Maior rigor, maior pressão política, maior pressão diplomática, maior pressão econômica dos Estados Unidos sobre o Brasil. Na prática, isso pode endurecer mais a concessão de vistos para os Estados Unidos, endurecer a situação com relação a brasileiros que vivem nos Estados Unidos, imigrantes brasileiros nos Estados Unidos, e eventuais sanções econômicas dos Estados Unidos para pressionar o Brasil a tomar algum tipo de atitude no sentido do que eles queiram. Enfim, essa é a situação que passa a acontecer agora, a gente vai estar sempre acompanhando tudo para trazer para você a melhor análise e a melhor informação. Muito obrigado e até a próxima.
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1: O produto interno bruto do país cresceu 1,1% no primeiro trimestre do ano, frente ao quarto trimestre de 2025, totalizando 3 trilhões e 300 bilhões de reais em valores gerados. Os três setores que integram o PIB tiveram resultados positivos: agropecuária com avanço de 2%, indústria 1% e serviços 0,5%. Quando comparado ao primeiro trimestre de 2025, o ritmo da economia avançou 1,8%, enquanto no acumulado dos últimos quatro trimestres, o PIB registrou elevação de 20%. Os dados foram divulgados nesta sexta-feira pelo IBGE. Segundo o economista Álvaro Bandeira, o crescimento veio dentro do previsto.
20: Quinto maior crescimento no mundo de PIB no primeiro trimestre, enfim, consumo das famílias crescendo apenas 1 ponto percentual, veio abaixo do crescimento do próprio PIB, e turbinado pelo setor agropecuário, e principalmente dentro do setor agropecuário pela indústria extrativa, crescendo 2%. Isso é o que movimenta o PIB. O setor agropecuário, nos últimos tempos, é que tem salvado o PIB de um crescimento menor.
1: Entre as atividades industriais, destaque para a extrativa mineral, que cresceu 3,6%, e para a construção, com avanço de 2,9%. Entre as atividades de serviços, que tem peso de aproximadamente 70% na economia do país, houve crescimento no trimestre frente ao quarto trimestre do ano passado. Em informação e comunicação, atividades imobiliárias, outras atividades de serviços, comércio e administração, defesa, saúde e educação públicas e seguridade social. Já na agropecuária, a taxa positiva se dá pelo crescimento de produção e ganho de produtividade da agricultura. Segundo o IBGE, as condições climáticas favoráveis na maior parte das regiões produtoras do país e a expansão da área plantada impulsionaram o cultivo de soja, que com acréscimo de 4,8% na estimativa anual de produção, alcançou produção recorde na série histórica. Por se tratar de um ano eleitoral, Álvaro Bandeira também faz algumas ressalvas.
20: Mas a gente tem que considerar duas coisas. Primeiro, que é um ano de eleição e o governo tem turbinado já para tentar ganhar as eleições de uma forma até mais fácil do que o previsto, e isso a conta vai chegar mais para frente. Todos os programas, todos os gastos de governo, todos os auxílios às classes mais baixas, esse vai ter um custo mais lá na frente. A gente tem que considerar ainda a formação bruta de capital fixo, que é um dado importante para projetar um crescimento mais forte no futuro, continua baixo. E a taxa de investimento de 16,5% precisa aumentar bastante para que você tenha consistência no PIB. Mas veio dentro do previsto.
1: Outros produtos agrícolas, cujas safras também são significativas, no primeiro trimestre, registraram queda na estimativa anual, tanto de produção quanto de produtividade, como, por exemplo, o milho e o arroz. Agência Rádio Web, produção e reportagem, Leno Falk.
21: Você sabia que 54% dos brasileiros não conseguem chegar ao fim do mês com o salário na conta e 66% relatam estresse financeiro com impactos no bem-estar? Os dados são de um estudo realizado pela Datatec Serasa Experian, que acaba de lançar a calculadora de empréstimos, Salary Fits, com o intuito de apoiar no planejamento financeiro dos trabalhadores do setor privado. A ferramenta digital permite aos profissionais CLT simular diferentes cenários de crédito consignado e avaliar o impacto das parcelas no orçamento antes de assumir um novo compromisso. Quem explica é Delber Lage, CEO da Salary Fits, empresa da Serasa Experian.
2: Os colaboradores cenitistas poderão, portanto, entender melhor o perfil de comprometimento do seu salário, entender qual é o perfil de crédito consignado mais aderente à sua realidade e à sua necessidade, se mais de curto prazo, se mais de longo prazo, e ter acesso ali ao melhor portfólio de taxas de juros para endereçar essas necessidades.
21: Além disso, a ferramenta oferece dicas e recomendações quando os juros estão altos e, de forma integrada, interage com instituições financeiras para disponibilizar produtos com taxas menores. Segundo Delber Lage, a calculadora pode contribuir com a educação financeira do trabalhador.
2: Essa ferramenta vai se consolidar, portanto, como um importante elemento de educação financeira para esses colaboradores, que terão uma percepção muito clara da sua realidade e das alternativas que ele tem à disposição para sanar qualquer dificuldade que eles eventualmente tenham. Isso vale, inclusive, para que eles tenham a chance de trocar dívidas que eles já tenham, que sejam mais caras e que tenham um alto comprometimento da sua renda, por dívidas mais baratas.
21: O aplicativo Salary Fits, que disponibiliza a calculadora gratuitamente, está disponível para celular, seja Android ou iOS, para todos os colaboradores com carteira assinada. Grupo Rádio Web 25 anos. 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Produção e reportagem, Carolina Cassola.
4: Com pouco mais de uma dezena de deputados presentes, quase a totalidade de evangélicos, a Câmara dos Deputados aprovou nesta quinta-feira, em dois turnos consecutivos, uma proposta de emenda à Constituição que amplia a isenção tributária de entidades religiosas. O quórum foi conseguido porque a maioria dos deputados da Câmara votou remotamente de suas bases eleitorais. A Constituição já prevê a proibição de cobrança de impostos sobre a renda, o patrimônio e os serviços de entidades religiosas e templos de qualquer culto, inclusive sobre suas organizações, assistenciais e beneficentes. O texto aprovado inclui um rol taxativo e inclui brechas, como relata o deputado Pedro Quizai, do PT de Santa Catarina, que votou contra a proposta.
3: Estamos aqui discutindo imunidade tributária para

0: Autor da proposta em 2023, o deputado e pastor licenciado da Igreja Universal do Reino de Deus, Marcelo Crivella, do Republicanos do Rio de Janeiro, negou que a proposta beneficia compras de bens indevidos.
1: Nós não vamos comprar helicóptero, avião, transatlântico, submarino. Por quê? Porque nós estamos falando de isentar produtos e serviços para o culto. Não existe compra de nada de luxo. E outra coisa, só para terminar, quem vai devolver o dinheiro é a Receita. Eu já falei, Pedro Oxai sabe disso. Nós temos que obedecer 10 mandamentos, coronel. Não matarás, não roubarás, não adulterarás, etc. O pessoal da Receita são 12. Não restituirás e não isentarás.
0: A proposta de emenda à Constituição segue para a avaliação do Senado. Grupo Rádio Web, 25 anos. 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De Brasília, Alan Barbosa.
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3: Você sabia que 54% dos brasileiros não conseguem chegar ao fim do mês com o salário na conta e 66% relatam estresse financeiro com impactos no bem-estar? Os dados são de um estudo realizado pela Datatec Serasa Experian, que acaba de lançar a calculadora de empréstimos, Salary Fits, com o intuito de apoiar no planejamento financeiro dos trabalhadores do setor privado. A ferramenta digital permite aos profissionais CLT simular diferentes cenários de crédito consignado e avaliar o impacto das parcelas no orçamento antes de assumir um novo compromisso. Quem explica é Delber Lage, CEO da Salary Fits, empresa da Serasa Experian.
4: Os colaboradores CLTistas poderão, portanto, entender melhor o perfil de comprometimento do seu salário, entender qual é o perfil de crédito consignado mais aderente à sua realidade e à sua necessidade, se mais de curto prazo, se mais de longo prazo, e ter acesso ali ao melhor portfólio de taxas de juros para endereçar essas necessidades.
3: Além disso, a ferramenta oferece dicas e recomendações quando os juros estão altos e, de forma integrada, interage com instituições financeiras para disponibilizar produtos com taxas menores. Segundo Delber Lage, a calculadora pode contribuir com a educação financeira do trabalhador.
4: Essa ferramenta vai se consolidar, portanto, como um importante elemento de educação financeira para esses colaboradores, que terão uma percepção muito clara da sua realidade e das alternativas que ele tem à disposição para sanar qualquer dificuldade que eles eventualmente tenham. Isso vale, inclusive, para que eles tenham a chance de trocar dívidas que eles já tenham, que sejam mais caras e que tenham um alto comprometimento da sua renda, por dívidas mais baratas.
3: O aplicativo Salary Fits, que disponibiliza a calculadora gratuitamente, está disponível para celular, seja Android ou iOS, para todos os colaboradores com carteira assinada. Grupo Rádio Web, 25 anos. Áudio que amplifica conexões. Produção e reportagem, Carolina Cassola.
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5: Em abril deste ano, do total de negativações registradas no Brasil, mais de 85% foram de devedores reincidentes. O dado se refere a consumidores que já haviam aparecido no cadastro de inadimplentes nos últimos 12 meses. Ele consta no indicador de reincidência de pessoas físicas, que é apurado pela Confederação Nacional de Dirigentes Lojistas, CNDL, e pelo Serviço de Proteção ao Crédito, SPC Brasil. Dentro do universo de reincidentes de março, 68% ainda não tinham quitado pendências antigas e foram negativados novamente. A especialista em finanças da CNDL, Merula Borges, detalha o panorama da inadimplência no Brasil.
6: Com uma reincidência de quase 86%, a gente consegue afirmar que a inadimplência do Brasil ela deixou de ser um evento pontual e acabou virando um evento que é recorrente e estrutural para uma boa parcela da população brasileira. A gente tem ainda um percentual importante de quase 70% que sequer consegue quitar as dívidas anteriores antes de voltarem a ser negativados, o que mostra um quadro de uma renda muito comprometida com dívidas, de uma baixa capacidade de organizar a vida financeira e uma dependência contínua de crédito. Assim, é uma dificuldade muito estrutural de equilibrar o orçamento da família.
5: A especialista em finanças da CNDL também destaca os sinais de um aprofundamento do problema da inadimplência, além da falta de educação financeira.
6: Os dados indicam que o Brasil está num processo de piora gradual e persistente do endividamento das famílias. Não é só um movimento sazonal, tipo,

0: de começo de ano, não. Nesse início de ano, a gente costuma concentrar despesas como impostos, material escolar, recomposição de gastos do fim de ano. O comércio normalmente desacelera mesmo nesse primeiro trimestre. Mas os indicadores, eles vão além desse comportamento tradicional. Nos últimos anos, a gente teve muita expansão de crédito para pessoas físicas. E esse crescimento desse crédito e da disposição desses valores não foram acompanhados por uma educação financeira na mesma medida.
1: Ainda conforme foi revelado no indicador da CNDL do SPC Brasil, o tempo médio decorrido entre o vencimento de uma dívida e o vencimento de demais pendências para os reincidentes foi de 71 dias, ou seja, em média, após cerca de 2,4 meses do vencimento de uma dívida negativada, outra dívida já entrava nesta situação, conforme consta nos dados referentes a abril deste ano. Agência Rádio Web, produção e reportagem, Diego Abrião.
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3: Foram realizados nesta sexta-feira os sorteios das oitavas de final da Libertadores e também da Sul-Americana. E tem confronto brasileiro nas oitavas da Liberta. Flamengo e Cruzeiro, com o time rubro-negro decidindo a vaga dentro de casa. O Corinthians vai decidir na Neoquímica Arena e o adversário será o Rosário Central da Argentina. Foram três confrontos sorteados de times que estavam na mesma chave na fase de grupos e todos tinham brasileiros. Mirassol e LDU de Quito, com decisão sendo em Quito. Palmeiras e Cerro Porteño, com o time paraguaio decidindo em casa. Fluminense, Independente Rivadavia, com os cariocas decidindo a vaga na Argentina. Já na Copa Sul-Americana, também existe chance de confrontos brasileiros, e são dois. O São Paulo vai enfrentar quem passar da repescagem entre Bolívar, da Bolívia e Grêmio, e o Atlético Mineiro aguarda o vencedor de Sporting Cristal e Bragantino. Macará do Equador pega o vencedor de Universidade Central ou Santos. O Olímpia do Paraguai enfrenta Vasco ou Independente Medellín da Colômbia. O Botafogo aguarda o adversário que sai do jogo entre Lanús da Argentina e Cienciano do Peru. Os jogos das oitavas de final, tanto da Libertadores quanto da Sul-Americana, vão acontecer no período de 11 a 20 de agosto. Lembrando que a repescagem da Copa Sul-Americana será entre os dias 21 e 31 de julho. Agência Rádio Web com os sorteios da Libertadores e Sul-Americana, Daniela Esperon.
4: O Ministério Público do Trabalho entrou com uma ação civil pública contra a Anvisa e a União para pedir a proibição do uso do agrotóxico glifosato, herbicida mais utilizado no mundo, principalmente em soja. O motivo do processo são os graves riscos à saúde dos trabalhadores e ao meio ambiente do trabalho, explica o procurador do MPT, Leomar Daroncho.
5: A ação civil pública, então, em que o Ministério Público pede que seja cancelado o registro do glifosato, tem por base uma série de estudos científicos do Brasil e do exterior, no Brasil especialmente do Instituto Nacional do Câncer e da Fiocruz, apontando riscos da exposição a esse produto, mesmo em pequenas doses, que é um risco maior para os trabalhadores rurais que estão mais expostos. Então, os trabalhadores rurais, suas famílias, e esse risco existe tanto para empregados quanto para pequenos proprietários que manuseiam esse produto.
4: Entre as evidências científicas sobre os efeitos nocivos do produto, estão a associação com diferentes tipos de câncer, como mama, tireoide, linfoma não-Hodgkin, além de infertilidade, desregulação hormonal, abortos, malformações congênitas e partos prematuros.
5: Na virada de 2025 para 2026, uma renomada revista científica que publica artigos sérios de pesquisa pesquisa sobre esses produtos, uma revista americana, considerou que não tem credibilidade um artigo que havia sido publicado no ano de 1999 para 2000, que atestava que não haveria risco de eventual desdobramento em câncer pela exposição ao glifosato. Ela assegurava que o agrotóxico com glifosato seria seguro. E a revista encontrou falhas nos estudos, falhas graves, que fizeram com que ele perdesse a credibilidade.
4: Na ação da Coordenadoria Nacional de Defesa do Meio Ambiente, do Trabalho e da Saúde do Trabalhador e da Trabalhadora do MPT, é pedido em caráter urgente e definitivo o cancelamento de todos os registros de agrotóxicos à base de glifosato, além da proibição de produção, importação, exportação, comercialização e utilização desses produtos no Brasil. O órgão também pede que a União e a Anvisa sejam obrigadas a impedir novas autorizações e a promover a retirada das substâncias do mercado nacional. Procurada, a Anvisa disse que não foi notificada do processo. O Sindicato Nacional da Indústria de Produtos para a Defesa Vegetal diz que análises sobre o glifosato devem obedecer evidências científicas e o marco regulatório brasileiro, que envolve a atuação de órgãos como a Anvisa, Ministério da Agricultura e IBAMA. A entidade, que ressalta a importância e segurança do produto aplicado de maneira correta, afirma que comparações com estudos internacionais podem não refletir as condições próprias do Brasil. Grupo Rádio Web 25 anos. Áudio que amplifica conexões. Produção e reportagem Rafael Silva.
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7: A chegada de um bebê muda por completo a dinâmica de uma família e, para muitas mulheres, os desafios econômicos e sociais acabam influenciando na decisão de adiar esse momento. Segundo o IBGE, cresceu 65,7% em 12 anos o número de gestantes após os 40 anos. Ilka Matos, membro da Comissão de Produtos de Risco da Federação Nacional de Previdência Privada e Vida, lembra que muitas mulheres hoje são chefes de família e precisam conciliar carreira e projetos pessoais, mas sempre focadas na organização financeira para esse momento. Além disso, há preocupação com proteção e segurança com o futuro.
8: O interesse do público feminino por seguro de vida cresce consistentemente nos últimos anos. Cada vez mais, mulheres assumem um papel central nas decisões financeiras da família. Muitas são as principais provedoras, outras dividem essa responsabilidade e muitas buscam autonomia e planejamento a longo prazo. Especialmente quando falamos de gestantes e mães recentes, há uma mudança importante de percepção. O seguro deixa de ser visto como algo distante ou complexo e passa a ser entendido como um instrumento de cuidado, tanto consigo como com os filhos e como a família como um todo. Esse movimento mostra uma mulher mais consciente, mais informada e mais protagonista na construção da própria segurança financeira.
7: A especialista explica que os seguros especializados para mulheres podem ser adaptados às necessidades da família, desde a gestação até os primeiros anos de vida. Ilka Matos também dá algumas dicas para ajudar na escolha do produto e na organização financeira nas diferentes fases da vida.
8: Um exemplo prático é a possibilidade de começar com um capital segurado menor, adequado à realidade financeira daquele momento, e ir revisando e ampliando as coberturas conforme a família cresce, o orçamento muda ou novas responsabilidades surjam. Outro ponto importante é a personalização das coberturas. Uma gestante ou uma mãe recente, ela pode priorizar assistências e coberturas ligadas à saúde, ao bem-estar e ao suporte emocional. E mais adiante, ela pode incluir proteções maiores voltados à renda e ao futuro dos filhos.
7: Os seguros personalizados vão além da cobertura de riscos, como morte, invalidez e despesas médicas. É possível incluir, por exemplo, assistências durante a gestação e o puerpério, com canais de orientação, suporte emocional e serviços como o Alô Bebê, que oferece apoio aos pais nos primeiros meses de vida da criança. Para mais conteúdos como este, acesse o site Notícias do Seguro. Agência Rádio Web, produção e reportagem, Karina Chagas.
9: Com pouco mais de uma dezena de deputados presentes, quase a totalidade de evangélicos, a Câmara dos Deputados aprovou nesta quinta-feira, em dois turnos consecutivos, uma proposta de emenda à Constituição que amplia a isenção tributária de entidades religiosas. O quórum foi conseguido porque a maioria dos deputados da Câmara votou remotamente de suas bases eleitorais. A Constituição já previa a proibição de cobrança de impostos sobre a renda, o patrimônio e os serviços de entidades religiosas e templos de qualquer culto, inclusive sobre suas organizações assistenciais e beneficentes. O texto aprovado inclui um rol taxativo e inclui brechas, como relata o deputado Pedro Quizai, do PT de Santa Catarina, que votou contra a proposta.
10: Estamos aqui discutindo imunidade tributária para bens e serviços. Uma igreja lá de São Paulo, do Rio de Janeiro, de Belo Horizonte, vai comprar um helicóptero, vai comprar um avião, vai ter imunidade. Atividades socioambientais e demais atividades sem fins lucrativos, que está votando a Constituição sem a gente saber o que é. Vai ser uma bandalheira, vai ser escândalos futuros.
9: Os deputados favoráveis à PEC argumentam que as brechas serão suprimidas em lei complementar. Autor da proposta em 2023, o deputado e pastor licenciado da Igreja Universal do Reino de Deus, Marcelo Crivella, do Republicanos do Rio de Janeiro, negou que a proposta beneficia compras de bens indevidos.
11: Nós não vamos comprar helicóptero, avião, transatlântico, submarino. Por quê? Porque nós estamos falando de isentar produtos e serviços para o culto. Não existe compra de nada de luxo. E outra coisa, só para terminar, quem vai devolver o dinheiro é a Receita. Eu já falei, Pedro Kisai sabe disso. Nós temos que obedecer 10 mandamentos, coronel. Não matarás, não roubarás, não adulterarás, etc. O pessoal da Receita são 12. Não restituirás e não isentarás.
9: A proposta de emenda à Constituição segue para a avaliação do Senado. Grupo Rádio Web, 25 anos. 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De Brasília, Alan Barbosa.
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7: O desgaste emocional no trabalho já está impactando decisões importantes na vida dos brasileiros. Uma nova pesquisa da Pluxee mostra que 35% dos trabalhadores já pensaram em pedir demissão por cansaço mental ou emocional. O assunto ganha ainda mais relevância porque nesta semana entrou em vigor a nova fase da NR1, uma norma do Ministério do Trabalho que estabelece diretrizes de saúde e segurança no ambiente corporativo. A medida obriga empresas a gerenciarem e prevenir riscos que podem levar ao adoecimento mental dos trabalhadores, como assédio, metas abusivas e jornadas excessivas. Para Fabiana Galetol, diretora de RH da Pluxee Brasil, a mudança ajuda a acelerar uma transformação que já vinha acontecendo dentro das empresas.
13: A saúde emocional, ela deixou de ser uma conversa secundária nas empresas. Por que isso? Porque ela está impactando diretamente a produtividade, o engajamento, o clima organizacional, a retenção de talentos. NR1, ela vem justamente para ampliar o olhar de saúde e segurança no trabalho para além das questões físicas. Ou seja, o jeito como o trabalho é organizado e gerenciado agora passa a entrar na conta.
7: Segundo o levantamento, ansiedade, estresse excessivo e dificuldade de desconexão fazem parte da rotina de muitos profissionais. Apenas 38% afirmam nunca ter enfrentado esse tipo de situação nos últimos anos. E o cenário vai além. 17% dos entrevistados dizem nunca ter tirado férias. Fabiana avalia que o desafio agora é transformar o tema em ações práticas e consistentes no dia a dia das organizações.
13: Muitas empresas ainda estão tentando entender como transformar essa agenda em ações concretas. E a oportunidade que a gente tem com essa norma é justamente de dar foco na qualidade das relações, de criar ambientes onde as pessoas consigam trabalhar com mais equilíbrio, com mais apoio e qualidade de vida ao longo dos anos. No final do dia, o que a NR nos diz é extremamente importante. Ambientes que adoecem as pessoas não são aceitáveis.
7: A pesquisa também mostra que as empresas ainda estão em fase de adaptação. Entre profissionais de RH ouvidos na pesquisa, 81% afirmam que ainda não contrataram nenhuma solução voltada à nova norma do Ministério do Trabalho. Agência Rádio Web, produção e reportagem, Karina Chagas.
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14: O apoio ao emprego e ao empreendedorismo para o público do Cadastro Único foi reconhecido e premiado pelo Governo do Brasil nesta quarta-feira, 27 de maio. O Ministério do Desenvolvimento e Assistência Social, Família e Combate à Fome promoveu a segunda edição do Prêmio de Inclusão Socioeconômica. Os premiados e homenageados são microempreendedores que conquistaram a autonomia financeira, empresas, bancos e outras instituições de crédito, governos estaduais e municipais, organizações da sociedade civil, dentre outros parceiros do programa Acredita no Primeiro Passo. Um dos premiados foi a empreendedora de Salvador, Anne Moreira. Ex-beneficiária do Bolsa Família, ela vende cosméticos na empresa aberta com crédito do Acredita. O programa prioriza a concessão de crédito para mulheres. Elas representam 70% do público atendido.
15: A garra, a determinação, a força, a coragem. Eu acredito que tudo isso nas mulheres está tendo muito agora e hoje em dia. A mulher, ela não se deixa bater, ela tá, levanta, cansada ou não, ela segue em frente. Porque a gente não só trabalha fora de casa, a gente trabalha dentro de casa também. Então, para a gente, é uma honra, né? Mostrar que a gente está sendo muito valorizada e somos independentes.
14: O secretário de Inclusão Socioeconômica do MDS, Luiz Carlos Everton, explicou que a premiação reconhece o esforço daqueles que querem melhorar de vida pelo emprego ou pelo próprio negócio.
16: Esse prêmio não representa só entregar um troféu, mas aqui você vai ver vidas transformadas. A ação de empresas, de estados, de municípios que se sensibilizaram com aqueles que estão numa situação de vulnerabilidade social, tanto que vão apresentar 11 empreendedores que saíram do Bolsa Família, que conseguiram sua independência, sua autonomia. Desde 2023 já são 17 milhões de pessoas que saíram pelo aumento de renda.
14: Elza Marques, representante do Banco do Nordeste, defende que ao conceder o crédito, o Acredita gera esperança a quem mais precisa.
17: Nosso objetivo do banco não é só financiamento, não é só empréstimo. É justamente tirar essas pessoas que estão à margem da sociedade, que às vezes não sabem nem que podem passar na porta do banco, tem medo de passar na porta do banco. Então o microcrédito vem justamente para isso, para mostrar a elas que elas podem voltar a sonhar, que elas podem realmente conseguir melhores créditos com juros muito baixos.
14: O Banco do Nordeste é um dos parceiros premiados entre os que contribuíram para o investimento de mais de 15 bilhões de reais para os empreendedores atendidos pelo programa Acredita. Para conferir a lista completa dos premiados e homenageados por contribuírem com a inclusão socioeconômica do público do Cadastro Único, acesse gov.br/mds. Reportagem Érica Brás.
7: O conteúdo que você ouviu é distribuído pela agência Rádio Web. A chegada de um bebê muda por completo a dinâmica de uma família e, para muitas mulheres, os desafios econômicos e sociais acabam influenciando na decisão de adiar esse momento. Segundo o IBGE, cresceu 65,7% em 12 anos o número de gestantes após os 40 anos. Ilka Matos, membro da Comissão de Produtos de Risco da Federação Nacional de Previdência Privada e Vida, lembra que muitas mulheres hoje são chefes de família e precisam conciliar carreira e projetos pessoais, mas sempre focadas na organização financeira para esse momento. Além disso, há preocupação com proteção e segurança com o futuro.
8: O interesse do público feminino por seguro de vida cresce consistentemente nos últimos anos. Cada vez mais mulheres assumem um papel central nas decisões financeiras da família. Muitas são as principais provedoras, outras dividem essa responsabilidade e muitas buscam autonomia e planejamento a longo prazo. Especialmente quando falamos de gestantes e mães recentes, há uma mudança importante de percepção. O seguro deixa de ser visto como algo distante ou complexo e passa a ser entendido como um instrumento de cuidado, tanto consigo como com os filhos e com a família como um todo. Esse movimento mostra uma mulher mais consciente, mais informada e mais protagonista na construção da própria segurança financeira.
7: A especialista explica que os seguros especializados para mulheres podem ser adaptados às necessidades da família, desde a gestação até os primeiros anos de vida, E o Camatos também dá algumas dicas para ajudar na escolha do produto e na organização financeira nas diferentes fases da vida.
8: Um exemplo prático é a possibilidade de começar com um capital segurado menor, adequado à realidade financeira daquele momento, e ir revisando e ampliando as coberturas conforme a família cresce, o orçamento muda ou novas responsabilidades surjam. Outro ponto importante é a personalização das coberturas. Uma gestante ou uma mãe recente, ela pode priorizar assistências e coberturas ligadas à saúde, ao bem-estar e ao suporte emocional. E mais adiante, ela pode incluir proteções maiores voltadas à renda e ao futuro dos filhos.
7: Os seguros personalizados vão além da cobertura de riscos, como morte, invalidez e despesas médicas. É possível incluir, por exemplo, assistências durante a gestação e o puerpério, com canais de orientação, suporte emocional e serviços como o Alô Bebê, que oferece apoio aos pais nos primeiros meses de vida da criança. Para mais conteúdos como este, acesse o site Notícias do Seguro. Agência Rádio Web, produção e reportagem, Karina Chagas.
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18: O prazo para emitir a declaração do Imposto de Renda termina nesta sexta-feira, 29 de maio. O contribuinte tem até 11h59 da noite para realizar todo o processo no site da Receita Federal. A gerente sênior na consultoria empresarial e auditoria Forvis Mazars, Lívia Nóbrega, lembra quem é obrigado a declarar.
19: Situações como recebeu rendimentos tributáveis acima do limite anual estabelecido, recebeu algum rendimento isento não tributado exclusivamente na fonte acima do limite, obteve ganho de capital na alienação de bens, realizou operações em bolsa de valores, possuía bens ou direitos acima do limite definido em 31 de dezembro.
18: Vale avisar que a Receita Federal estabelece desde o ano passado que contribuintes também devem declarar ganhos em apostas pela internet. Valores recebidos com locações de imóveis também são tributáveis e automóveis como carro e motocicleta precisam ser registrados. A Lívia lista os documentos que devem ser reunidos pelo contribuinte para a declaração.
19: Informes de rendimentos fornecidos pelos empregadores, os informes de instituições financeiras, de suas contas, aplicações, investimentos, informes de rendimentos de aluguéis, aposentadoria ou pensão, e os informes de distribuição de lucros, dividendos, prolabore, bens e direitos, compra e venda de imóveis, documentos de veículos, saldos bancários, pagamentos e deduções. A gente tem os recibos de despesas médicas, despesas com educação, previdência privada.
18: Quem for obrigado a declarar e não prestar conta ao fisco dentro do prazo, estará sujeito à cobrança de uma multa mínima no valor de R$ 165,00 e que pode alcançar 20% de todo o valor devido, e tudo isso mesmo que não tenha imposto a pagar. Além disso, essa pessoa pode ter o cadastro de pessoa física, o CPF, declarado como irregular pela Receita, o que pode gerar dificuldades para obter financiamento, participar de programas sociais do governo ou até para emitir um passaporte para uma viagem internacional. Agência Rádio Web, produção e reportagem, Breno Zonta.
2: Bom, e assim finalizamos por aqui a nossa tarde de notícias no Jornal da R. A todos uma boa tarde. Fiquem agora com a programação 107.9, a Rádio Boa.

0: 15h45.
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0: Hora certa! 15h46.
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2: 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Hora certa. 16 horas.

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3: 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Hora certa.
4: 16 horas e 31 minutos.

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0: bem-vindo, Vitor Hugo.
1: Obrigado, Bruno Marrone, por aceitar o convite e cantar essa moda linda com a gente.
0: Alô, menino, sucesso pra vocês.
1: Ô, moçada.
2: Obrigado a vocês, viu?
0: Muito obrigado.
2: Obrigado mesmo.
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0: Quanta honra.
1: Deus abençoe sempre o seu trabalho, viu? O seu projeto.
0: Obrigado demais, cara.
2: Gente, por favor, façam muito barulho. Muito barulho. Henrique Juliano na parada.
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3: Fala.

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0: 17h30.
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0: começou, faz barulho. Obrigado.
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0: E o dedão tá na tela gravando pra ela um áudio.
1: Vocês são demais, obrigado.
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0: Rosalinda.
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3: Então isso é o fim,

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3: Boa tarde, irmão, irmã, você que está nos acompanhando pela Rádio RFM de Rafar. Que graça, que alegria estar com você. Neste momento da tarde, vamos agradecer ao Senhor por tudo aquilo que Ele tem nos dado durante todo este dia. Somos seus filhos e, como um bom pai, como pai que acolhe, que perdoa, o pai que acompanha, Ele tem nos dado muitas coisas. Então, neste momento, que seja um momento de agradecer. Pelas mãos de Maria, apresentemos ao Senhor todos os nossos agradecimentos do dia, desde o momento em que acordamos até este momento de agora. Saibamos ter um coração grato, um coração cheio de generosidade. Então, pelas mãos de Maria, agora, junto com Nossa Senhora, rezemos todos juntos uma Ave Maria, agradecendo ao Senhor pelo dom do nosso dia. Ave Maria, cheia de graça, o Senhor é convosco. Bendita sois vós entre as mulheres. Bendito é o fruto do vosso ventre, Jesus. Santa Maria, Mãe de Deus, rogai por nós, pecadores, agora e na hora de nossa morte. Amém. Amado irmão, amada irmã, receba agora, pela intercessão de Nossa Senhora, a bênção de Deus Todo-Poderoso e Rico em Misericórdia. Que esta bênção repouse sobre a tua casa, sobre a tua família, sobre a água que agora está à frente do teu rádio, este sal que você colocou também para ser abençoado, exorcizado, objetos. Que a bênção de Deus repouse sobre os doentes da nossa comunidade, sobre todos aqueles e aquelas que estão afastados da vida com Deus. Que esta bênção de Deus te fortaleça. Ele que é Pai, Filho e Espírito Santo. Amém. Um forte abraço, que Deus abençoe e excelente noite a todos.
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0: 18 horas e 5 minutos.
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0: todo mundo, vai.
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4: Hora certa.
5: 18 horas e 31 minutos.
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0: mais barulho, por favor!
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0: basiquinho. Vai na manha. Cara Goiânia!
1: Valeu!
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0: Maraísa.
1: Amo vocês. Muito obrigado.
2: Também já amo foi. Você, gente. Muito obrigada, viu?
3: Ai, que sucesso.
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0: hoje na apresentação da Voz do Brasil, Mariana Jungmann e Luciano Seixas.
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0: O consumo das famílias e a agricultura ajudaram no crescimento do país no primeiro trimestre deste ano.
1: O IBGE divulgou hoje que o PIB, Produto Interno Bruto, aumentou 1,1% no período, com resultado positivo em três setores: agropecuária, indústria e serviços.
0: Lembrando que o PIB é o resultado de tudo que é produzido no país.
2: Na chácara de 3 hectares em Tangará da Serra, no Mato Grosso, José Francisco de Souza planta de tudo. E de tudo, a terra dá. Tomate, brócolis, cebola, repolho, cebolinha, alface, couve, milho. A produção é vendida nas feiras, mercados e enviada a escolas públicas da região. Em 2025, José conseguiu o financiamento do Programa Nacional de Fortalecimento da Agricultura Familiar, o PRONAF, para a construção de 3 estufas na propriedade.
3: No ano de 2025, a gente conseguiu o financiamento do PRONAF. A gente precisava aumentar a produção e conseguimos financiamento para construir 3 estufas na propriedade, onde melhorou bastante e aumentamos bastante a nossa produção.
2: Puxado pelo campo e pelo consumo das famílias, o Produto Interno Bruto do país cresceu 1,1% no primeiro trimestre de 2026, comparado ao último trimestre de 2025. O PIB é considerado o termômetro oficial da economia. Ele mede o valor de tudo o que é produzido no país durante um determinado período de tempo. E esse tudo inclui desde o pãozinho da padaria, passando por carros e máquinas, até o corte de cabelo e a consulta no médico. São os bens e serviços. Para o economista e professor da ESPM, Jorge Ferreira dos Santos, o crescimento do PIB mostra a resiliência da economia brasileira.
4: Nós sabemos, do que está acontecendo no ambiente global. Você tem um ambiente de alta do petróleo, você tem uma pressão geopolítica muito grande. Apesar disso, a economia brasileira acabou performando um pouco melhor do que o esperado, puxado por esses dois grandes vetores, né? Consumo das famílias e a produção do agro.
2: Os dados de crescimento do PIB no primeiro trimestre deste ano são ainda maiores quando comparados ao mesmo período do ano passado, uma alta de 1,8%. Em valores correntes, ou seja, sem descontar a inflação, o PIB somou 3,3 trilhões de reais. Reportagem Luana Karen.
1: Em suas redes sociais, o ministro da Fazenda, Dario Durigan, afirmou que o resultado de hoje sustenta a projeção de crescimento de 2,3% para o ano. E se confirmado, 2026 será o quarto ano consecutivo com o crescimento do PIB superior a 2%.
0: Segundo o ministro, será o melhor ciclo da economia brasileira em 10 anos.
1: Hoje o presidente Lula cumpriu uma série de compromissos em Sergipe.
0: Na área da saúde foram anunciados mais de 200 milhões de reais para agilizar as cirurgias no país.
1: E entregues veículos que vão garantir atendimento a quem mora longe dos centros de atendimento.
5: Os investimentos anunciados para a saúde chegam a 225 milhões de reais. Com o recurso, serão adquiridos 150 combos de equipamentos para cirurgias gerais e oftalmológicas, permitindo a abertura de 100 novas salas cirúrgicas em todo o país. São equipamentos para operações como vasectomia, laqueadura e catarata. A expectativa é reduzir o tempo de espera para as cirurgias no Sistema Único de Saúde. Além desses equipamentos, o presidente Lula destacou outros esforços do governo para ampliar o atendimento especializado pelo país.
6: Temos 150 carretas andando por esse país para fazer todo tipo de exame que só rico fazia. Exame de qualquer tipo de câncer, câncer de próstata, câncer de colo, sabe? Ao mesmo tempo, companheiros, nós temos 800 ambulâncias com gabinete odontológico para tratar dos dentes da pessoa nesse país.
5: Os investimentos foram anunciados durante visita do presidente Lula a Sergipe nesta sexta-feira. Primeiro, ele conferiu as instalações do Hospital do Amor de Lagarto, referência no combate ao câncer. Câncer, que atende 150 municípios da região. O hospital recebeu 137 milhões de reais do Ministério da Saúde na sua implantação. E para ampliar ainda mais o atendimento em Lagarto, foi autorizada a construção de uma nova policlínica no município, com 30 milhões de reais do novo PAC. O ministro da Saúde, Alexandre Padilha, destacou a importância da nova unidade.
7: É o equipamento que vai fazer o tratamento de mais de 30 médicos e especialidades, que vai ter tomografia, que vai ter ressonância, que vai ter ultrassom, com a vantagem que não vai ficar dentro do hospital. Porque às vezes dentro do hospital, quando precisa fazer uma situação de urgência, a pessoa que estava esperando é desmarcado o exame, na policlínica fica preservado e vai fazer o exame na maior velocidade possível.
5: Já na visita ao Hospital do Câncer de Sergipe, em Aracaju, o presidente Lula anunciou a entrega de um novo tomógrafo, que vai agilizar o diagnóstico e tratamento de pacientes oncológicos do estado. Também foram entregues 406 veículos do programa Agora Tem Especialistas, Caminhos da Saúde, para transporte de pacientes que precisam de atendimento fora dos seus municípios. Além de Sergipe, os estados de Pernambuco, Paraíba, Alagoas, Paraná e São Paulo vão receber os micro-ônibus e vans da iniciativa do governo do Brasil. Serão 3.300 veículos. É um investimento de mais de 1 bilhão e 400 milhões de reais. O governo federal entregou ainda unidades odontológicas móveis para municípios de Sergipe e de outros 5 estados. Reportagem Graziela Mendonça.
0: A Petrobras anunciou hoje mais de 72 bilhões de reais em investimentos no estado de Sergipe.
1: O valor será aplicado na retomada de fábrica de fertilizantes e também para exploração e produção de óleo e gás em águas profundas.
0: Hoje pela manhã, o presidente Lula visitou a fábrica, que terá capacidade para produzir 7% da demanda nacional.
8: Líder mundial na produção de alimentos, o Brasil ainda depende da importação de fertilizantes para garantir a produtividade no campo. Hoje, cerca de 80% dos insumos usados na agricultura vem do exterior. A ureia, principal fertilizante nitrogenado utilizado em culturas como milho, café, arroz e cana-de-açúcar, é um dos produtos mais importados pelo país. Para reduzir essa dependência, o governo do Brasil e a Petrobras anunciaram investimentos bilionários para ampliar as operações da fábrica de fertilizantes nitrogenados, a Fafem, em Laranjeiras, em Sergipe. Segundo a presidente da Petrobras, Magda Chambriard, com os investimentos, a fábrica vai ampliar a produção de ureia e atender 7% da demanda nacional de fertilizantes.
9: Essa Fafem daqui vai produzir 7% da demanda de fertilizantes nitrogenados do Brasil. Mas nós fizemos a mesma coisa na Bahia. Nós estamos completando a obra da UFN3, fábrica de fertilizantes, no Mato Grosso do Sul. Fizemos a mesma coisa no Paraná. Com esses empreendimentos, nós vamos ser capazes de entregar para o Brasil cerca de 35% da demanda de fertilizantes nitrogenados.
8: A unidade voltou a operar após um período de paralisação e já retomou a produção de amônia e ureia. A reativação da fábrica é considerada estratégica para fortalecer a indústria nacional e garantir mais segurança ao agronegócio brasileiro. Além da retomada da Fafem, os investimentos incluem o projeto Sergipe Águas Profundas, voltado à exploração de petróleo e gás no litoral sergipano. Com as novas plataformas, a Petrobras deve dobrar a produção de gás natural. Somados, os projetos da Petrobras terão investimentos de 72 bilhões e meio de reais e devem gerar cerca de 28 mil empregos diretos e indiretos no estado. É mais investimentos, maior produção nacional e menos dependência externa, defendeu o presidente Lula.
6: A Petrobras não é minha, o investimento aqui não é meu, é do nosso país. E vocês, petroleiros, acreditem na importância da Petrobras. Acreditem na maravilha da Petrobras.
8: As duas plataformas que serão instaladas em Sergipe terão capacidade para produzir diariamente até 240 mil barris de óleo e processar 22 milhões de metros cúbicos de gás natural. De Aracaju, Sergipe, Pablo Mundim.
1: após os Estados Unidos anunciarem que vão classificar o PCC e o Comando Vermelho como grupos terroristas, o governo brasileiro emitiu nota afirmando que o país rejeita qualquer forma de interferência externa em seus assuntos internos.
0: E que o Brasil tem travado um combate permanente contra essas organizações criminosas.
1: Hoje, lá em Sergipe, o presidente Lula pediu respeito à soberania brasileira.
0: O vice-presidente Geraldo Alckmin também se manifestou, lembrando as ações já adotadas para enfrentar o crime organizado.
1: O governo do Brasil divulgou hoje uma nota reafirmando a soberania nacional e o combate permanente a organizações criminosas no país. A manifestação ocorreu depois da decisão dos Estados Unidos de classificar o PCC, primeiro comando da capital, e o Comando Vermelho como grupos terroristas. A nota diz ainda que enfrentar essas organizações criminosas com firmeza é e continuará sendo prioridade do Estado brasileiro. Para o governo do Brasil, o terror causado por essas organizações que buscam obter lucro através do crime, especialmente pelo tráfico de drogas e armas, não pode ser confundido com o tipo de ação por motivos ideológicos, políticos e religiosos do terrorismo internacional. Durante um evento em Sergipe, o presidente Lula cobrou respeito ao Brasil e afirmou que combater o crime organizado passa também pela aprovação da PEC da Segurança Pública.
6: Não aceitamos ser tratado como um moleque. Nós não aceitamos ser tratado como se fosse uma republiqueta. Eu trato um país pequeno com o mesmo respeito que eu trato a China, com o mesmo respeito que eu trato a Rússia, com o mesmo respeito que eu trato os Estados Unidos. Não brinque com a soberania desse país, não brinque com a nossa democracia. Se quiserem combater o crime organizado, não precisa pedir ajuda para ninguém. Aprove a PEC da Segurança Pública que está no Senado. Aprove a PEC que no mês seguinte terá o Ministério da Segurança Pública dentro do país.
1: O vice-presidente da República e ministro do Desenvolvimento, Indústria, Comércio e Serviços, Geraldo Alckmin, também se manifestou sobre o assunto e afirmou que o Brasil combate o crime organizado de todas as formas.
10: Combate ao crime organizado, ele é feito por terra, mar e ar. O Congresso acabou de aprovar a lei antifacção, novos crimes foram listados, aumento das penas para o crime organizado e dificuldade da progressão penitenciária, da progressão de pena. Então, todo o empenho no combate ao crime organizado.
1: Uma reunião na Casa Civil nesta tarde com integrantes do Ministério da Fazenda e das Relações Exteriores discutiu os impactos dessa decisão norte-americana sobre o Brasil, principalmente nos campos jurídico, diplomático e financeiro. Em abril, durante sua viagem a Washington, o presidente Lula apresentou ao Departamento de Estado dos Estados Unidos uma proposta focada na inteligência e na cooperação internacional, que inclui ampliação dos controles sobre a lavagem de dinheiro praticada no exterior e sobre o tráfico de armas enviadas ao Brasil. Reportagem Graziele Bezerra. Começou hoje o prazo para interessados em comprar caminhões, ônibus, micro-ônibus e implementos rodoviários pelo programa Move Brasil, para eles pedirem o financiamento.
0: O programa tem como objetivo estimular a substituição de veículos antigos por modelos mais modernos, eficientes e seguros.
1: E contribuir para a redução do consumo de combustíveis, emissão de poluentes, além de elevar a produtividade do transporte de cargas e a qualidade do transporte de passageiros.
0: Dezenas de instituições financeiras estão credenciadas pelo BNDES para fazer o financiamento com condições especiais, a depender do perfil do comprador.
11: O BNDES, Banco Nacional de Desenvolvimento Econômico e Social, abriu o protocolo para receber os pedidos de financiamento do BNDES Mais Mobilidade. A linha de crédito de até 21 bilhões de reais faz parte do Move Brasil, programa coordenado pelo Ministério do Desenvolvimento, Indústria, Comércio e Serviços para apoiar a renovação da frota de caminhões e ônibus no país. Podem pedir o financiamento caminhoneiros autônomos, pessoas físicas associadas a cooperativas, empresários individuais e empresas do setor de transporte rodoviário ou urbano de cargas e passageiros. As condições de financiamento variam de acordo com o perfil do interessado. Para o caminhoneiro autônomo, o prazo de pagamento pode chegar a 120 meses, com até 12 meses de carência. Para a empresa do setor de transporte rodoviário ou urbano de cargas, o prazo pode ser de até 60 meses, com até 6 meses de carência. Para a empresa do setor de transporte rodoviário ou urbano de passageiros, o prazo pode chegar a 120 meses, com até 6 meses de carência. Os juros ficam perto de 13% ao ano. Quem estiver interessado em dar entrada num pedido de financiamento para a compra de caminhões ou ônibus, deve procurar uma das instituições financeiras credenciadas pelo BNDES. Como explica o chefe de departamento da área de operações e canais digitais do banco, Rodrigo Alac.
12: Isso significa que dezenas de bancos, diferentes tipos, estão aptas a conceder crédito com essa linha do BNDES. Dessa forma, a sugestão que fica para quem estiver interessado, seja o frotista ou transportador autônomo cooperado, é que ele busque a instituição financeira que ele já tenha relacionamento. Isso vai agilizar na concessão de crédito, porque essa instituição já conhece o caso

0: Começa a investir cada vez mais em ampliação de capacidade produtiva, no desenvolvimento de novos produtos, agregando cada vez mais valor no país. Isso gera renda, emprego de qualidade e fortalece a indústria brasileira.
1: As instituições financeiras que receberem os pedidos de crédito têm até o dia 28 de agosto para dar entrada no sistema do BNDES. Reportagem André de Barros Lima.
2: Mais de 110 mil atendimentos médicos e odontológicos foram realizados em comunidades ribeirinhas e isoladas da Amazônia Ocidental.
3: É a Operação Acre, realizada pela Marinha no Vale do Juruá durante 4 meses, alcançando moradores do Acre e do Amazonas.
4: Ao todo, 8.810 pessoas receberam atendimento durante a operação, que percorreu regiões de difícil acesso, onde muitas vezes o transporte fluvial é a única forma de ligação com centros urbanos e serviços públicos essenciais. Além das consultas médicas, odontológicas e exames laboratoriais, a missão distribuiu 453 mil medicamentos para garantir continuidade de tratamentos em comunidades afastadas. Também foram aplicadas vacinas e realizados atendimentos preventivos voltados à saúde da população local. Comandante do navio, capitão de corveta Marcelo Camerino da Silva de Souza, traz mais detalhes.
5: Essa comissão mostrou mais uma vez que a presença da Marinha na Amazônia é muito além da navegação. Em muitos lugares, o navio representa o único acesso à saúde, ao atendimento médico e à esperança para milhares de famílias ribeirinhas. Cada atendimento, cada medicamento entregue, cada mamografia realizada carregam dignidade, cuidado e presença do Estado, onde muitas vezes ninguém mais consegue chegar.
4: Um dos destaques da operação foi a realização de 1.022 mamografias em parceria com a ONG Américas Amigas. A iniciativa buscou ampliar o acesso ao diagnóstico precoce do câncer de mama para mulheres que vivem em áreas remotas da Amazônia, onde exames especializados nem sempre estão disponíveis. O comandante do navio também falou sobre a importância da missão ser realizada todos os anos.
5: Manter essa missão todos os anos é fundamental, porque o povo amazônico precisa saber que não está esquecido. E para nós, militares, fica a certeza de que poucas missões têm um impacto humano tão grande quanto essa Operação Acre.
4: A Operação Acre integra as ações permanentes de assistência hospitalar da Marinha na região amazônica e tem como objetivo ampliar o acesso à saúde básica e especializada para populações ribeirinhas e indígenas em localidades isoladas do país. Reportagem Gabriel Pinheiro.
2: O INSS publicou hoje portaria que regulamenta a pensão que será paga às crianças e adolescentes, filhos de mulheres vítimas de feminicídio.
3: O direito à pensão é previsto por lei e a regulamentação vai permitir o início do pagamento de um salário mínimo por mês.
2: Tem direito à pensão os menores de 18 anos, cuja renda familiar por pessoa, ou seja, o valor da renda dividido entre os membros da família, seja igual ou inferior a 1/4 do salário mínimo.
3: Além dos filhos biológicos, poderão receber o benefício enteados e menores de idade que estiverem sob guarda da vítima. Eles devem comprovar que eram dependentes econômicos dela.
2: Para a presidente do INSS, Ana Cristina Silveira, a pensão especial é uma forma de garantir os direitos dessas crianças e jovens até o início da vida adulta.
6: Quando a mulher é vítima desse crime, filhos ficam órfãos, famílias inteiras são destruídas e precisam reconstruir suas vidas depois da violência. Nenhuma política pública é capaz de reparar essa perda, mas o Estado tem o dever de proteger quem ficou e garantir condições mínimas de cuidado, dignidade e amparo.
3: Para solicitar a pensão, é necessário que o representante legal do menor apresente os documentos como RG e CPF, a inscrição do CAD único, além de um documento que comprove o crime de feminicídio, como inquérito policial ou denúncia do Ministério Público.
2: As famílias podem tirar dúvidas e receber apoio no processo nas unidades do INSS ou nos centros de referência de assistência social.
3: O Brasil registrou a menor taxa de desemprego para o trimestre encerrado em abril desde 2012.
2: Com o mercado de trabalho aquecido, o governo do Brasil oferece mais oportunidades de capacitação para os trabalhadores.
3: E anunciou esse mês investimentos para ampliar a oferta de cursos de qualificação profissional em todo o país.
2: Ao todo, vão participar da iniciativa 31 entidades conveniadas ao SINE, o Sistema Nacional de Emprego.
7: serão 30 milhões de reais do Fundo de Amparo ao Trabalhador para fortalecer a oferta de cursos de qualificação profissional em 14 estados e 17 municípios. Os recursos serão destinados a entidades conveniadas ao Sistema Nacional de Emprego, o SINE. O valor será dividido em duas modalidades, 15 milhões de reais

0: serão repassados segundo os critérios do índice sociodemográfico. Esse índice leva em conta a realidade de cada estado ou município, observando os locais que mais precisam, com população maior e mais necessitada. Os outros 15 milhões serão distribuídos segundo o índice de gestão descentralizada, que observa se o ente federativo já executa ações de qualificação profissional. Bahia, Sergipe e Rio Grande do Sul estão entre os estados que vão receber mais recursos. O ministro do Trabalho e Emprego, Luiz Marinho, destacou que a ideia é apoiar locais com maior necessidade, mas também incentivar os que demonstraram capacidade de execução e entrega de cursos.
1: Nós temos muitas empresas com muitas vagas em aberto, precisa preencher muitas vezes, adequando a qualificação, especialmente ao trabalhador e à trabalhadora, que às vezes uma dica de aperfeiçoamento, de agregar mais conhecimento, pode fazer a grande diferença na empregabilidade deles.
0: Segundo o Ministério do Trabalho e Emprego, o objetivo do repasse das verbas é que cada local amplie a oferta de cursos, segundo as necessidades específicas do mercado de trabalho, e com isso, mais pessoas sejam empregadas. Reportagem, Márcia Fernandes.
2: O governo do Brasil lançou uma campanha nacional para incentivar a separação e a destinação adequada de resíduos sólidos.
3: Com a mensagem "O resíduo que você separa vira renda na mão de quem recebe", a campanha destaca a importância da separação do lixo dentro de casa e reforça o papel dos catadores na cadeia de reciclagem.
2: A ideia é reduzir impactos ambientais, diminuir o volume de resíduos enviados aos aterros sanitários e ampliar a geração de renda para trabalhadores do setor.
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2: Fique agora com as notícias do Poder Judiciário e do Congresso Nacional. Boa noite, bom final de semana.
3: A gente volta segunda-feira. Boa noite.
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6: Plenário do STF deve retomar a análise da chamada uberização no mês de junho.
7: Tribunal de Justiça do Amazonas cediu encontro regional da magistratura Região Norte.
6: STJ aplica perspectiva de gênero para julgamento sobre ingresso de droga em presídio e mantém falta grave de preso.
7: Boa noite, eu sou Marcela Luiza.
6: E eu sou Walter Lima.
7: O presidente do Supremo Tribunal Federal, ministro Edson Fachin, marcou para junho a retomada do julgamento que vai definir regras para trabalho em aplicativo.
6: Os processos tratam da existência ou não de vínculo trabalhista entre motoristas e as plataformas digitais. Marcelo Della Libera.
8: A expectativa é que a corte busque um equilíbrio entre os direitos previstos na Constituição e os novos modelos de prestação de serviços. O presidente do Supremo, ministro Edson Fachin, afirmou que a corte está pronta para analisar a questão.
9: Nós fizemos audiências públicas, instruímos o processo, ouvimos os mais diversos setores interessados, tivemos também uma interlocução, um diálogo republicano importante com o parlamento e, mais uma vez, com entidades públicas e privadas, e chegou o momento agora de apresentar uma resposta para essas questões cruciais.
8: A decisão do STF poderá orientar milhares de ações judiciais em andamento no país sobre o tema.
7: Do Amazonas é o primeiro tribunal a sediar o encontro regional da magistratura Região Norte.
6: O evento ocorreu nesta sexta-feira e faz parte de uma iniciativa inédita do CNJ para fortalecer o diálogo entre os tribunais brasileiros. Vitória Vitor.
10: A abertura do encontro foi conduzida pelo presidente do Supremo Tribunal Federal e do Conselho Nacional de Justiça, ministro Edson Fachin, com foco na integração entre os tribunais da região e na discussão de políticas públicas para o fortalecimento do sistema de justiça. O encontro trouxe para o centro de debate temas ligados à tecnologia, inovação e às especificidades da Amazônia.
7: Mantida falta grave a preso que pediu a companheira para levar drogas ao presídio.
6: Nesse caso, o STJ aplicou a perspectiva de gênero para responsabilizar, não apenas a mulher.
11: Fátima Uchoa.
12: A companheira do preso foi flagrada com maconha durante revista para ingresso no presídio. Ele declarou ser usuário e tê-la pressionado para levar a droga. Até então, o entendimento predominante no STJ afastava a responsabilização do apenado por falta de provas ou por considerar o ato apenas preparatório. Agora, a sexta turma do STJ manteve a falta grave contra o apenado por considerar que a conduta dele pode configurar participação no tráfico. Segundo o relator na sexta turma, ministro Rogério Schietti Cruz, punir só a mulher e não quem a induziu ou se beneficiaria da conduta reproduz seletividade punitiva e desigualdade de gênero.
7: Terminou hoje a 10ª edição da Semana da Conciliação Trabalhista.
6: Os trabalhadores puderam, de forma mais rápida, encerrar processos na Justiça. Larissa Batista.
13: Os dados parciais da 10ª Semana da Conciliação Trabalhista mostram uma arrecadação de mais de 1,5 bilhão de reais. Foram realizadas mais de 82.600 audiências e cerca de 408 mil pessoas foram atendidas. Já o número de processos conciliados passou de 24 mil. A ação foi encerrada nesta sexta-feira de forma simbólica no Tribunal Regional do Trabalho da 6ª Região, em Pernambuco.
7: Em ano eleitoral, ter acesso rápido à legislação é essencial para quem trabalha com as eleições.
6: Pensando nisso, o TSE lançou a versão digital 2026 do Código Eleitoral anotado. Estevam Furtado.
14: O material reúne leis eleitorais atualizadas, notas explicativas e decisões da Justiça Eleitoral. Está disponível gratuitamente no catálogo de publicações e na biblioteca digital do TSE. A versão em PDF traz recursos como busca rápida, sumário clicável e navegação interativa, facilitando a consulta de temas como pesquisa eleitoral, prestação de contas e inteligência artificial.
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7: Uma boa noite.
6: Bom fim de semana e até segunda-feira.
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0: Paula Groba.
1: E eu sou Ricardo Nakaoka.
0: E estes são os destaques de hoje do Jornal do Senado, que começa agora.
1: Senadores da oposição apresentam proposta de jornada flexível em resposta à PEC sobre escala 6x1.
0: Avança projeto que amplia a validade de laudos para pessoas com deficiência.
1: Senado volta a analisar seguro rural com juros menores e mais acesso a crédito.
0: Boa noite.
1: Boa noite.
0: A proposta que reduz a jornada semanal de trabalho de 44 para 40 horas ganhou um novo capítulo no Senado. Em resposta à mudança sugerida pelo governo e já aprovada na Câmara, senadores da oposição apresentaram uma alternativa que prevê jornadas flexíveis.
1: Pelo novo texto, as jornadas seriam flexíveis, com pagamento proporcional à carga horária. Os detalhes com o repórter Alexandre Campos.
2: Pela proposta da oposição, as partes poderão decidir por uma jornada menor de 20 horas de trabalho por semana, por exemplo. O valor da hora trabalhada será proporcional ao salário mínimo nacional ou ao piso da categoria, calculado com base na jornada máxima de 44 horas. Primeiro signatário da proposta, o senador Rogério Marinho, do PL do Rio Grande do Norte, acredita que esse modelo de jornada flexível, além de não prejudicar os empresários e evitar riscos de demissão, dá ao trabalhador a liberdade de decidir como melhor utilizar o seu tempo.
3: É assim que acontece, por exemplo, nos Estados Unidos. E veja, preservando todos os direitos do trabalhador que estão contidos no artigo 7º da Constituição na sua proporcionalidade.
2: Para o senador Rogério Carvalho, do PT de Sergipe, a proposta da oposição, ao permitir uma jornada flexível, vai reduzir a renda do trabalhador.
4: 70% da população aprova a redução da jornada. E o que eles estão propondo é uma afronta a essa vontade. Ou seja, é uma parte do parlamento de costas para a vontade popular.
2: A PEC que permite a flexibilidade A realização da jornada de trabalho está na Comissão de Constituição e Justiça.
0: Muitos alunos com altas habilidades acabam enfrentando desinteresse, isolamento e até abandono escolar por falta de acompanhamento adequado. Para mudar essa realidade, o Senado aprovou um projeto que cria uma política nacional voltada a estudantes com superdotação.
1: A proposta prevê identificação precoce, atendimento especializado e maior flexibilidade no ensino para garantir que esses talentos sejam desenvolvidos dentro das escolas. O texto segue agora para a sanção presidencial. Repórter Douglas Castilho.
5: O texto garante que a identificação da condição de neurodesenvolvimento seja feita de forma pedagógica através de um estudo de caso escolar. A relatora senadora professora Dorinha Seabra, do União do Tocantins, destacou que a falta de preparo das escolas tem levado à exclusão de jovens e defendeu a estruturação do sistema público para o devido acolhimento.
6: Essa é uma forma de garantir e respeitar as diferenças para que elas não se tornem barreiras para que essas crianças e jovens permaneçam nas nossas escolas.
5: A senadora Mara Gabrilli, do PSD de São Paulo, ressaltou que um dos objetivos da medida é identificar a dupla excepcionalidade, que é a coexistência entre altas habilidades e alguma outra condição associada, como uma deficiência ou transtorno.
7: Precisamos de uma política pública que enxergue esses estudantes de forma integral e evite que tantos talentos continuem invisíveis dentro das escolas.
5: O projeto permite que despesas de capital para a implementação das medidas da Política Nacional para Estudantes com Altas Habilidades ou Superdotação poderão ser contempladas com recursos públicos do PAC. O texto vai à sanção presidencial.
0: E atualmente, pessoas com deficiência precisam renovar periodicamente laudos e avaliações para ter acesso a benefícios e políticas públicas, mas essa exigência pode mudar.
1: Avançou no Senado um projeto que amplia o prazo de validade dessas avaliações e reduz a necessidade de reavaliações frequentes. Repórter Márcio Maturana.
8: Indeterminado nos casos de deficiência permanente ou irreversível. 5 anos nos casos de deficiência reversível ou progressiva. Esses prazos de validade para avaliação biopsicossocial de deficiência estão no projeto aprovado pela Comissão de Direitos Humanos, que agora segue para a votação final na Comissão de Assuntos Sociais. O relator da proposta, senador Flávio Arnes, do PSB do Paraná, criticou a frequência atual de avaliações.
9: Realmente, esse acesso a uma regularidade de avaliações, isso causa um transtorno gigantesco para as pessoas e para as famílias. Temos que ser menos burocráticos.
8: O autor do projeto, senador Alan Rick, do Republicanos do Acre, também destacou a atenção às famílias.
10: Imagine só o transtorno para a família, o custo disso, inclusive emocional para a família.
8: O projeto determina também que o prazo de validade da carteira de identificação da pessoa com transtorno do espectro autista, que hoje é de 5 anos, passe a ser de 10 anos para crianças e adolescentes sem necessidade de avaliação e indeterminado para quem tem mais de 18 anos.
0: Uma proposta que altera as regras do seguro rural vai voltar à análise dos senadores. O projeto foi modificado pela Câmara dos Deputados durante a votação e por isso retorna ao Senado.
1: O texto prevê taxas de juros menores e prioridade em operações de crédito. Repórter Pedro Pincer.
11: A proposta da senadora Tereza Cristina, do Progressistas de Mato Grosso do Sul, prevê taxas de juros menores e prioridade em operações de crédito rural amparadas pelo seguro rural. O projeto foi aprovado pela Câmara dos Deputados com mudanças, entre elas o detalhamento das cláusulas que permitem o uso do seguro rural como garantia em empréstimos rurais. Para o relator, senador Jaime Campos, do União de Mato Grosso, o seguro rural é fundamental para que os produtores do país possam enfrentar os prejuízos cada vez mais frequentes provocados pelas mudanças climáticas no campo.
12: Já teve gente que já replantou pela terceira vez soja aqui no Mato Grosso, lá que eu vi, que plantou apostando na chuva, a chuva veio, botou o cara, vê aquele solo 45 graus, foi embora. Foi lá, deu outra replantada. Também não aconteceu. Já tá na terceira.
11: O projeto trata também do fundo destinado à cobertura suplementar dos riscos do seguro rural, conhecido como Fundo Catástrofe. Previsto desde 2010, o mecanismo não chegou a ser implementado por falta de regulamentação e de aportes contínuos de recursos.
0: E o Brasil passa a ter a primeira Universidade Federal Indígena. A nova instituição, criada por lei sancionada pela Presidência da República, tem a missão de ampliar o acesso dos povos originários ao ensino superior e de unir a produção científica aos saberes tradicionais.
1: De acordo com a lei, a universidade poderá estabelecer processos seletivos próprios, que deverão ter percentual mínimo de seleção de candidatos indígenas. A reportagem é de Lana Dias.
13: A primeira Universidade Federal Indígena do Brasil terá sede em Brasília e deve valorizar, preservar e difundir os saberes dos povos indígenas brasileiros e latino-americanos, além de promover a sustentabilidade socioambiental dos territórios. O relator da proposta, senador Eduardo Braga, do MDB do Amazonas, reforçou que a universidade contribui para o protagonismo das comunidades.
14: A criação da UNID constituirá mais um importante passo no papel de protagonismo que os povos indígenas têm exercido na formulação de políticas públicas voltada para suas realidades.
13: A universidade poderá estabelecer processos seletivos próprios, que deverão ter percentual mínimo de seleção de candidatos indígenas. Os cargos de reitor e vice-reitor deverão ser ocupados obrigatoriamente por docentes indígenas. Os primeiros serão nomeados pelo ministro da Educação, até que a UNIND tenha estatuto para organização própria. De início, a instituição atenderá 2.800 estudantes em 10 cursos de graduação.
1: Com edição de Paula Groba e trabalhos técnicos de João Lira, o Jornal do Senado fica por aqui. Acompanhe agora as notícias do Tribunal de Contas da União e da Câmara dos Deputados. Boa noite.
0: Boa noite e um bom fim de semana.
15: Minuto do TCU.
16: O Tribunal de Contas da União fiscalizou os programas de transferência de renda no país, como o Auxílio Gás, o Bolsa Família e o Benefício de Prestação Continuada. Juntas, essas três ações movimentaram mais de 270 bilhões de reais em 2024. O trabalho identificou sobreposição de benefícios, falhas na gestão e dificuldades para atender famílias em situação de vulnerabilidade. Para o ministro relator do processo no TCU, Jorge Oliveira, o principal problema é a falta de coordenação entre União, estados e municípios.
17: Os programas das três esferas de governo operam muitas vezes sem integração de dados, sem mecanismos efetivos de coordenação e sem uma visão consolidada da Política Nacional de Transferência de Renda.
16: O tribunal determinou que o governo federal adote medidas para melhorar a integração entre programas e tornar a gestão mais eficiente. Saiba mais em tcu.gov.br.
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19: Deputados alteram regras de internação do adolescente usuário de drogas.
20: Câmara aprova mudanças no seguro rural para cobrir prejuízos no campo.
21: Plenário repercute a aprovação da proposta que reduz a jornada de trabalho.
22: Boa noite. José Ayrton Félix Cirilo, do PT do Ceará, acredita que a redução da jornada semanal de trabalho pode beneficiar especialmente as mulheres, por causa da sobrecarga de tarefas profissionais e domésticas. Ele acrescenta que a medida representa uma conquista na valorização dos direitos trabalhistas.
23: Denise Pessoa, do PT do Rio Grande do Sul, observa que avanços tecnológicos que aumentam a produtividade permitem jornadas de trabalho menores sem prejuízo econômico. Ela cita experiências internacionais e afirma que a redução da carga horária amplia o bem-estar, o equilíbrio social e a eficiência no trabalho.
22: Ao destacar que o fim da escala 6x1 busca corrigir desigualdades históricas nas relações de trabalho, Gervásio Maia, do PCdoB da Paraíba, defende ainda mais políticas do governo federal voltadas à valorização do trabalhador. O deputado registra também a mobilização popular em torno do tema.
23: Reginaldo Lopes, do PT de Minas Gerais, cita estudos que relacionam o aumento da produtividade com a redução da carga horária de trabalho. O parlamentar alerta para o crescimento das doenças psicológicas por causa das escalas exaustivas.
22: Carlos Aratini, do PT de São Paulo, acusa a oposição de tentar barrar o fim da jornada 6x1 ao propor emendas consideradas radicais de última hora. O congressista lembra que o Partido Liberal tentou fixar um prazo de 10 anos para a transição da proposta.
23: Alfredinho, do PT de São Paulo, critica a bancada do PL por tentar confundir a população ao propor a jornada 4x3. De acordo com o deputado, o partido sempre se posicionou contra os direitos dos trabalhadores e a redução da escala de trabalho.
22: Rogério Correia, do PT de Minas Gerais, reforça que o Partido Liberal apresentou emendas à redução da jornada de trabalho que previam 10 anos de transição e o aumento da carga horária. Segundo o deputado, historicamente o PL favorece empresários com recursos públicos.
23: Érica Cocai, do PT do Distrito Federal, celebra os índices atuais de empregos e critica o que chamou de cinismo da oposição em relação à jornada de trabalho. Ela lembra que o PL assinou emendas que previam prazo de 10 anos para implementar a nova carga horária e para atrasar o processo de mudanças.
22: Para Tarcísio Mota, do PSOL do Rio de Janeiro, a oposição tentou manipular a opinião pública, mas a pressão popular forçou uma mudança no discurso conservador diante da necessária redução da jornada de trabalho. Ele reitera que o progresso social depende de leis que protejam o trabalhador contra a exploração.
23: Por outro lado, Kim Kataguiri, do Missão de São Paulo, critica o fim da escala 6x1 e afirma que mudanças constitucionais por si só não garantem alterações práticas nas condições de trabalho. De acordo com o parlamentar, a medida pode gerar efeitos diferentes dos esperados no mercado de trabalho.
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18: Agricultura.
22: A Câmara aprovou mudanças no seguro rural com uso de recursos do orçamento para cobrir prejuízos do produtor. O repórter Antônio Vital acompanhou a votação.
25: A Câmara dos Deputados aprovou o projeto que altera a legislação sobre seguro rural, que protege os produtores contra perdas provocadas por fenômenos climáticos, pragas e quedas do preço. Entre outras medidas, a proposta torna obrigatória a previsão de recursos do orçamento e a participação do governo federal no fundo que vai cobrir os pagamentos. Além disso, torna esse orçamento imune a corte de verbas. A proposta também define que o seguro rural é isento do pagamento de tributos federais, diretos ou indiretos. A obrigação foi criticada pelo deputado Kim Kataguiri, do Missão de São Paulo.
2: A gente já tem um orçamento que é 92% de despesas obrigatórias e cria-se aqui mais uma despesa obrigatória. E aí a gente vai carimbar ainda mais despesas, por mais que haja feito acordo com o governo para que haja o limite, ainda assim nós estamos positivando, nós estamos colocando na lei que nós teremos uma despesa de caráter continuado, obrigatório.
25: O projeto estabelece que o contrato de seguro rural passa a ser uma das garantias das operações de crédito, ou seja, condiciona benefícios do crédito rural, como juros menores e prazos maiores, à contratação de seguro rural pelo produtor. A proposta dá prazo máximo de 30 dias para que o produtor receba o prêmio pelos prejuízos sofridos. Para isso, os produtores terão que fornecer dados precisos sobre o tamanho da área e a data da colheita, para que a seguradora calcule o valor do prêmio. O projeto, que já tinha sido aprovado pelo Senado, recebeu parecer favorável do relator, deputado Pedro Lupion, do Republicanos do Paraná, coordenador da Frente Parlamentar da Agropecuária. De acordo com o relator, as mudanças são necessárias para aumentar o uso do seguro rural no país, que hoje cobre menos de 3% da área total da lavoura. Segundo ele, o projeto dá mais previsibilidade e segurança jurídica para o produtor rural. No plenário, o relator foi o deputado Arnaldo Jardim, do Cidadania de São Paulo.
3: Nós temos hoje uma baixa cobertura de seguro rural. Daquilo que é a área plantada no nosso Brasil, nesse instante a cobertura de seguro é apenas de 7,8%. Portanto, a tentativa aqui é fazer com que isso se amplie, dando mais segurança, dando mais estabilidade a todos que produzem e que possam cumprir a sua missão, assim com maior segurança jurídica.
25: O texto altera ainda a gestão do fundo, criado em 2010, que serve como garantia para os riscos do seguro rural. O fundo passa a contar com a participação, com direito a voto, das seguradoras, empresas da cadeia produtiva do agronegócio e cooperativas de produção agropecuária, na proporção do número de cotas adquiridas. O texto aprovado também retira da lei que trata do fundo o limite atual de R$4 bilhões relativo à participação do governo federal como cotista. O projeto que altera a legislação sobre seguro rural voltou para análise do Senado. Rádio Câmara de Brasília, Antônio Vital.
18: Meio Ambiente.
23: Os parlamentares aprovaram novas punições internacionais para o vazamento de óleo no mar. O repórter José Carlos Oliveira tem mais detalhes.
4: A Câmara dos Deputados aprovou a nova redação da Convenção Internacional sobre Responsabilidade Civil por danos causados por poluição por óleo. O Tratado da Organização Marítima Internacional existe desde 1969 em resposta ao vazamento de 120 mil toneladas de petróleo no litoral de França e Inglaterra 2 anos antes. Também criou o Fundo Internacional de Compensação por Danos Decorrentes da Poluição por Petróleo. O texto foi atualizado em 1992 e no ano 2000, com algumas alterações que vêm sendo gradativamente aprovadas pelos países membros da Organização das Nações Unidas, como explica o relator deputado Nilton Tato, do PT de São Paulo.
5: Tem uma nova convenção internacional que já tem mais de 140 países signatários, e esse projeto de lei é para que o Brasil faça parte dessa nova convenção, que traz maiores responsabilidade para pessoas jurídicas e pessoas físicas que porventura sejam responsável de forma acidental ou de forma proposital pelo derramamento de óleo e de petróleo nos mares, aumentando inclusive a faixa de proteção do mar daquilo que está sob responsabilidade do Brasil.
4: Para mostrar a importância da medida, Nilton Tato citou o vazamento de mais de 5 mil toneladas de petróleo cru no litoral do Nordeste e do Sudeste do Brasil em 2019. Trata-se do maior desastre e crime ambiental já registrado no litoral do Brasil, ainda não inteiramente desvendado e com sérios impactos socioambientais e econômicos.
5: Quando tem esse tipo de derramamento, você tem impacto, seja para a biodiversidade, para a fauna nos mares, mas também tem consequências do ponto de vista social e econômica. Lembram quanto que prejudicou o turismo em boa faixa do Nordeste, aquelas manchas? Então é um pouco isso, é
6: de como é que a gente cria, então atualiza a legislação brasileira de acordo com normas internacionais para a gente evitar que tenha essas consequências.
4: Entre as novidades da Convenção Internacional está o aumento dos limites de indenização a ser paga pelos proprietários de navios petroleiros nos casos de acidente com poluição por derramamento de óleo. Outra mudança amplia a área considerada para a responsabilização civil dos poluidores. Antes, o limite era o de mar territorial, até 22 quilômetros da costa dos países. Agora, esse limite vai até a Zona Econômica Exclusiva, situada até 370 quilômetros da costa. Da Rádio Câmara de Brasília, José Carlos Oliveira.
18: Transportes.
22: Os deputados aprovaram um projeto que estabelece regras de segurança para motoristas profissionais. O texto foi aprovado pelas comissões da Câmara e agora será analisado pelo Senado. A repórter é Maria Neves.
7: A Comissão de Constituição e Justiça da Câmara aprovou o projeto do deputado Reginaldo Lopes, do PT de Minas Gerais, que estabelece quais devem ser os padrões de segurança e saúde de motoristas profissionais. Pelo texto, esses trabalhadores deverão seguir exclusivamente as especificações dos fabricantes dos veículos, em conformidade com a homologação da autoridade competente. De acordo com Reginaldo Lopes, a falta de clareza nas regras sobre padrões de segurança causam dificuldades para os motoristas profissionais que, diante de diferentes interpretações, não conseguem saber qual conduta devem seguir. O relator na Comissão de Constituição e Justiça, deputado Alex Manente, do Cidadania de São Paulo, concorda com o autor. Para Manente, a atual falta de clareza nas regras gera insegurança jurídica.
8: As faltas de clareza nas regras de padrões de segurança causam dificuldade para os motoristas profissionais que, diante de diversas interpretações que surgem no tema, não conseguem saber qual a conduta e regra que devem cumprir, o que muitas das vezes acabam por prejudicar os profissionais, como também as melhores práticas para a segurança quanto para a atividade. Para garantir tanto a segurança para a atividade, como também para a saúde dos motoristas, esse projeto de lei busca deixar claras regras para a atividade.
7: O relator na Comissão de Viação e Transportes, deputado Ricardo Aires, do Republicanos do Tocantins, também argumenta que a proposta contribui para a simplificação do ordenamento jurídico ao reduzir interpretações contraditórias e facilitar a atuação das autoridades. Ricardo Aires sustenta ainda que as especificações dos fabricantes são parâmetros fundamentados em padrões rigorosos de engenharia e segurança desenvolvidos e testados para garantir o desempenho adequado dos veículos e a proteção dos ocupantes. Da Rádio Câmara de Brasília, Maria Neves.
18: Justiça.
23: O plenário da Câmara aprovou regras para a internação de adolescentes, usuários ou dependentes de drogas. Vamos saber os detalhes com o repórter Antônio Vital.
25: A Câmara dos Deputados aprovou o projeto que permite a internação de adolescentes usuários de drogas em comunidades terapêuticas, instituições que acolhem dependentes químicos e muitas vezes são ligadas a igrejas. O projeto original, apresentado pelo deputado pastor Sargento Isidório, do Avante da Bahia, garantia aos pais ou responsáveis o direito de internar à força adolescentes com menos de 18 anos nesse tipo de estabelecimento. Segundo o autor da proposta, a internação é uma maneira de tirar os adolescentes do crime. Ele deu como exemplo a comunidade terapêutica que fundou no município de Candeias, na Bahia. Depois de muita discussão e críticas do PT e do PSOL no plenário, o texto final apresentado pelo relator, deputado doutor Fernando Máximo, do PL de Rondônia, autoriza a internação voluntária, a pedido dos pais ou, na falta deles, a pedido de autoridade administrativa, desde que haja laudo médico que aponte a necessidade de internação para preservar a integridade física do adolescente. Nesses casos, a internação e a alta do adolescente devem ser comunicadas imediatamente ao Conselho Tutelar e ao Ministério Público. Hoje, o Conselho Nacional dos Direitos da Criança e do Adolescente Adolescente, o CONANDA, proíbe a internação de crianças e adolescentes em comunidades terapêuticas. Resolução do CONANDA determina que esse atendimento deve ser feito pela Rede de Atenção Psicossocial do Sistema Único de Saúde, o SUS, preferencialmente nos Centros de Atenção Psicossocial Infanto-Juvenil, CAPS-I, ou nos Centros de Atenção Psicossocial Álcool e Drogas, CAPS-AD. Deputados do PSOL e do PT criticaram a possibilidade de internação em comunidades terapêuticas. Para a deputada Érica Cocai, do PT do Distrito Federal, não há comprovação de que esse tratamento seja eficaz.
9: Nós já fizemos várias inspeções em várias comunidades terapêuticas. Algumas não tinham atenção da saúde ali dentro. Apenas havia um processo de catequização. Catequização substituindo a necessidade de termos um atendimento multidisciplinar. Nós temos inúmeros relatórios que indicam que as comunidades terapêuticas, em grande medida, provocam uma série de violações de direitos.
25: O relator, o deputado Dr. Fernando Máximo, explicou o acordo que permitiu a aprovação da proposta.
10: Nós fizemos algumas alterações para que haja um consenso com o governo, com a esquerda, e eles pediram para a gente tirar, por exemplo, internação compulsória. Essa internação agora vai ser voluntária, o jovem adolescente querendo, ou quando os pais quiserem que ele seja internado, ou por determinação judicial, ou por algum laudo médico mostrando que aquela criança precisa ficar internada.
25: O projeto aprovado obriga que o adolescente acolhido nessas instituições frequente aulas de educação básica. A exceção é para casos de adolescentes ameaçados por facções criminosas. Também obriga que essas instituições possuam equipe técnica multiprofissional nas áreas de saúde e assistência social, além de estrutura com aspecto residencial, áreas de lazer, esportes, espaços culturais e salas de aula. O projeto que permite a internação de adolescentes usuários ou dependentes de drogas em comunidades terapêuticas seguiu para análise do Senado. Da Rádio Câmara de Brasília, com informações de Daniele Lessa, Antônio Vital.
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12: Presidência.
13: Inteligência artificial e mudanças nas regras para microempreendedores individuais, temas em análise na Câmara, foram destacados pelo presidente da Casa, deputado Hugo Mota. A reportagem é de Luiz Gustavo Xavier.
14: O presidente da Câmara, Hugo Mota, afirmou que vai trabalhar para que a comissão especial que debate a regulamentação da inteligência artificial no país vote o texto até o dia 9 de junho e para que a proposta vá ao plenário até o final do mês de junho. Mota deu declaração no evento Brasil Tech Summit, que debateu os avanços e os desafios da economia digital. O presidente defendeu um marco regulatório que possa aliar liberdade econômica, política e de expressão com a responsabilidade de quem atua nesse meio. Segundo ele, não há mais espaço para distorcer a regulamentação digital e chamar essa responsabilização de censura.
26: Porque se fazia muito uma dicotomia que liberdade e responsabilidade não poderiam andar juntas. E hoje eu penso que todos se conscientizam que é possível sim aliar a liberdade econômica, não é? Aliar a liberdade política, a liberdade de opinião a um tipo também de responsabilização sobre quem está atuando nesse meio. É esse o papel que nós parlamentares temos que cumprir, andando numa linha muito tênue de não desequilibrar para nenhum dos lados.
14: Outra pauta que está em discussão na Câmara é o que aumenta o faturamento das MEIs. O presidente afirmou que é preciso analisar o impacto fiscal de eventuais mudanças no faturamento dos microempreendedores individuais. Segundo ele, o texto já aprovado pelo Senado está em análise pela comissão especial criada para debater o tema. Os senadores aprovaram o limite de R$130 mil anuais e a contratação de até 2 funcionários. Atualmente, para ser enquadrado como MEI, o faturamento da empresa deve ser de até R$81 mil e é permitida a contratação de apenas 1 funcionário. Para a Mota, antes de votar, é preciso avaliar se as contas públicas toleram tal mudança.
26: Nós vamos entender primeiro a questão do impacto
0: déficit fiscal. Por isso, o diálogo com o governo, para que a gente possa fazer uma proposta que as contas públicas suportem. Eu digo sempre que papel em branco suporta que você escreva tudo. Nós temos que fazer o diálogo e a construção política para que aquilo que seja aprovado seja, na prática, efetivado e venha a se tornar, de fato, uma melhora para todas essas empresas, milhões de empresas no Brasil.
14: Em relação ao projeto de lei encaminhado pelo Executivo com urgência constitucional, que trata do detalhamento da redução da jornada de trabalho, Mota afirmou que ainda não há um cronograma para votar o texto. Ele afirmou que vai aguardar a aprovação pelo Senado da PEC 6x1. O parlamentar disse ainda que acredita que os senadores darão celeridade à proposta. Da Rádio Câmara de Brasília, Luiz Gustavo Xavier.
21: Termina agora o jornal Câmara dos Deputados, produzido pela Rádio Câmara. O programa teve trabalhos técnicos de Wellington Teles e a apresentação de Luciana Vieira e Val Monteiro. Boa noite.
22: A Voz do Brasil volta na segunda-feira. Uma boa noite para você e um bom fim de semana.
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0: 7 horas.
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0: 7 horas e 2 minutos.
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4: Hora certa.
5: 20 horas e 59 minutos.

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